0: atrapalhou. Gustavo Henrique chegou e roubou. Toca a bola pela ponta esquerda com o Everton Cebolinha. Tentou jogar à frente, não conseguiu. A bola para Rolazer. A bola bate na marcação e vai embora pela linha lateral. Lateral a favor então da equipe do Santos pelo lado esquerdo do campo defensivo. É os primeiros segundos, é os primeiros momentos do jogo na Vila Belmiro, rolada 27 do Campeonato Brasileiro. É emoção não para, emoção não para. E você curte 90 minutos de muita emoção aqui na voz do Rafael Freitas, na 100.5 e também no YouTube. Na 100.5 no Radinho e também no YouTube da Rafa TV comigo, Rafael Freitas. Matheus Henrique pela meia esquerda do campo de ataque, tentava enfiada no comando pra Caio Jorge. A zaga do Santos corta e sai jogando. Na moral, Romero corta no meio do caminho, atrasa um pouquinho o ataque. Ela volta então pra equipe do Cruzeiro, reboteada, toca mal ali a zaga da equipe santista na saída pro jogo. Gerson rouba, antecipa-se e volta com Fabrício. Fabrício pela direita com Arroyo. Trabalha a bola então o Cruzeiro pra tentar chegar agora pelo lado direito. Chuta a bola em cima da marcação. Ela vai sobrando então com Fagner. Fagner com a canhota volta o jogo aqui pelo lado direito do campo defensivo com Fabrício. Fabrício com tranquilidade tentou fazer um corte pra cima do Rony, que chegou no carrinho e mandou a bola pra fora, lateral pra equipe do Cruzeiro pela direita. Vai também na posição então pra fazer a cobrança ali o Fagner. Exatamente na metade do campo, lá pela direita, lá no posto das cabines de rádio. Já estamos com 2 minutinhos de bola rolando. Vamos lá, galera. Você vai chegando, vai mandando a sua mensagem, participa com a gente. Valeu demais pelo carinho, valeu demais pela sua audiência. Caio Jorge não conseguiu dominar, não conseguiu colocar no chão. O Ilharão levou a melhor na dividida. Na parada ele ganha. Tentava espetar na bola no ataque. A bola lá pra Rony. O Fabrício Bruno chegou e roubou e voltou atrás lá dentro da grande área com o Otávio, que despacha lá pra frente. Mete a testa na bola ali o Ilharão. Rebate outra vez então João Marcelo. Ela cai no peito do Gerson aqui na entrada do círculo central no campo defensivo. Com a canhota ele faz o lançamento. Bola cavada pelo lado esquerdo com o Rojas. Tenta disparar. Toma a frente dele ali o Gustavo Henrique. Leva melhor. Sai jogando curtinho aqui com o Ilharão pela direita. Tentava lançar para o ataque. A bola a meia altura no comando. Matheus Henrique chegou, dominou, colocou no chão e tocou com o seu compatriota de meio campista Gerson. Pra trás o Coringa volta, recua então, recomeça então o jogo aqui pela ponta esquerda do campo defensivo na quarta zaga. João Marcelo pela direita com Fabrício, Fabrício com João. Desce então o Cruzeiro para o ataque, a bola lançada, a bola esticada pelo alto aqui pra Rojas. Domina, coloca no chão, chama a frente ali pro jogo Gerson. Escapou, fez o giro, soltou de novo na linha de fundo pro Rojas, cruzamento pro Cajota! De cabeça a bola vai por cima do travessão, essa bola passou perto, Amaral.
1: Perto demais, jogada do Gerson, cruzamento na medida do Rojas. E o Caio Jorge, na posição de centroavantão, subiu com estilo, olhos abertos, meteu a testa na bola. Ela pegou força, mas subiu um pouquinho mais do que ele queria, quase quase o Cruzeiro abrindo o placar. Caio Jorge, livre de marcação na área, por pouco não abre para a Raposa.
0: É o Santos provando o seu próprio veneno. No meio de semana, só fez gol de bola aérea contra o Atlético. O gol da bola agitada de Gabriel Barbosa para o Ilharão meter pro fundo da rede. E depois, um gol também na bola aérea no cruzamento do Gabriel Barbosa para o Cristian Oliva. A vitória do Santos pelo placar de 2-0 no meio de semana. E aqui vem Cruzeiro, bola esticada no comando lá para o Arroyo. Tentava subir pelo alto, não conseguiu na dividida, leva melhor. Luan Pérez recua. O Ilharão dentro da área, na entrada da pequena área lá com o Gabriel Brazão. Agita de pé direito. Ele faz o lançamento, a bola longa, bola comprida lá pro ataque. João Marcelo ganha pelo alto, tava sem ninguém ali pra marcar, então ele subiu sozinho, meio desajeitado. Romero consertou, tocou pra trás. Fabrício na área para o Otávio, que manda a bola lá pra frente, pelo alto. Ilharão divide, vem aqui pra tentativa ali o Matheus Henrique, pela direita Rodinei tentou ganhar a parada e com falta. Falta em cima de Rodinei, falta de Rojas em cima do camisa 23. É a falta para a equipe do Santos pelo lado direito do campo de ataque. E você vai chegando aqui no YouTube, cadê o like? Vai se inscrevendo no canal no YouTube da Rafa TV, você ligado. Você pode participar do chat ao vivo aqui no YouTube também pelo WhatsApp 379-9869-5001. 379-9869-5001. Vem com a gente! E vem também o Santos com o Rodinei. À frente, tenta tocar a bola ali com o Gabriel. Há um tempo ele escapa no drible curto para cima do Matheus Henrique. Tenta puxar aqui pelo lado direito. Toca a bola curtinha então com o Gustavo Henrique, que hoje tá na lateral direita, né? É, meu filho, o Gustavo Henrique tá improvisado. Olha a bola na área pro Gabriel. Bom tempo, chegou, invadiu, bateu cruzado com o desvio. Escanteio! A bola passa direito do goleiro Otávio, vai embora pela linha de fundo. Pertudo, corajoso, ajeitou a gravata, viu o buraco na defesa, limpou pro pé direito, bateu, a bola foi à direita do goleiro Otávio. É escanteio, escanteio, atira a esquina vital pra equipe do Santos, lá pela ponta canhota, lá no posto das cabines de rádio e de transmissão ao vivo. Lá vai Rolazer pra fazer a cobrança, primeiro escanteio. É o primeiro escanteio pro Santos no jogo. Com a canhota, Rolazer levantou com o primeiro pau, sai de socorro, Otávio. Ela bola vai sobrar dentro da área com o Matheus Henrique, que despacha. Bola lá pra frente, vai correndo mais do que queria lá a marcação do Igor Vinícius, e ela vai sobrando com o Brazão. Agora sim com o Igor Vinícius, pelo lado direito. Rodney domina com a parte interna do pé, com a perna direita, ele vai embora. Ele vai sem marcação nenhuma, ninguém encosta, então ele vai ganhar metros. Com o gramado molhado, agora tem jogador do Santos caído, tem jogador da equipe santista. Ih, rapaz, Luan Pérez tá sangrando, o narizinho do Luan Pérez tá sangrando dentro da pequena área. Foi na dividida pelo alto, né, o Amaral?
1: É, a cobrança de escanteio, né? A bola veio alçada na área ali, aquela confusão toda. E ele acabou ali levando a pior, né? Numa trombada. Ele estava atrás do Otávio. O Otávio saiu para socar a bola. Ele acabou trombando nas costas do Otávio. É o chamado acidente de trabalho, viu, Rafa?
0: É. 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
0: Rafael Freitas. Vamos embora, galera. Você ligado com a gente, 0x0 é o placar. Já estamos com quase 10 minutos já. Já a gente vai girar pra você o tempo e o placar de jogo. É aqui, na 100.5 e também no YouTube da Rafa TV. O Cruzeiro devolve a bola pro Santos. Romero manda a bola direto pra fora porque o Santos tava no ataque. E aí mandou a bola pela linha lateral lá o Rodinei para que o Luan Pérez fosse atendido. Já tá tudo certo com ele. Vai esperar um minutinho de fora pela regra agora nova implementada também no Campeonato Brasileiro. Lateral a favor então da equipe do Santos pelo lado direito do campo defensivo. Vamos lá, galera. Você vai chegando, cadê o like? Vamos deixar o like aí! Vamos se inscrever no canal do YouTube da Rafa TV. Você tá ligado? Ó, você acompanhando todos os detalhes. Aqui não escapa nada, hein? Aqui não escapa nada no microfone forte de audiência, campeão, Candy FM e a Rafa TV. Tentava chegar o Cruzeiro pela linha de fundo, lá pela direita com a Rui, a bola escapou um pouquinho, chegou na cobertura lá o Gustavo Henrique, mandando a bola pra fora. É escanteio pro Cruzeiro, portanto a bola foi embora pela linha de fundo. Ela pelo lado direito vai tomando posição, então pra fazer a cobrança. Matheus Pereira vai jogar essa bola na confusão com a canhotinha. A bola em profundidade, um baita lançamento pro Arroio. Ele foi na dividida lá com o Gustavo Henrique, que chegou mandando a bola de bico, de chuteira pra fora. Era o João Schmidt quem tava por ali. O camisa 5 chegou, tava caindo, se recompôs e conseguiu despachar a bola pra fora. Escanteia lá pela direita, Fagner com o pé direito, o Pereira com a canhota. Escanteia autorizado, correu, Fagner levantou, marcando o pênalti, toque de cabeça, vai sobrar Gerson! Já havia posição de impedimento. Gerson tava em posição irregular. Bola cabeceada pelo Fabrício na marca do pênalti, ela sobrou dentro da pequena área pro Gerson. Tava impedido, Mike. Gol perdido também, Amaral.
1: É, não pode perder um gol desse, né? Ele ficou se lamentando ali. Pra sorte dele, tava impedido. Não só ele, né? Mateuzinho também tava ali na banheira. Segue 0x0, mas foi uma ótima oportunidade de gol do Cruzeiro no escanteio.
0: Pela direita, quem vem agora é o Santos, trabalhando a bola agora com o Igor Vinícius. Vem de novo, então, a equipe santista para o ataque. Tentava descer do Igor Vinícius. Porta fechada na cara dele pelo Cajorge. Ele vai ter que tocar a bola por dentro com o Milharão. Milharão à frente entregando. Boa bola ali, ó. Pro Gabriel, bom tempo. Vai passar o Rodinei. Já tinha passado um pouquinho da linha da bola. Ele perde tempo no ataque. Rodinei soltou na linha de fundo pra Rony. Tá chegando na área o Cebolinha. Rony segurou, fez o corte, limpou, tocou pra trás. Pra bom tempo, bom tempo. Leva pro pé canhoto, cruza. Tentou passar toda a exceção da área, mas ela não passa pelo Romero. Que na sequência tira. Tira o perigo de trás. Então a zaga celeste. Sobra com o Milharão agora pelo lado direito. Coloca a bola no chão pra cima do Cajorge. Encurta o espaço pra cima do Igor Vinícius, agora o Gerson, vem pra encostar pro jogo à frente lá, o Rodinei, recebe na beira do campo durante a linha lateral, ele volta na contramão e agora com o Ilharão, Ilharão pela direita com o Igor Vinícius, entrega por dentro com um bom tempo, tem espaço pra jogar, eu vejo um buraco enorme nesse meio de campo do Cruzeiro, hein? Bola aberta, pelo lado esquerdo com o Everton Cebolinha, limpou pra direita, vai chegar na entrada da área pra tocar, boa bola, boa, boa, Gustavo Henrique, aí o Gustavinho rola a bola de ladinho então de novo lá com o Roleiser, ele vai pra cima, chama na tabela com o Cebolinha que prefere levar pra pé direito, cruzando na segunda trave pro Rodinei, tira a zaga de cabeça. espaço. Corta Gabriel Rojas na sequência, o rebote do Cruzeiro na entrada da área com Pereira que despacha. Tentava esticar a bola aqui pela ponta canhota com o KJ, não conseguiu o Ilharão, tocou de cabeça pro Igor Vinícius que voltou da defesa para o campo de ataque, ele voltou agora pro campo de defesa, para Luan Pérez. Luan Pérez no meio da zaga, entregando a bola aqui com o João Schmidt, que vem buscar o jogo, sempre ele na saída pro jogo, tentando a criatividade, sempre ele na construção da jogada. Tentava ali o toque de calcanhar, o Cebolinha, a bola bateu, espirrou, tentou ali no bate-rebate o Fagner com o Rolazer, levou a melhor equipe santista e ganha arremesso manual pelo lado esquerdo. Luan Pérez vai lá para fazer a cobrança, arremessa a bola adiante para Rolazer. Rolazer chega aqui no bico da grande área, ele para, pisa, prende, pra cima do Arroio, que dá o bote, não acha, passa liso ali o Rolazer, passa lotado o Arroio, vai embora a marcação e ele vai ter que voltar pra trás. Cruzeiro conseguiu voltar ali na cobertura e toca a bola rápido, Santos, Cebolinha recebeu, na hora de bater ele foi bloqueado ali, ó, pelo Fabrício Bruno. Bola tirada pelo Gabriel Rojas lá do perigo da grande área, ela vai sendo tocada de cabeça pelo Igor Vinícius, pelo lado direito a bola é boa aqui para Rodinei, ele pedala, tenta levar pra pé canhoto, corta da ponta pro meio, chama pro jogo Rony na área, que bolão de letra na linha de fundo, atenção, bom tempo, parou, segurou, voltou pra trás, Igor Vinícius no cruzamento, para no Gerson, a bola explode nas costas do Coringa. Matheus Pereira na sequência pressionado, foi tentar sair pro jogo, na bola enfiada pro Gerson pelo lado esquerdo, o Gerson foi puxado, jogo parado, falta marcada. 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
0: Freitas. Sai jogando a equipe santista pela ponta direita agora com o Igor Vinícius. O Cruzeiro tá dando muita liberdade pro Santos jogar, né? O Amaral, eu vejo um buraco grande, né? Considerado grande, considerável pelo meio de campo. O Cruzeiro tá ali só com o Romero, velho. O que tá acontecendo aí, Amaral?
1: Não era pra acontecer, né? Porque a partir daquele jogo contra o Atlético na Copa do Brasil, o Arthur Jorge, ele resolveu jogar com quatro homens no meio campo, justamente para povoar esse setor e ter mais o domínio da bola. E o que não está acontecendo, porque o Santos tem encontrado realmente esses espaços, né, que a gente chama de buracos. Acho que o Cruzeiro pode melhorar esse sistema dele ali, principalmente aproximando um pouco mais as linhas, para não ficar tão espaçado assim, não dar tantas oportunidades para o Santos.
0: Meu filho, tá aí a leitura perfeita do repórter barra comentarista Amaral Júnior na 100.5 e também aqui para Rafa TV, para audiência rotativa, você ligado no carro com a gente. De onde quer que esteja, no sítio, em casa, tá ligado no radinho também no YouTube. Lá vai Rojas, toca a bola no comando pra cá, Jorge. E aí ele já se acostumou, né, com esse sistema aí, ó, de sair da grande área pra vir buscar o jogo, encosta pra jogar. Ele ataca muito bem o espaço. Vamos ver se hoje ele vai atacar, viu? Ô, Amaral, Caio Jorge, que jogou pelo Santos, né? Se eu não me engano, eu tô ficando doido.
1: Ah, não, aí. Tá corretíssimo. Ele é menino da vila também, né?
0: Imagina ter ele duas hoje. Sem Gabriel Barbosa não tem Leduês, né? Então hoje é só o KJ mesmo. Acho que não. Aí tem o Brasão, né? Só que o Brasão. Enfim, não vai mudar muita coisa, não. Só você fizer um golzinho de pênalti.
1: Pode fechar o gol e falar aí, ó, tá vendo? Me quiseram aí, ó. Tô aqui fechando o gol, né? Mas se tiver Leduês, vai ser a favor da Raposa. Pode ter certeza disso.
0: Se Deus quiser, hoje narrar a grande vitória, vitória maiúscula da equipe Celeste, lá na Vila Belmiro. Matheus Pereira tava no chão, mesmo assim ele conseguiu recuperar-se na jogada, toca a bola pra trás ali com o Mateuzinho, Mateuzinho com o Rojas, na beira do campo, encurralado o Cruzeiro aqui pela ponta canhota, pressionado pelo Gabriel Bontempo, tava por ali na marcação também o Rodinei. A bola vai voltando então, reboteada pela equipe Celeste no campo defensivo com o João, João Marcelo com o Romero, Romero na direita pra Fabrício, dá um lindo drible na vaca. Esse aí foi na cagada, né? Foi na cagada. passou ali no drible da vaca e quis dar o passe, sei lá o que quis fazer, mas o importante é que passou pelo Rolenzer e na sequência a bola ficou com a equipe santista. Cebolinha na contramão, ele volta pra João Schmidt no comando ali pra Rolenzer de primeira, volta pra Cebolinha no círculo central pra Gabriel Bontempo, ele faz o giro, recolhe, toca pela ponta direita com Rodinei, tá encostando na marcação aqui o Rojas. Rodinei ergueu a cabeça, tocou bola na frente ali pra Rolenzer, tentava voltar pra de primeira, a frente não conseguiu a progressão, ela sobra ainda, tirada pela zaga do Cruzeiro aqui pelo meio de campo, pela meia esquerda com Cebolinha, entortou o Romero, Cebolinha pode emendar, limpou pro Becanhoto, bateu de fora, pra fora do gol.
1: Teve desvio,
0: segundo Amaral Júnior, escanteio. Ó, o Cebolinha, ó, apresentando o cartão de visitas. Romero ficou ali, ó, deixou ele pro lado, deixou ele pro outro, escorregou no primeiro bote, no segundo, nossa senhora, passou lotado. Escanteio.
1: Pegou nas costas.
0: É lá pela ponta esquerda. Diga.
1: A bola pegou nas costas do João Marcelo. Mas o Otávio tava nela, né? Se vai no gol, o Otávio certamente faria defesa. Escanteio pro Santos bater.
0: É lá pela ponta esquerda, é o Santos em cima. Com apenas 16 minutos do primeiro tempo, segue 0-0, você ligado aqui na audiência. 6 pessoas e apenas 5 likes, vamos deixar o like aí. Vamos deixar o like aí, galera, vamos lá. Também estamos ao vivo no radinho, na Candidez FM. É, meu filho, vamos lá. Bola cruzada dentro da grande área, tira a zaga do Cruzeiro, vai sobrar. Arroio brigou contra o Gustavinho, levou a melhor. Arroio botou na frente, vai tentar a progressão. Ele poderia ter pedido ali pra parar o ataque, foi atropelado, mas mesmo assim ele segue na jogada, inverte o jogo da direita para esquerda, a bola fica muito alta, muito forte pro Gerson. E aí ela passa por ele, vai embora pela linha lateral para a equipe do Santos pela direita, com o Rodinei que vai lá tomando posição para fazer a cobrança. 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
3: 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Rafael Freitas.
0: Vamos juntos, vamos nessa. Aqui na audiência rotativa da 100.5 e também no YouTube da Rafa TV. Vamos lá, galera. Vivem Santos com o Cebolinha. Soltou na linha de fundo. Atenção, Gustavinho. Tocou pra trás, de volta pro Cebolinha na entrada. Ele bate colocado com desvio. Rojas afasta na sequência. Mete o pezão esquerdo nela e tira o perigo lá da grande área antes que ela chegasse no pé do Rodinei. Lindo. No pé do Rodinei. A bola no ataque pelo lado direito agora com o Rolês. Ele vai pra cima da marcação. Encurta o espaço pra cima dele aqui o Gerson. Bola tocada à frente. Então ali com o Rodinei circula, volta pra trás na contramão, ele prefere reiniciar a jogada, retarda então agora no campo defensivo, Igor Vinícius de primeira com Arão aqui na metade do campo, atravessa lá do outro lado, o Arão tá jogando bola aí como o zagueiro, tá se dando bem o tal do camisa 15, faz de capitão, tá representando bem, é o Santos com reforços, tem Arthur no banco, tem Lima, chegou recentemente, e o Coutinho também. Ô, Amaral, daqui a pouco eu quero informação sobre o Coutinho, quando que já pode jogar, porque ainda tá passando por exames, né, porque aqui vem Santos, bola tocada na meia lua, atenção, Rolezer jogou na grande área, Rodinei cruzou, a bola desviou, sobrou, Cebolinha de cabeça, ajeitou na meia lua pro Gustavinho, Otávio! Ele salta no canto direito, faz a posição que goleiro tem que fazer, se posiciona certinho, encaixa e não solta, defende dois tempos no canto direito. Tá com ela de novo então, Cruzeiro pelo lado direito então com Romero. Romero volta o jogo então aqui na grande área com Fabrício. Fabrício abre o jogo pelo lado esquerdo agora com o João Marcelo. Vai passar o Rojas, não, tá aqui ó, pregado pelo lado esquerdo, esperando a bola no pé. João Marcelo adiante pra Caio Jorge, tenta fazer o pivô, ele acaba escorregando, tenta dar um complemento aqui na jogada, tenta prosseguir aqui o João Marcelo. Tropeçou no gramado, ficou sentindo ali a panturrilha direita, tá no chão, vai se levantando aos poucos e o Santos, que não tem nada a ver com isso, vai para o ataque. Cebolinha no corredor central, vai fazer a ultrapassagem agora ali. Luan Pérez jogamos como um lateral esquerdo, até tinha dúvida aí se o Gustavinho ia fazer a lateral esquerda, mas pelo visto Luan Pérez tá mais um pouquinho adiantado. E aí o João Schmidt volta para a construção da jogada. Aí o Luan Pérez recebendo aqui pelo lado esquerdo, vai avançar o camisa 14 para cima do Romero, que evita ali a progressão, manda a bola para fora, atrasa um pouquinho o ataque e vem o Santos numa cobrança do arremesso manual. Bola solta, jogada em profundidade velocidade na linha de fundo pra Cebolinha. Vai ele contra a marcação do Gerson. Evita que ele chegue pra cruzar. Então ele vai ter que voltar. Atenção, o Luan Pérez. Atenção, tocando a bola de curtinha com o Gustavinho. Gustavinho com Cebolinha. Com o Luan. Luan de novo aqui, volta atrás com o Gabriel Botempo. Tenta passar pela marcação. Romero vai chegando. Tá chegando com tudo ali. A marcação duplicada do Arroio, do Fagner pra cima do Luan, que é obrigado a voltar então. Pressionado lá pelo lado esquerdo, encurralado. Tava tudo interditado. Então ele desafoga a jogada agora. Ela vai mudando aqui pelo lado direito agora com o Rodinei. Rodinei balança pra cima do Rojas. É esse lado direito aqui que tá me chamando a atenção, ó. Rolezer com uma extrema liberdade pra carregar. Ele vai avançando, vai chegando, livre de marcação. Mateuzinho tenta evitar ali que ele chegue mais próximo do gol. Na sequência, rouba a bola Mateuzinho e o Gerson vai pro chão e é falta. Jogo parado, falta marcada, falta para a equipe do Cruzeiro pelo lado esquerdo do campo defensivo. Eu vou girar para você no tic-tac, tic-tac, o tempo passa, a gente confere para você o tempo e o placar de jogo.

0: também no YouTube. Agora, neste momento, 21 minutos de bola rolando, é o primeiro tempo, 0-0 para Cruzeiro e Santos. Santos e Cruzeiro, rodada 27, Campeonato Brasileiro.
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0: Cadê você, torcedor? Vamos chegando aí, tá aumentando a audiência em 11 pessoas. Vamos chegando aí. Apenas 5 likes, vamos deixar o like aí para que a nossa live chegue para mais pessoas no YouTube. Tamo no radinho, na 100.5, vamos lá, galera. É, pelo meio de campo, vai chegando então a equipe Celeste. João Marcelo toca de cabeça, tenta evitar ali o ataque da equipe Santista. Vem Gerson na dividida, ele leva melhor, mas ela vai saindo pela linha lateral. Lateral para a equipe então do Santos pelo lado direito, aqui na metade do campo. Tem gol, tem gol, tem gol no Brasileirão. Tem gol onde? É gol de quem?
1: Gol contra, Monzon. 1 para o Bragantino, 0 para o Botafogo.
0: Nossa senhora. Eu não tô mais aguentando ver gol contra não, viu, meu filho? É cada gol bizarro, é cada gol feio. É pelo lado direito agora, me parece que ele marcou falta ou lateral? É, falta. Chegou ali com carga nas costas agora o João Marcelo em cima do Rony. Já vou chamar. Ô, Amaral, eu queria te chamar sobre a questão do Coutinho. Como é que tá o Coutinho? Tá passando por exame? Já pode jogar na próxima partida? Já pode jogar contra o Atlético? Acredito que não, por causa da Copa Sul-Americana, não, da questão da... inscrição, né? Como é que tá essa situação, Amaral?
2: Ô, Rafa, tá cedo ainda pra ele jogar, né? Ele chegou hoje, fez... já iniciou os exames, recebeu ali as boas-vindas, principalmente do companheiro Neymar, né? Que fez um esforço danado pra ele jogar no Santos. Só que o Coutinho, ele não joga há 7 meses. Ele rescindiu com o Vasco, entrou de férias e vinha, né? Às vezes fazendo um treininho aqui, outro treininho ali... para não perder a forma física por completo, mas a gente sabe que é totalmente diferente do que uma carga muito forte de treinamentos no CT. Então, assim, eu imagino que ele não vai entrar de cara não, viu? O Cuca deve tomar um pouquinho mais de cuidado aí para não correr riscos de perder o Coutinho muito cedo. Oi?
0: O contrato dele vai até quando, que ele assinou com o Santos?
2: Ele, a princípio, um contrato de uma temporada, né? Com o Peixe.
0: Vou te falar, vou ser sincero, até ele recuperar essa situação física, né? Ritmo de jogo. Vai demorar, meu filho. Igor Vinicius tentou cruzar na marca do pênalti. O João Marcelo mergulha e afasta o perigo da grande área. Volta pra bom tempo, solta pelo lado direito com o Rolese. Faz a ultrapassagem de Rodinei. Vem de trás o João Schmidt, clareou na entrada da área. Tocou com a canhota na boca do gol. Atenção, bom tempo, dominou, girou, bateu de canhota. Otávio! Sensacional no canto direito, goleiro da seleção brasileira pra brilhar em setembro contra a Austrália, meu filho. Vamos chegando e vem de novo o Santos apertando, encurralando a equipe do Cruzeiro agora, empurrando pra trás a equipe Celeste. É o Santos chegando com Cebolinha lá pelo lado esquerdo. Camisa 7 faz o giro, recolhe, toca pela ponta canhota agora ali com o Gabriel Bontempo. Vai chegando na tabela, atenção, Gustavo Henrique recebeu de volta ali o Bontempo, foi pro chão. E aí, Bruno? Bruno Alheu ficou só no olho ali, ó. Só no papo, não deu falta. Ela vai voltando com a equipe Santista. Foi pro chão ali, me pareceu até o Rolazer na entrada da área ali, mas não. O mandou o baile correr. Segue o jogo. Pela direita, então, vem o Igor Vinicius pra voltar aqui na contramão. A bola pra Willian Arão. Willian Arão recua lá na meia-lua da grande área com o Brasil, que vai despachar na pressão feita pelo Caio Jorge, que funciona, incomoda o Cruzeiro na saída pro jogo da equipe Santista. Rony domina com uma certa liberdade. Tentou ali se adiantar pro ataque da equipe Santista, não deu certo. Gerson chegou, se antecipou, roubou, tentou fazer o facão ali o Caio Jorge. A bola passou por ele. Aí o Gerson também se atrapalhou na exceção da força. A bola passou muito forte pelo Caio Jorge e sobrou nos pés de Brasão, que está jogando curtinho aqui com o Willian Arão. Já passamos da meia hora deste primeiro tempo, já a gente vai girar para você o tempo, o placar de jogo, porque o Santos está com ela de novo aqui no campo defensivo, tentando a transição rápida para o ataque. Ganha no pé de ferro, bom tempo contra o Mateuzinho. Rodinei passou, bola para ele na lateral da área pela direita do ataque. Rodinei cruzou na segunda trave, Fagner tira de cabeça. Mete a testa nela e afasta o perigo, ela sobra de novo então com o Santos. E vem a equipe alvinegra, tentando ali Luan Pérez, bola deixada de lado pra Cebolinha, volta pra trás, transitando aqui o Santos, tentando rondar a área do Cruzeiro. Rolese chamando o pivô na área pro Rony, tentou ajeitar pra trás pro Rolese, chegou, bateu travado, bola tirada, vai voltar, Gerson tá no chão, queria falta. Caio Jorge na reclamação, abana os braços ali, tá gesticulando. circulando, e o Bruno manda o jogo seguir, e vem de novo o Santos pela direita, Rodinei no bico da área com o Rolês, ele tenta levar pro pé canhoto, vem bom tempo, se apresentou, recebeu na meia lua, Cebolinha de primeira pra Rony, na marca do Prantinho, o passe não saiu, e na bola tirada pela zaga do Cruzeiro, ela foi reboteada pelo Santos, que foi batida, a bola pra fora pelo lado direito, a bola passou do Otávio. Foi embora pela linha de fundo, essa tiro de meta, o futebol não para, futebol para mais recém com a Cândia FM 100.5.
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0: Vamos embora, galera, você ligado na audiência. É, torcedor, é o Cruzeiro tentando chegar. Romero cavou na linha de fundo pra Fagner, cruzou pelo alto, atenção na máquina do Brant, pro Arroyo, tira a zaga. Vai voltar, Gerson de cabeça, ajeita aqui pelo lado esquerdo com o Rojas, volta com o Gerson, domina, controla, tá tudo sob controle aqui pelo lado esquerdo. Rojas tenta jogar na linha de fundo de novo pro Arroyo, chega trombando ali com ele, Igor Vinícius vai pro chão, Arroyo cria falta, Igor Vinícius tá com ela na moral, ele desarma. Vem pro jogo de novo então a equipe do Alvinegro Praiano. Vinha, a bola atrasada pela zaga celeste, tirada ali na metade do caminho, volta com o Santos, bora no ataque, Rony no peito, na caixa ele mata, entrega pro gramado, atenção Rolês, ela na ponta esquerda, acionou, bom tempo, foi pro X1 pra cima do Fabrício, tenta entortar Fagner na marcação também, chegou na linha de fundo, bom tempo, já na grande área, tenta tocar pra trás, a bola dizendo, voltou Cebolinha, tira a zaga, voltou a batida de canhota. Pode comemorar porque...

0: adivinha, adivinha, adivinha de quem? Na persistência, na luta, martelando, martelando, uma hora acha. A bola pelo lado esquerdo, um bom tempo, foi pra cima do Fabrício. Deixou ele sem pai nem mãe. Pra um lado, pro outro, Fabrício dançou valsa com um bom tempo. E falou, meu filho, se não sabe dançar, comigo não tem essa. Ou sabe ou não sabe. Dom Tempo passou como quis. Tocou pra trás. Cebolinha bateu, a bola desviou. O Otávio já tava pulando pro canto esquerdo. E aí o Rolese não pensou duas vezes. Eu bato de canhota e mando na bochecha da rede. No canto direito do Otávio, que estava no canto esquerdo. Bola pro fundo do gol, na marca dos 28 para 29 minutos jogados. Passados corridos do primeiro tempo, o Santos está na frente. O Rolezer manda beijinho pra rede. Agora no placar da Rafa TV e também na 100.5, o Santos tem um, o Peixe tem um, o Cruzeiro cabuloso não tem nada. Amaral Júnior,
1: a pressão do Santos era muito grande no jogo, até que veio essa jogada. Um bom tempo, que é muito bom jogador, insistiu, foi pra cima da marcação do Cruzeiro e achou bem ali o Cebolinha na entrada da área, que bateu forte. O Rolezer estava no meio do caminho, se abaixou, a bola explodiu no zagueiro do Cruzeiro e voltou justamente no Rolezer, que mandou para o fundo do gol. Aí o Otávio já não tinha mais nada o que fazer, batido no lance. Abre o placar o Peixe na Vila Belmiro, 1-0.
0: É, eu vou ser sincero, tava demorando, né? Tava demorando até que saísse o gol do Santos. O Santos tava insistindo, Cebolinha também. Que estreia, hein? Vai fazendo uma baita estreia, o tal do Cebolinha. Aê, Cebolinha. Chamou o Fabrício pra dançar, você tá doido? Diga, Amaral.
1: Eu ia te chamar antes do gol pra falar justamente sobre o Cebolinha, né? Impressionante. Ele entrou no time do Santos, parece que ele joga com os caras há 1000 anos. Tamanho o entrosamento dele com os jogadores. Pega, parte pra cima, dribla, chuta pro gol. Um jogador que não tem medo de ser feliz, né? Impressionante a qualidade aí do Cebolinha. E o Flamengo tem tanto jogador bom, né? Ah, empresta o Cebolinha pro Santos, empresta o Matiasinha pro Cruzeiro. É um timaço do Flamengo, né? Elenco, né? Baita elenco.
0: É, meu filho, quinto gol dele na temporada, o quarto no Campeonato Brasileiro, meu filho. Vamos lá, galera, você ligado aqui com a gente. É o Rolezer marcando 1 para o Santos, 0 para o Cruzeiro, que agora vai ficar na pressão, ó. Vai ficar ali, ó, tentando chegar, e o Santos com a bola na troca de passe, e vai de pé em pé. Gente, como é que sobe a linha desse jeito? As costas da marcação tá sendo afetada. Bola aqui na direita para o Rodinei, invadiu a área, tocou para trás, olha o toque pro gol.

0: o Bom Tempo! Ô, Arthur Jorge, como é que você me sobe com quatro homens lá em cima pra pressionar? Aí não, meu filho. O costado da zaga fica prejudicado. Com jogadores rápidos, com o Rodinei chegando toda hora aqui do lado direito. É, eu vou ser sincero. 2-0, anotou a placa? Já pode ou tá cedo? 2-0, Cruzeiro não tá se encontrando no jogo, não entrou em campo ainda. Ô Bom Tempo! Ô Bom Tempo! É tempo de Gabriel Bom Tempo! Manda beijinho pra rede na marca dos 32 minutos jogados, passados, corridos do primeiro tempo. Agora no placar da Rafa TV e da 100.5. O Cruzeiro não tem nada, o Santos. Cruzeiro não tem nada, o Santos tem 2, Amaral Júnior.
1: É, agora o gol certamente vai ser dado contra, né? Do Fabrício Bruno. A jogada que começou com o Rony, um passe atravessado ali, rapaz. A zaga do Cruzeiro, tá todo mundo adiantado. Ela veio na medida, o Rodinei pegou livre, levou no fundo, cruzou. O Bom Tempo tava lá, pronto para empurrar para a rede, mas o Fabrício Bruno chegou, botou o pezão na frente, ele pisou na bola e ela foi morrendo no fundo do gol do Otávio. Gol contra do Fabrício Bruno. Aumenta o Santos na Vila, 2-0.
0: É, 2-0. Também que eu não posso falar nada, né? Porque eu cantei a pedra antes, né? Como é que ele me sobe com quatro homens pra pressionar a minha gente? Parece que tá com um homem a menos, parece que já tá na reta final do jogo. É loucura, né? Não, Amaral?
1: Você previu isso aí, né? Você me chamou, falou, olha, Amaral, você tá vendo isso aí também? É, esse buraco, é o espaço que o Cruzeiro tá dando. Não deu outra, né? Não deu outra. É o primeiro tempo muito ruim do Cruzeiro até aqui. Cruzeiro com uma finalização só no jogo e foi para fora ainda, nem pro, no gol foi, né? O Santos com 11 finalizações.
0: É, eu assim, vou ser sincero, o time do Cruzeiro com esse tanto de tempo para trabalhar, só tendo agora o Campeonato Brasileiro como prioridade, vou ser sincero. Não tem outro jeito não, viu? E aqui vem Santos, pressionando o Rolezinho na grande. Ela foi travada no primeiro momento, ela sobe não, ainda de novo com a equipe alvinegra. Atenção ali com o Gabriel Bom Tempo volta com o Rony, circula pra trás. Aí o João Schmidt, ele tranquiliza, ele trabalha, curtinho aqui com o Rolezinho pra direita. De primeira, Bom Tempo com o Rolezinho, de primeira com o Bom Tempo. Passa o pé em cima dela, pedala pra cima do Mateuzinho, toca a frente com o Schmidt, limpou pro pé canhoto, vai bater! Otávio!

0: Nossa senhora, viu? E foi ele, né? A bola passou, se não me engano, no pé do próprio Bom Tempo, do Rolese, que abre na direita pro Rony, cruzou pro Bom Tempo e estava lá como um centroavante. E aí o Fabrício Bruno no desespero, já com o Cebolinha lá pelo lado esquerdo, acabou mandando até a bola pro gol contra. E aqui vem Cruzeiro. O Amaral se chamou ou foi coisa da minha cabeça?
1: Não, eu chamei, porque o Cruzeiro precisa entrar no jogo, principalmente os jogadores que são considerados os principais atletas do elenco, igual o Matheus Pereira está sumidão no jogo, né? O Gerson até tenta participar mais do jogo, mas está errando passes, né? Passes que não é para errar. Então, assim, jogadores mais importantes, a gente fala muito dos dois, porque quando os dois resolvem a jogar, a coisa flui com mais naturalidade. Então precisa entrar no jogo. Matheus Pereira, você praticamente não falou no nome dele ainda.
0: Ô Amaral, eu concordo com você, só que eu concordo em partes. Eu acho que não é nem chamar responsabilidade e tal, né? Tentar ali entrosar. Eu acho que é o posicionamento do time dentro de campo, né? Eu acho que é um Cruzeiro que não tá conseguindo jogar e assim, espero que o Arthur Jorge já estava esperando isso mesmo, né? Porque o Santos vem bem, velho. Tá precisando da vitória, tá precisando melhorar no campeonato. E é lógico que ia vir desse jeito. Era nítido. Então, assim, como é que o cara me posiciona o time dessa maneira, perdendo apenas de 1-0 e leva 4 homens pra pressionar lá na frente e deixa a defesa desprotegida? O cara tá só com o Romero à frente das águas, Amaral. Aí não tem jeito, aí vacaia. Por que deu certo contra o Atlético Paranaense? São jogadores
2: rápidos. O Romero errou.
0: Olha aí, ó. Olha o Romero. Errou o passe na meia lua. O Alesi bateu, colocando pra fora. Ia ser o terceiro do Santos na Vila. Com 38 minutos da primeira etapa. O Santos já ia goleando o Cruzeiro no primeiro tempo. E aí seria como no ano passado. Cruzeiro também levou goleada na última rodada por 3-0 do Santos. Jogo de tarde aí na Vila Belmiro.
1: Ô, Rafa, mais uma vez você cantando a pedra, né? Assim, não pode, só o Romero na frente da zaga. Aí acontece um erro como aconteceu agora, né? O Romero, que é um baita jogador, acabou errando o passe ali e quase o Santos fez o terceiro gol.
0: Assim, eu queria deixar pro intervalo, mas eu não vou aguentar não. Olha lá, de novo, ó. Pereira, errou o passe, entregou de presente, que presente! Entregou a rapadura, goleza, rolou na meia lua, Bom Tempo bateu, a bola explode no Fabrício. Vai voltar, João Schmidt leva pro pé direito, ajeita de ladinho, passe na diagonal ali para o goleza na hora da finalização, na hora de finalizar a jogada, o passe saiu errado. Bateu no Matheus Henrique, volta pro Santos. Rony fez o pivô, protegeu, tocou na meia lua pra ninguém. Nossa senhora, o Gerson saiu jogando ali, deu um tiro no pé do Romero, que tava correndo na direção dele, e aí ela, nossa senhora, que confusão, viu? Sobra de novo com o Santos, bola solta, linha de fundo pra Cebolinha, vem Arroyo, tenta evitar o escanteio e manda a bola pra linha lateral. Lateral pra equipe do Santos, lá pelo lado esquerdo do campo de ataque. O Santos tá querendo. Que é isso, hein, Santos? Tá surpreendendo todo mundo, meu filho. Tá encontrando o seu bom futebol. Será que é Neymar fora? Será que é por causa disso? Será que é aí que tava vacaiando? Será que é os reforços estão chegando? Já tudo isso e muito mais no intervalo. Eu e o Amaral vamos bater bola aqui. E é o que o Cruzeiro não tá fazendo, tá dando só bola de graça. E agora vamos ver, caiu o Jorge, tentando recuperação aqui pro meio de campo, a bola bate, vai sobrar ali, Gustavo Henrique, ainda o Cruzeiro persistindo pelo lado esquerdo, caiu o Jorge, tá ele sozinho contra três, ele trabalha, volta pra trás, Rojas com o Matheus Henrique na tabela, Rojas vai avançando, linda a finta, passou, entrou na área, pode marcar por cobertura, Luan Pérez! Em cima da linha no limite, evita o gol do Cruzeiro na Vila Belmiro. Que jogada! O Rojas foi sozinho, o Matheus Pereira tava logo atrás. Três na bota dele, o Rojas falou, vamos lá. Deixa eu mostrar também, porque eu vi, né? Tá faltando o futebolzinho do Rojas. Ele tocou por cobertura, eu já vi essa bola lá dentro. Eu vi essa bola morrendo na bochecha da rede. E o Luan Pérez chegou com tudo pra tirar de cabeça. Preciso o zagueiro. Evita o gol que diminuiria a vantagem do Santos na Vila. Na Vila mais famosa do Brasil, o Santos tem dois, o Cruzeiro não tem nada. Escanteio cobrado na primeira trave. Chega mergulhando o Rony. No primeiro pau ele afasta, ela volta. Atenção, vem Fagner. Lá na direita ele aciona o Arroyo que cruza na boca do gol. O toque, tira o Luan Pérez de novo. Afasta o perigo. Ela sobra ainda com o Santos. Vem pra dividida aqui no bico da chuteira pra recolher ali o Matheus Henrique e voltar pra trás com o Matheus Pereira. De Matheus pra Matheus. Aí o Matheusinho com o Arroyo. Ele escapa de primeiro. Ele coloca na frente com a câmera. Vai tentando ali contra o Cebolinha. Tenta dar o bote. O Cebolinha não acha. Arroyo passou com uma certa facilidade. Olha.

0: Pereira, de letra na linha de fundo pro Arroio, Luan Pérez. O zagueiro tá querendo, é lateral, é zagueirão. É, o cara tá sabendo jogar no ataque, tá sabendo jogar na defesa. Que é isso, hein, Luan Pérez? Tira mais uma. É mais um escanteio, é pressão, é o primeiro tempo, é o 2-0 do Santos. O Cruzeiro vai tentando crescer na reta final da primeira etapa. Matheus Pereira lá pela direita. Escanteio, Pereira, primeiro pau, desvio do Gerson. Aí fica complicado. Aí fica difícil. 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
0: você ligado na audiência, na audiência que não para. A audiência tá bombando no YouTube da Rafa TV e também no Redinho da 100.5.
3: Vamos lá, mensagem.
0: Vamos lá, galera.
3: Candidato.
0: Cadê a sua mensagem? Cadê o seu like no YouTube? Tem mensagem? Já, já, o Amaral traz, porque o Santos tá aqui de novo. E se o Santos tá, já não pode parar, não, porque do jeito que tá, tá sendo bombardeio. Cebolinha para, pisa, recolhe, leva pro pé direito, traz da ponta pro meio, já tá aqui no corredor central. Atravessa aqui do lado direito agora com o Igor Vinícius, tá passando pela direita, pedindo aqui também o Rodinei. Vai ele contra a marcação do Caio Jorge, o Ilharão sai jogando na segurança. Que é isso, hein, o Arão? O Arão tá bem demais, o zagueirão, viu? Gerson vem no pé de ferro por baixo, o Rojas vem, o gramado tá molhado, tá escorregadinho, o Rojas tá com ela, evita a saída pela linha lateral, despacha ela pra frente, vem Caio Jorge pra competir ali com o Ilharão e ele recua. Na entrada da grande área com o Gabriel Brazão, que domina e sai jogando com o João Schmidt no miolo dela. Vai tentar de novo então o João Schmidt à frente, boa bola por dentro, vem pra receber ali o Gustavinho. Aí o Cebolinha de primeira, encontra o Gabriel bom tempo à frente, em melhor posição pra tentar progressão no ataque. Vem Gerson, tenta encurtar o espaço, Cebolinha solta na esquerda pra Luan Pérez, vem de novo o Santos tentando, chegando, apertando no bico da área, já invadiu o Gabriel bom tempo pela esquerda, tenta ali por baixo o Romero, dá o bote só na bola e sai jogando o Cruzeiro. Arroio de pé em pé, atenção, Romero recebeu de volta o Arroio pela direita, tenta escapar Luan Pérez só na bola, limpo, na moral, recupera o Santos e vai pra cima, e vai chegando pela direita com o Rune, e vem aí o Rony, e vem o camisa 11, solta a bola à frente, então adiante, boa bola, bola boa pra Rodinei, ele vem cortando da ponta pro meio, vai tricotando, tenta passar, o toque não saiu legal ali pro Rolese, vem o Romero, dá o bote, corta, tenta ali um chapeuzinho, não descolou, adiantou demais, ela sobra com o Rolese. Rolese na frente com o Schmidt, agora se fecha o Cruzeiro ali com três homens na marcação pelo meio de campo, Fagner, Gerson e Matheus Henrique em linha, tenta quebrar a linha de marcação, Cebolinha limpou, pé direito, bateu, colocando, Otávio! Spellman cai no canto esquerdo e faz a defesa. De novo, o Santos aperta aí, o Otávio, obrigado a trabalhar. O Amaral, você tinha chamado, meu filho?
3: É, eu chamei pro candidato, mas vamos aqui pro escanteio primeiro, né? Mais uma do Cebolinha, hein? Que personalidade. Limpou a marcação e bateu de pé direito. O Otávio apareceu novamente com grande defesa. Mas vai o Rolaser, né, na batida do esquinado.
0: É, já também informamos a minutagem dos acréscimos. É pela direita, escanteio cobrado curtinho ali. Agora Rolaser vai chegando, tentando aqui pelo lado direito. Trabalha a bola então a equipe santista. Rolaser balança pra cima do Romero, tenta dar o bote, não consegue achar ali o Rolaser. A bola atravessada da direita pra esquerda, pra Cebolinha no domínio, ele acabou pecando. Foi pro chão lá, me parece até o... não, o Rojas. Foi pro chão, falta marcada. Ele deu 5. Vou dar o candizap então, viu, Amaral?
3: Vamos lá, marido Rosário aqui participando conosco.
4: Luiz Moreira, não, Rafael Freitas. Tamo junto. Vai chegar a nossa hora. Maria Rosário, Barão Volanda.
3: Beleza, tá aí, marido Rosário. Deixa eu aproveitar aqui, mandar um abraço aqui pro meu amigo Paulão Cabuloso, Nova Orada. Tá triste aí com essa derrota do Cruzeiro parcial pro Santos por 2-0 na Vila.
0: É, meu filho. Ê, Maria do Rosário, tá sempre ligada com a gente. Valeu, viu, Maria? Um abraço, um beijo no seu coração. Valeu pelo carinho, valeu pela audiência. E Paulão, hein? Tá sofrendo com o seu Cruzeiro 2-0. Vou te falar, viu? 46. Um minutinho já se foi dos 5 acrescidos pela arbitragem. Ele prometeu até 50. O Bruno Aleu de Araújo. E pela direita vem de novo então, Cruzeiro na troca de passes com Romero. Romero volta com Fabrício. Fabrício na intermediária do campo defensivo. Ele entrega a bola à frente com o Gerson. Tá de costas pra marcação do bom tempo. Então ele toca na direita com o Romero. Faz outra passagem pra receber de volta ali o passe pro Arruí. Atenção, Romero. Agora pelo meio de campo, Pereira fez o giro, virou de frente, foi pro chão, é falta! É falta na entrada da área, falta frontal, é falta boa pra equipe celeste! Aí Amaral chama o gol do Cruzeiro pra tentar diminuir ainda nesse primeiro tempo.
3: É boa pra fazer o gol e dar uma acordada no time, né? Depois que o Cruzeiro tomou o segundo gol, até saiu um pouco mais pro jogo, tenta assustar ali o Santos. Santos faz uma partidaça. O Cruzeiro tem até jogadores já no aquecimento. Certamente o Arthur Jorge não está gostando nada, nada do que está vendo nesse primeiro tempo. Está ali o Arroio e o Matheus Pereira, os dois paquerando a bola ali na cobrança da falta.
0: Arroio e Matheus Pereira são candidatos para a batida. Três homens na parede humana. Luan Pérez. É, o pessoal ali está na barreira. João Schmidt. Cebolinha, Cebolinha, Luan Pérez e João Schmidt estão na barreira. Apenas três homens. Tampando o canto esquerdo do Gabriel Brazão, que está posicionado no centro do gol. Vai Arroio com a canhota, Gabriel Brazão. Ele fez a tranquila defesa, a bola foi no meio do gol. A bola quicou na frente dele, ele largou, soltou, defendendo em dois tempos. Pelo lado esquerdo, então sai jogando a equipe Santista com o Gabriel. Bom tempo, ele volta para trás e se apresenta aqui na quarta zaga para receber o Luan Pérez. Bem aberto pelo lado esquerdo, Luan Pérez toca a bola curtinha à frente de primeiro. Arão. Arão se aproxima como um volante agora para saída para o jogo. João Schmidt agora tá como um zagueiro. Bola lá pelo alto no ataque. Gabriel Bom Tempo vem para tentativa ali. É o Cruzeiro para roubada. Fagner de primeira pelo alto. À frente com Arroio. Para trás ele tentou jogar, não deu certo na contramão, nunca dá certo, né? E ela sobra com o Santos. Cebolinha acha um espaço ali pelo meio de campo. Ele tentou passar e com falta. Falta na transição que ia ser rápida da equipe santista da defesa para o ataque, não deu certo parte do seu próprio campo. O Cebolinha acabou indo pro chão e a falta está marcada, a falta para o Santos. A torcida se empolga, o Bom Tempo chama junto ali para cantar. É o Santos vencendo por 1-0. Chuva cai, que cai, o gramado vai só piorando. Gente, cadê o like aqui no YouTube? Vamos deixar o like, é só apertar o botão de gostei. Aperta o botão de gostei para que a nossa live chegue para mais pessoas. Você também pode participar do chat do YouTube. E você que tá ligado no radinho, é só você mandar sua mensagem no WhatsApp 379-9869-5001. 379-9869-5001. Falta um minutinho para acabar. E a última volta do ponteiro, ele prometeu até 50, já estamos com 49 no prego, no prego, no prego. Rodinei volta na contramão, a bola vai ficando aqui com o Gustavinho. Gustavinho Henrique recua, bola muito forte para Igor Vinícius, o Brazão tava dentro lá, sair do gol pra, de pé direito, despacha lá pra frente, bola pelo alto, de cabeça, rebate lá o João Marcelo, ela sobra com Arroio aqui pelo corredor central, aqui de frente pro círculo central, ele volta pra trás, Gerson com Arroio de novo, agora caindo aqui pelo lado esquerdo de ataque, volta na contramão ali com Matheus Henrique de ladinho, o passe é bom pra Romero, Romero à frente na tabela com o Pereira, Romero recebeu de volta, jogou no comando pra Caio Jorge, a zaga do Santos corta, Caio Jorge vem na caça do rolê, ele comete falta. Cartão amarelo pro KJ. Ele mesmo, é 19 do Cruzeiro, primeiro do jogo. Até agora muitas poucas, já viu isso? Poucas divididas até aqui, poucas entradas fortes. E o primeiro cartãozinho amarelo do jogo saiu com o Caio Jorge sendo amarelado. Bruno Arlândia de Araújo, botão apito na boca. E finaliza o primeiro tempo. De 2 para o Santos, 0 para o Cruzeiro. Tenebroso, hein? Tenebroso o primeiro tempo do Cruzeiro. E eu praticamente não esperava isso. A gente vai ouvir isso para ver se vai ter alguém para falar. É, e quero ver o que o pessoal do Cruzeiro vai falar, né? Um 2-0 e vai ter que voltar totalmente. Uma postura totalmente diferente para a segunda etapa. Ô Amaral, uma coisa que eu queria até falar aqui, mas eu falei, não, vou esperar pro intervalo pra gente depois repercutir. Eu não entendo, Arthur Jorge, se tava dando certo, né, o esquema com muitos meio-campistas, né, povoar o meio de campo mesmo, como foi contra o Atlético Paranaense, que são jogadores de velocidade pelas beiradas e tal. Deu certo. Por que não contra o Santos? Tem Cebolinha, tem Rolês, é Bom Tempo, tá fazendo o que quer ali na zaga. Como é que faz, hein, Amaral?
3: Não, mas ele manteve o mesmo sistema. Vamos ouvir o Mateuzinho aqui falando primeiro.
5: É, ver o que o professor tem pra dizer pra corrigir esse primeiro tempo, pra gente voltar aqui e conseguir pelo menos empatar a partida aí, se der no final ele vencer alguma coisa assim.
6: A sua visão tem que mudar o quê?
5: Cara, tem que mudar a atitude, porque como você falou, e a gente também sabe, nitidamente não foi o primeiro tempo como a gente imaginava, mas a gente sabe da nossa condição, vamos ali ver o que a gente fez nessa primeira parte aí de errado pra tentar corrigir aqui pro segundo tempo.
3: Aí o Matheus Henrique falando sobre esse primeiro tempo muito ruim do Cruzeiro. Vamos ouvir aqui o Rony Eliton, o Rony, falando também dessa vitória do Santos parcial 2-0 contra a Raposa.
7: Quando você trabalha certinho, quando você tem o pensamento positivo, sabendo que muitas das vezes o nosso trabalho não é só também só derrota, e nós viramos a chavinha e sabendo que o nosso grupo está se fortalecendo ainda mais com as vitórias, né? Isso nos dá muita confiança. E eu acho que a nossa equipe cada vez mais está se fortalecendo e agora está, né? Tá virando realmente o time que a nossa torcida quer. E eu acho que o mais importante é pensar desse jeito, é pensar que as coisas viraram e eu acredito que com esse pensamento nós vamos conseguir o nosso objetivo esse ano.
8: Seu companheiro já até quer o Cebolinha. Cebolinha chegou hoje, começou jogando, mas é o dono do time do Santos. Todas as bolas passaram por ele, vários chutes a gol. Como é que é jogar com um jogador desse nível?
7: Bom, a gente sabe da qualidade dele, né? E a gente sabe que o contra um dele é muito forte. Então, estamos aproveitando isso. E ele tá dando certo, né? A gente fica feliz por ele ter chegado e tá dando, né? Tá fazendo o que ele sabe fazer de melhor, que é jogar tranquilo, leve, solto. E a gente sabe que temos que voltar ainda mais com esse intuito, né? Explorar ainda mais ele para esse contra um dele dar certo e a gente fazer mais gols, que a gente possa sair hoje daqui com uma grande vitória.
3: Obrigado. Tá aí o Rony falando aí dessa vitória parcial do Santos, 2-0 para cima do Cruzeiro. Mas, Rafa, o Cruzeiro até usou mais jogadores no meu campo. O problema é que a coisa não funcionou, né? E o Cruzeiro acabou dando muitos espaços para a equipe do Santos, né? O Arthur Jorge, ele abriu mão dos três atacantes, que é o esquema que ele mais gosta de usar, né? Com um centroavante e dois mais abertos pelos lados. Ele jogou com quatro. Talvez possa ter errado na escolha, né? Se ele tivesse entrado talvez com o Lucas Silva para ajudar mais ali atrás o Lucas Romero.
0: Mas não entra de jeito
3: nenhum. Pois é, mas você até chamou atenção, né? O Lucas Romero está sozinho à frente dos dois zagueiros. Se ele coloca, porque o Mateuzinho é muito bom jogador, aliás, um baita jogador, mas ele é um jogador que joga mais à frente. O Gerson joga mais à frente. O Matheus Pereira só começou a aparecer no jogo no finalzinho, depois que o Cruzeiro tomou o segundo gol. Então, o Cruzeiro até jogou com quatro homens de meio campo. Só que o Lucas Romero ficou sobrecarregado no primeiro tempo.
0: O Amaral, eu tô revendo aqui o lance, por isso que eu até demorei a pegar no microfone. Ficou seis jogadores para pressionar no campo de defesa do Santos. Ficou só três, quatro lá atrás. O segundo gol do Santos foi isso. Sinceramente, Arthur Jorge de Deus, você tá tomando 1-0 e pede o time para subir? Aí é loucura, hein? Aí é loucura. Ô G4, tá ficando distante, meu filho. Mas só que aí, mesmo povoar no meio de campo, aí subiu as linhas, né? Enfim, no radinho, a gente vai para um rápido intervalo, já a gente volta para a gente repercutir no radinho, mas no YouTube a gente está por aqui, viu? Não sai daí, não deixa a gente só não, viu? No radinho a gente volta já, no YouTube a gente segue, vem para a Rafa TV, torcedor!
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0: Cheguei. Aqui, tamo de volta. 22 horas, 3 minutinhos. Horário de Brasília na C.SIC e também aqui na Rafa TV. Intervalo de jogo 2 para o Santos, 0 para o Cruzeiro. Valeu demais você que tá ligado com a gente. Ô, Amaral, antes da gente falar desse primeiro tempo, eu queria que você falasse como é que tá o Campeonato Brasileiro, como é que tá a rodada 27, classificação até esse momento, como é que o Santos também vai ficando aí na tabela e os jogos que estão acontecendo no Brasileirão.
1: Primeiro anunciar o empate do Botafogo, Vitinho empatou contra o Bragantino. Botafogo 1, Bragantino também 1. E o Campeonato Brasileiro, tivemos aí a abertura da 27ª rodada ontem, com empate no Atletiba, 3-3 para Coritiba e Atlético Paranaense. Hoje tivemos aí a vitória do Galo, 3-1 no Fluminense. O Grêmio perdeu para o Vasco por 2-1. Chapecoense também foi derrotado em casa, 2-1 para o Inter. O Palmeiras fez 2-0 no São Paulo. Botafogo e Bragantino vão empatando por 1-1. O jogo que a Cande transmite, primeiro tempo 2-0 para o Santos, está no intervalo. Amanhã, 4 da tarde, tem Mirassol e Vitória. Às 5h30, Flamengo e Corinthians. E na segunda, 8 da noite, Bahia e Remo. O Santos, com essa vitória parcial, vai pulando para o décimo lugar com 35 pontos. O Cruzeiro permanece em sexto com 42 pontos. Vamos lá então, né? Já que o Rafa deu a deixa, vamos falar então desse primeiro tempo, né? O Cruzeiro jogou muito mal. Tô para dizer aqui que foi talvez o pior jogo que eu vi do Cruzeiro esse ano, até aqui. Tomara que melhore no segundo tempo, mas o Cruzeiro produziu muito pouco. Além de não produzir absolutamente nada, o Cruzeiro ainda deixou o Santos bem à vontade no jogo. O Santos jogou como quis. O Cruzeiro errando muitos passes, né? E o Santos se aproveitando disso. O campo que já não ajuda muito, ainda tem a chuva, e o Cruzeiro não viu a cor da bola praticamente. A melhor chance do Cruzeiro no jogo foi com o lateral Rojas, que limpou 3 jogadores do Santos e tentou de cavadinha e quase fez um gol de placa na Vila Belmiro. É um primeiro tempo em que o Cruzeiro teve muitas dificuldades. O Santos com 53% de posse de bola, o Cruzeiro 47%. Nas finalizações, 16 para o Santos, 5 do Cruzeiro. No gol, o Santos mandou 2, né, no alvo, e mandou 6, aliás, perdão, 2 no gol da Raposa, 2 entraram. O Cruzeiro das 5, 2 foram no rumo do gol, e o Cruzeiro sentiu muito esse primeiro tempo. E sinceramente eu até achei que o Santos fosse ter mais dificuldades em função de ter mais desfalques. Já não tem um elenco tão qualificado como o Cruzeiro tem, está até tentando melhorar o elenco, com contratações aí de jogadores mais experientes. Como entrou bem o Rodinei no time, Cebolinha hoje fazendo uma estreia excepcional. Tem aí o Felipe Coutinho, que chegou hoje, daqui a pouco também vai estar entrando no time, que é um baita jogador também, tem que ver como que ele vai entrar. Mas o Cruzeiro, além de ter um time atualmente mais qualificado, tem um time já mais entrosado. O Cuca agora começa a achar um futebol melhor para o time do Santos, mas isso vem a partir de quê? 2, 3 rodadas. O Cruzeiro já vem mais estruturado a partir da chegada do Arthur Jorge, mas hoje não aconteceu. Tomara que o Cruzeiro volte com uma outra postura. Até penso que o Cruzeiro deve até mexer. Arthur Jorge não gostou absolutamente nada do que viu na primeira etapa, já tinha jogador se aquecendo já na reta final do primeiro tempo, pode ser que mude, ou pode ser também que ele tente primeiro mudar no papo, né, para ver se o time volte mais ligado, volte com uma outra postura, como eu disse, uma postura de um time que realmente deseja brigar por uma vaga na Libertadores, porque o que vimos aí nesse primeiro contra o Santos, um time completamente desligado, um time errando muito. Então o Cruzeiro vai precisar melhorar bastante, principalmente essa questão do foco no jogo. Um jogo que, apesar do campo estar pesado por conta da chuva, gramado ruim, não tivemos assim muitas faltas, até um jogo até tranquilo para o árbitro Bruno Arleu de Araújo. Só deu um amarelo, né? O Santos saía para o contra-ataque, o Caio Jorge puxou o rolaser para matar o contra-ataque, foi amarelado, o único amarelo do jogo até aqui. E um Santos que teve aí quatro escanteios na partida contra três do Cruzeiro, e o Cruzeiro com os seus principais jogadores, eu até cheguei a falar isso, né, no primeiro tempo, precisando entrar mais no jogo. A gente sabe que o Cruzeiro funciona melhor quando o Matheus Pereira joga bem, o Gerson quando ele resolve jogar. Então hoje o Matheus Pereira só foi participar do jogo praticamente depois que o Cruzeiro já perdia por 2-0. Aí parece que ele alguém chegou, aí ele ligou no jogo. Aí,
0: bora lá?
1: Trocou alguns passes, né? Deu passe de calcanhar, melhorou bastante, Rafa.
0: É isso aí, o comentário de Amaral Júnior. Apita o árbitro Bruno Arnaldo de Araújo, pega o pandeiro, rola o samba para a segunda etapa na Vila Belmiro.
2: Campeonato Brasileiro.
0: Rafael Freitas. Vamos juntos, vamos nessa. 2-0 vence o time do Santos. Rolaser e Gabriel Bontempo. Só que, no meu ver, eu vi o toque do Gabriel Bontempo. Até então deram um gol pro Fabrício Bruno, mas acredito que na súmula vai ser pro Gabriel Bontempo. Mas enfim, até então Fabrício Bruno gol contra. A bola tá com a equipe santista. O Amaral teve alteração, será? Eu tô tentando ver aqui, mas parece que teve. Tô tentando identificar. O Amaral traz pra gente. Bola despachada lá pra frente, lançamento no peito do Rodinei. É o Santos chegando. Ultrapassa a divisória do gramado. Atenção, Rodinei vai tentar levar pro pé direito pra cruzar na boca do gol. Vem por baixo na dividida aqui o Gerson pra ganhar a parada. Uma, duas vezes, vem pra ficar com ela de boa, na moral. É a equipe do Cruzeirão, cabuloso pelo lado esquerdo agora com o Gerson que está jogando. Atenção, Gerson ali com o João Marcelo, tentou passar, não deu certo, a bola foi espirrada por ali, a bola vai saindo pela linha lateral para a equipe do Santos, lá pelo lado direito do campo.
1: Só uma alteração,
0: diga.
1: Só a saída do Lucas Romero no Cruzeiro para a entrada do Wesley, camisa 20. Então, se no primeiro tempo só o Lucas Romero marcou na entrada da área, vamos ver agora, né? O Wesley é atacante. Vamos ver o que que tá pensando,
0: tá
1: aí o Arthur
0: Jorge. O quê, Amaral? Tá achando que vai ser atropelado de novo, né? Eu também tô achando. Atenção, bola levantada, primeiro pau, um toque de cabeça do Bontempo, foi direto pela linha de fundo. É só tiro de meta para a equipe do Cruzeiro. Com o Otávio que vai na tomando posição para fazer a cobrança. Vai tirar lá para frente, vai sair jogando curtinho. Pelo lado direito com o Fabrício. Fabrício pisa, olha o Rony, ó. Olha o Rony como é que é, ó. Pressiona o João Marcelo. Cruzeiro, ó, para sair jogando é a mãe, né? Nossa senhora, hein? Vai entregar aqui, ó. Wesley, encurralado pelo lado esquerdo, tá congestionado. Rodinei fica com ela, recupera e dá a bola para o Santos. Derrubado por aqui o Rolazer. É o Gustavo Henrique que tá na jogada, é falta. Falta pro Santos pela direita do campo de ataque. É o Santos tentando, é o Santos querendo, é o Santos chegando, apertando do jeito que dá. Vai tentar o terceiro gol, hein? Quase que o terceiro ainda sai no primeiro tempo. Cruzeiro teve uma chance de cabeça com o Caio Jorge, com o Rojas tentando por cobertura e o Luan Pérez tirou em cima da linha de cabeça. É falta para o Santos lá pela direita. Rolezer vai tomando posição para levantar essa bola de canhota para a boca do gol. Jogadores do Cruzeiro e também do Santos fazendo uma linha na entrada da grande área, no limite dela. Rolezer com a canhota jogou a segunda trave. Otávio de soco na cara da bola, afasta. Ela vai botar de novo então com o Rodinei aqui no corredor central. De ladinho o passe é bom agora para o Igor Vinícius pelo lado esquerdo. Com o Luan Pérez domina na canhota com o pé direito, ele toca a frente com o Cebolinha. E ele vai pro mano a mano, pra cima do Fagner, pedalou, puxou pro fundo, invadiu a área, tentou cruzar de canhota. Fagner chega travando, evita o cruzamento pra área, evita o perigo, evita o pior e dá escanteio pra equipe do Santos. Pelo lado esquerdo, escanteio cobrado curtinho, atenção, bola pra Cebolinha levantar na segunda trave, o toque de cabeça, tira a zaga, vai voltar de novo com o Rolezer no bico da área, pelo lado esquerdo, cruzamento com curva na primeira trave, passou por todo mundo, sobrou, atenção pro Arão! Pra fora do gol! Ah, eu não fiz toda essa encenação à toa, não, né? Não tava impedido, não, né, Amaral?
1: Não.
0: Ah. O árbitro levantou o braço ali, eu achei que tava impedido.
1: Não, tinha impedimento, não. É o Arão debaixo do gol, né? Errou um gol feito.
0: É. Jogando bem o tal do Arão. Eu elogiei ele aqui enquanto a gente tava no intervalo no radinho. O Arão tá bem, velho. Tá saindo pro jogo direitinho, criando jogada mesmo, zagueirando, tirando bola lá atrás. É. Tá bem o tal do Ilharão. Esse Flamengo.
1: O Luan Pérez
0: tava
1: também,
0: lá na Turquia.
1: Demais.
0: É o que que é?
1: O Luan Pérez também tá fazendo uma partidaça.
0: É, tirando tudo que dá. A zaga do Santos tá bem, viu? Bola recuada. Bola ali na fogueira pro Igor Vinícius. Vai. Nossa senhora, o Caio Jorge passou direto, né? Jesus amado. Igor Vinícius volta. A bola aqui na entrada da grande área. Na entrada da pequena área, aliás. Com o Gabriel Brazão. Domina, para, pisa, prende. Aí o Cruzeiro não pressiona, né? Tem tranquilidade. Arão para sair jogando aqui na meia-lua por dentro. Bola à frente para o Rolezer. Com a canhota. Que lindo lançamento pro Cebolinha. Vai ficar na cara do gol. Vai ele contra o Fagner. Ele bate cruzado para fora. Que bola! Rolezer, Cebolinha na cara do gol, ele encontra o Fagner, ele poderia até colocar na frente, né? O Fagner encostou na marcação, Cebolinha preferiu dividir no contato, bateu cruzado, essa passou perto, hein, Amaral?
1: Perto demais, mas valeu o esforço do Fagner, né? Que conseguiu chegar junto ali e atrapalhar o Cebolinha no chute. A bola acabou ali passando por baixo das pernas do Fagner. Cebolinha ficou pedindo desvio, escanteio, mas não teve não. Direto para a linha de fundo, mas foi um bom lance da equipe do Santos. É, vai acontecer isso, né? Cruzeiro vai se expor, vai sair para o jogo para tentar empatar o jogo. E o Santos vai se aproveitar nos contra-ataques.
0: É, 2-0 ao placar. Pelo lado esquerdo também de novo, então a equipe celeste com Wesley. Wesley passa, tenta ali pelo meio, no meio de dois, ele consegue o toque por dentro, na frente com Arroyo. Arroyo com a canhota, dá um tapa bonito nela pra abrir jogo lá pelo lado esquerdo com o Rojas, cruzou na boca do gol, a bola passa pelo Wesley! Não consegue tocar pro gol, a bola ainda sobra pela direita, Fagner lindo, corte pra cima da marcação, rolou pra trás, vem Arroyo pra queimar pro gol, prefere levantar na segunda trave, tira o Igor Vinícius, alivia Rodinei, limpa a área, afasta, dá um bicão pra cima, bola pro Matheus que joga de campeonato, ela sobra então com a equipe celeste com João Marcelo de cabeça pra Gerson, pelo lado esquerdo vai trabalhando então a equipe do Cruzeiro, João Marcelo ali com o Gerson aqui pela meia esquerda do campo de ataque na intermediária, bola cavada na boca do gol pro Pereira, e aí o Camarão falou no primeiro tempo, né, chamar a responsabilidade, ser um pouquinho mais decisivo, 2-0 ainda dá pra reverter, dá pelo menos pra buscar um empate ou começar, né, a tentar uma reação.
1: Do mesmo jeito que o Santos fez dois no primeiro tempo, você pode fazer dois no segundo tempo. E agora nós vimos justamente a jogada do Gerson, né? Deu o passe de cavadinho por cima da zaga do Santos. E o Matheus Pereira chegou batendo, né? A bola quicou e acabou indo para a linha de fundo. Mas já é alguma coisa, né? Já é um bom sinal que os caras estão querendo entrar no jogo.
0: É. Amaral, eu tava falando aqui enquanto a gente também estava no intervalo no radinho. o primeiro tempo, já eu falo porque vem de novo o Santos. Bom tempo, rolou de lado, atenção, Rolezer aciona aqui o Cebolinha pro jogo pela ponta esquerda. Na lateral da área ele chega pisando, ele pisa, ele prende, vai tentar levar pro pé direito no bico da grande área. Pra trás ele toca a bola curtinha então com o Rolezer. Levanta no primeiro pau pro Gerson tirar de cabeça. Ela sobra na meia lua, Cebolinha furou, Rony de bicicleta, meu Deus do céu, aí não, né, Rony? E aí o Bruno Alheu manda o jogo seguir, tentava sair jogando o Cruzeiro no chutão, ela sobra no peito do Rodinei, que coloca a bola no chão. Tá tranquilo, de boa na moral, achei que iria dar falta, né, do Rony de ataque, mas não, mandou o jogo seguir. Ela sobra com o João Schmidt aqui no círculo central. Bola tocada curtinho então com o Rolezer, vai passar aqui o Rolão Pérez pelo lado esquerdo, Rolezer segura, toca por dentro, Cebolinha devolveu pra Rolezer de primeira pra trás. Na contramão ela sobra com o João Schmidt com o Cebolinha. E aí o Cruzeiro dá muito espaço, né, Cebolinha, não pode dar espaço pro cara pensar. Ele recebe de frente, tem tempo pra girar, tem tempo pra pensar, tem tempo pra decidir o que vai fazer. Aí é loucura, né, Cruzeiro? Bola aqui pelo lado esquerdo agora com o Wesley, vai passar o Rojas. Wesley segura, temporiza a jogada, vai inverter. Muda o lado do lance da esquerda pra direita, a bola pelo alto pro Arroio, recorre no bico da chuteira com a canhota, ele vai tentando conduzir o time do Cruzeiro para o ataque. Vem aqui, carregando, tentando tocar com o Fagner na contramão, bola pra ele, Matheus Pereira é acionado pelo meio de campo, ele contra o Schmidt, que chega cometendo falta. Pereira chegou penteando, chegou passando ali como deu, mas acabou sendo derrubado e a falta marcada. À frente com o Fagner, bola curtinha, Fagner na direita pro Arroio, vai ter que ir sozinho, não tem ninguém ali pra jogar, não tem ninguém pra tabelar. Arroio passa por dois, deixa Rolezer e Schmidt falando sozinho, toca curtinho ali com o Matheus Henrique com o Pereira agora com o Fabrício com o João com o Fabrício pela direita, na metade do campo pela direita, à frente então com o Matheus Pereira, ele toca Matheus Pereira com a canhota, volta pra trás aqui na metade do campo, no centro do gramado. Pela direita, Fabrício Bruno com o João. João de novo lá com o Fabrício. Outra vez, João vai carregando, ele vai avançar. Vai dar uma de novo, Jonathan Jesus. Prefere voltar atrás de novo, então com o Gerson. Bola deixada de lado aqui pelo lado esquerdo com o Gerson. Gerson com o Pereira. Pereira de novo com o Gerson por dentro. Bolão, hein? Matheus Henrique tenta clarear ali uma jogada, tenta achar um passe à frente. Não, prefere tocar curtinho ali com o Pereira. Pereira com o Gerson. E aí o Cruzeiro vai tentar achar um buraco, vai tentar achar um espaço na defesa santista. Fagner, bola rasteira na área pro Pereira. Dominou, fez o giro, ajeitou pra trás pro Gerson. Vem Rolezer, dá o bote bonito só na moral e o Santos tentou sair jogando e ela sobrou no pé do Matheus Henrique, Matheuzinho ali com o Gerson domina, faz o giro 360, dança em cima da bola, joga lado esquerdo com o Rojas, pode caprichar no cruzamento, prefere deixar a bola de lado ali com o Wesley, vai pedalar, vai partir pra cima, deixou ali o Gustavo Henrique falando sozinho, vem pra tentar dar o bote também ali a marcação do Gabriel Bontempo encostando Wesley, aquele corte da ponta pro meio, deixa a ponta, larga a ponta, vem pelo meio, deixa aqui na direita, agora para o Arroio, vai passar o Wesley de novo, Arroio cruza, na boca do gol pro Pereira! A bola voltou, Fagner, a bola tá viva dentro da área, tira a zaga, Wesley no bate-rebate ainda, nossa senhora! Ô, Jesus amado, tira que eu tiro, ainda o Cruzeiro pela direita, Arroio com a canhota, vai levantar, só ameaçou, hesitou, puxou pra linha de fundo, cruzou, Brazão! Ô, Amaral, eu vou ter que ser sincero, eu já tava gritando gol, viu?
1: Eu vi essa bola lá
0: dentro. O gol do Matheus Pereira, viu?
1: Isso aí foi um gol do goleiro, rapaz. O Gabriel Brazão operou um milagre. Fez tudo certo. Arroio, levou no fundo, driblou, cruzou. O Matheus Pereira cabeceou do jeito que tinha que cabecear, de cima para baixo, no canto do goleiro. Aí o Brazão voou e fez uma defesa de cinema, evitando o gol do Matheus Pereira.
0: É, velho. Tá mudando, hein? Tem tempo ainda, 12 minutos. Tem bola ainda pra rolar, viu? Futebol não para, futebol pra mais. Nossa, que defesaça, velho. Oi, ele pulou lá no canto esquerdo e deu. E ainda contou com a trave, né? Que defesaça do Brazão, viu? Que defesaça. Já eu chamo comercial porque aqui vem de novo o Santos. Com bom tempo volta. Gustavo Henrique à frente, o Igor Vinícius, atenção. Vem de novo o Santos, Igor. Vinícius à frente com o Botempo, Botempo pra trás, Cebolinha de novo com o Igor Vinícius, trabalha a bola da equipe santista, outra vez Cebolinha solta na linha de fundo pra Botempo, a equipe do Cruzeiro tenta chegar aqui na marcação com o João Marcelo, o passe pra trás saiu, Gustavo Henrique de letra limpou o Gerson, jogou de novo na lateral da área, Botempo cruzou rasteiro na meia lua, Schmidt, Rony tentou devolver a bola, sobrou, Rolezer! Pra fora do gol, passa a esquerda do Otávio. 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
0: Vamos sim, bora galera, você ligado com a gente no YouTube, da Rafa TV e também no Radinho, na 100.5, na Candideias FM, você ligado na voz do Rafael Freitas, a emoção não para, a emoção não para, a emoção não para na voz do Rafael Freitas. Aqui pelo lado direito, o Cruzeiro sai jogando na falta marcada e cobrada com o Matheus Pereira, ele toca a bola no ciclo, você trabalha com o Gerson, pelo lado esquerdo com o João Marcelo com o Caio Jorge, aí o Wesley de letra, o passe não saiu, ela para na marcação e sobra então para a equipe do Santos, que tenta chegar pelo lado direito com o Rony. Rony vem pra dividida ali no pé de ferro com o Gerson, leva melhor. E o Santos vai chegando, vai empurrando a defesa do Cruzeiro pra trás. O laser na direita, pedalou, cruzou, rasteira, a bola passou, vai sobrar a Cebolinha, ajeitou pra trás e a batida de canhota do Schmidt. Pra fora, pra fora, pra fora do gol. Cebolinha ajeita, Schmidt bate de canhota, colocada. Essa bola passou perto, hein? Com curva por cima do travessão, essa passou perto, perto demais, Amaral Júnior.
1: E o Cruzeiro segue dando muito espaço para o Santos trabalhar a bola, né? Trabalha, toca de pé em pé, chuta quando quer chutar e o Santos vai mudar. Vai entrar ali o Oliva. Oliva vai entrar na equipe do Santos. Vamos ver quem vai sair, né? Anota aí, Rafa. Oliva tem a camisa número 28. Vamos ver quem é que vai sair ali na equipe do Santos. Tá saindo o João Schmidt, né? Acho que é ele mesmo. Entrando ali, então. Saiu foi o Gustavo. Gustavo Henrique. E entrou o Oliva 28.
0: É. Não mudou nada, né? Oliva fez gol, né? Oliva fez gol no meio de semana contra o Atlético. Amaral, aquela hora eu queria falar, agora acho que dá mais tempo. Eu falei aqui enquanto a gente estava no intervalo no radinho, no YouTube, pro torcedor que estava ligado. O primeiro tempo do Cruzeiro foi o que o Atlético fez, né? Contra o Santos no meio de semana. A mesma coisa, errando as mesmas coisas, né? Pressão na saída de bola do Santos, dando certo, o Atlético errando, entregando paçoca com o Lianco e companhia, né? Já já o Amaral comenta porque vem de novo. É, vai lá, Amaral.
1: Até parece que nós vimos uma sequência, né? Daquele jogo ruim do Atlético. Parece que foi uma sequência. O Cruzeiro repetiu mesmo. Erros parecidíssimos.
0: É. Pelo lado direito. É lateral para a equipe, outra vez então, da equipe do Santos lá pelo lado do campo. 2-0, placar tranquilo, placar moral, placar de boa, na boa. Lateral para a equipe Santista lá pela direita, bola arremessada por dentro, vem o laser de primeira, toca a bola, atenção, bolão, hein? Rony puxou na tabela, vai chegar os trancos e barrancos pela direita, cruzamento rasteiro vem na grande área, bom tempo, ajeitou, vem de trás para a batida de canhota, o laser explode no Matheus Henrique, vai voltar ainda para o bom tempo, vai caprichar, tentou girar em cima da bola, vem Fagner dar o combate, ganha a parada, a progressão é boa, a transição é rápida do Cruzeiro, Matheus Pereira estica a bola aqui do lado direito para KJ, vai evitar a saída. Vai ele sozinho contra dois. Vem o Ilharão. Por baixo chega. Chega com tudo rasgando. Não quer saber de brincadeira. E manda a bola para fora, lateral para a equipe do Cruzeiro pelo lado direito. Vai também na posição para fazer a cobrança. Então Fagner. Fagner arremessa para trás ali com Fabrício. Fabrício pelo meio ali com Gerson. Gerson de primeira vem buscar a bola e toca para trás. Com Fabrício. Fabrício pela direita com Fagner. Recolhe com o pé direito e com a canhota. Ele joga à frente. Que bolão, hein? Em profundidade pro Caio Jorge. Invadiu a área. Pode tocar para trás. Luan Pérez. E ainda consegue o tiro de meta. É, Amaral falou. Eu falei. Tá bem, né? A zaga muito bem postada. Bem demais a zaga do Santos, hein, Amaral?
1: fazendo uma partidaça. É o William Arão, que é volante, jogando como zagueiro, principalmente o Lampieres. Lampieres faz um jogo assim excepcional. Ele consegue ganhar quase todos os lances. Ele não perde uma. Impressionante.
0: É, tirou tudo, viu? E aqui vem Santos de novo. Gabriel Bontempo, a bola fica um pouquinho aqui no contrapé do Oliva. Mesmo assim, ele consegue consertar, consegue ajeitar o corpo. E o Vinícius volta com o Lampieres. Lampieres à frente com o Rolazer. Rolazer faz a mapeada da jogada e toca à frente com a Cebolinha. Cebolinha de lado, entrega a bola para o Oliva. Oliva faz o sistema volante, né? Gira o jogo de um lado para o outro. Entrega lá na direita para Rodinei. Levou para o fundo, cruzou. Primeiro pau, a bola passa pelo Rodinei. Vem Fagner para mandar a bola para a linha de fundo, escanteio. Escanteio para o Santos daqui pelo lado esquerdo. Vai tomando posição para fazer a cobrança já feita. Curtinho ali, Bontempo com Rolazer. Rolazer para, pensa na melhor opção, que é voltar atrás. Com Cebolinha, Cebolinha na meia lua. Atenção, vem Schmidt para tentar escorar para quem vem. Oliva na esquerda, rolou. Atenção, Rolazer no cruzamento. A bola para no Fagner. Explode no lateral da equipe celeste. Rolazer recolhe no bico da chuteira. Tenta ali na dividida. A bola vai sobrando pelo alto ainda no campo. Já está aqui na intermediária com Schmidt. Schmidt com Oliva para trás. Luan Pérez pelo lado esquerdo com Igor Vinícius. Aí Schmidt de novo. Pelo lado esquerdo, vem por dentro para receber a bola ali o Cebolinha. No domínio ele adianta demais. O Caio Jorge estava esperto na jogada. Antecipou, ganhou. Matheus Pereira recebeu de volta ali o Caio Jorge. Falta marcada. Cartão amarelo para o Cebolinha, camisa número 7. O jogo está parado. Falta marcada. Falta para a equipe do Cruzeiro pela direita. Chegou com tudo. É, pintou amarelo mesmo, foi pra ele. Cebolinha chegou rasgando, caiu o Jorge. Falta cobrada rapidamente, então ela vem. Arrui, arrui pela direita, trabalha, volta pra trás. Roda a bola então a equipe celeste. É a equipe do Cruzeiro com ela. Fagner joga em cima da marcação do Rolês, ela vai saindo pela linha lateral. Lanterna 1 pra equipe celeste. Eu vou girar pra você no tic-tac, tic-tac. O tempo passa, a gente confere pra você o tempo e o placar de jogo. Candidez FM. 2 para o Santos. Quem fez? Adivinha? Rolazer batendo de canhota no canto do goleiro Otávio. Também Gabriel Bontempo. Acredito que o gol vai ser dado para ele, mas até então Fabrício Bruno, gol contra. 2 para o Santos, 0 para o Cruzeiro. 20 minutos de bola rolando. É a segunda etapa na Vila Belmiro.
1: Botafogo e Bragantino vão empatando no Engenhão por 1-1.
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0: Freitas. Vamos embora, galera. Agora o Caio Jorge ficou reclamando ali no lance com ele dentro da área. Ele foi derrubado, mas enfim, segue o baile. Cebolinha vem pra ganhar a parada e vem de novo então o Santos. Vinha, o Cebolinha preferiu voltar. Rodinei aqui pela direita, recomeça então a equipe do Santos no campo defensivo. Lá vem o Alvinegro pra Ian, tentando esticar a bola no comando pra Rony. Aí o João Marcelo ficou no chão. Rony tá intacto em pé, tentando pressionar agora a série de jogo da equipe celeste com o Fabrício Bruno lá pelo lado esquerdo. Ele joga à frente então. Rojas para o João Marcelo. Ele acelera, vai invadir a grande área pelo lado esquerdo. Prefere tocar pra trás. A bola bate ali na marcação. Ainda sobra com o Cruzeiro pra trás. Wesley rola, vem de trás o Gerson. Gerson de ladinho deixa a bola ali para o Rojas. Vai caprichar no cruzamento. Prefere deixar outra vez ali para o Wesley. Bola para o camisa 20. Ele vai cortando, vai enfileirando. Vai tricotando da ponta pro meio. Matheus Pereira, bola pra ele. Gerson de primeira na direita pra Fabrício. Vai levantar na boca do gol. Ele está marcado. E ele então toca a frente com Fagner. Fagner na lateral da área. Ele trabalhou com Pereira. Pereira fez o giro com a canhota. Entregou na meia-lua pro Wesley. Já invadiu. E aí ele foi pro chão. Foi pro chão e aí deu uma de bananão. Pelo lado esquerdo, então vem outra vez a equipe do Santos com o Cebolinha. Deixou falando sozinho. Foi o Cebolinha, o mano a mano, um contra um dele é excepcional, viu? Rony vai passar. Bontempo carrega pelo meio de campo. Ele toca a bola de lado pra Rolazer. E vem então o Santos. Aí o autor do primeiro gol da equipe santista. Deixa a bola de lado pra Rodinei. Vem de trás o Oliva pra queimar no gol de pé direito. A bola foi lá na bandeira da jovem. 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
0: Vamos embora, galera. Você ligado aqui com a gente na 100.5 no Radinho também. na Rafa TV no YouTube. E vem de novo o Santos. Bola cavada pelo Gabriel Ponte pela direita. Rony invadiu, ela vai bater de pé direito. Pra fora de novo. O Santos tá querendo o terceiro gol, tá amadurecendo, Amaral Júnior.
1: É, e o Rony segue o mesmo, né? Ele o gol. Ele chutou por cima do gol e ficou ali se lamentando. Perdeu uma grande oportunidade de ampliar o Santos.
0: É, e o Cruzeiro ainda insistindo. Chegando pelo lado esquerdo, Wesley passa no meio de dois, foi pro chão, e aí? Dentro da área, o Brunaleu mandou o jogo seguir. O Wesley tá reclamando, o Caio Jorge vai lá também. Gesticulou lá com a arbitragem. E vem Cebolinha, o Santos não tem nada a ver com esse, parte no contra-ataque. Gabriel, bom tempo, tá na área, pedalou, limpou pra esquerda, bateu!

0: Sensacional! Pode dizer no Fabrício ou foi o Otávio? Foi o Otávio mesmo, né, Amaral? Escanteio!
1: Defesaça! O Bom Tempo pedalou ali em cima da marcação do Fagner, encheu o pé canhoto. A bola ia na gaveta. Aí o Otávio voou com a mão direita para jogar para escanteio. Defesaça do goleiro do Cruzeiro.
0: É, meu filho. É escanteio. É pelo lado esquerdo, do lado das cabines de rádio e de transmissão ao vivo. Vamos lá, Cruzeiro. Toma jeito aí, Cruzeiro. Vamos tentar diminuir a vantagem. É escanteio pro Santos. Rolês aí na cobrança. Primeiro pau, toque de cabeça. Fabrício Bruno corta. Mete a testa nela e afasta o perigo. Ela se abrindo com o Santos aqui pelo lado esquerdo com o Rolês lateral da área. Vai balançar pra cima da marcação do Fagner. Chega aqui pra se apresentar pro jogo também. O Bom Tempo, Bom Tempo passou. Preferiu o toque com Cebolinha. Rolês recebeu de volta. Cruzou rasteiro na primeira trave. Vem Fabrício. De pé direito ele afasta. Arruina a dividida pelo alto com o Luan. Levou a melhor, atenção Arão aqui pelo lado esquerdo de primeiro, a bola é boa, boa bola, atenção pro Cebolinha, ele penteia, ele pedala, joga no fundo do campo, na área pro Rolês, ele bate cruzado, a bola passa por todo mundo, vai sobrar lá na direita pro Rony, que se esforça, mas não consegue evitar a saída pela linha lateral, lateral para o Cruzeiro pelo lado esquerdo do campo de defesa. É o Santos querendo o terceiro gol, tá amadurecendo e o Santos tá indo pra cima, tá chegando e o Cruzeiro não consegue pelo menos fazer um golzinho, né? Um golzinho de honra. Até aqui nada, vamos lá, hein, Cruzeiro, vamos lá. Aperta, aperta, aperta, aperta, aperta, aperta, aperta que dá, Cruzeiro. Aperta que eu tô acreditando, aperta, vamos de fé, vamos lá, diga.
1: Cruzeiro até voltou, né? Passando a impressão de que iria voltar pra tentar buscar um empate. Mas ficou só no, na vontade, né? O Santos já dominou novamente o jogo e assim como fez no primeiro tempo, pressiona o Cruzeiro e não consegue deixar o Cruzeiro respirar praticamente.
0: Pois é, cara. Mas o Santos tá no mesmo ritmo. É só o Cruzeiro que mudou e tá chegando mais. Mas o Santos continua no mesmo ritmo. Tá impressionante. O time santista que desce pelo lado direito. Bola do Cebolinha pra Rodinei. Vai passar o Rony. Rodinei viu e deu. Rony na área. Bola quicou antes dele.
1: Terminou.
0: Finalizar a jogada. E aí o árbitro marcou o quê? Marcou escanteio, impedimento? O que ele marcou? Marcou escanteio. Escanteio terminou, terminou onde?
1: Engenhão, um pro Botafogo, um pro Bragantino.
0: É, e deu escanteio mesmo, deu escanteio, deu escanteio. Escanteio para o Santos, quem sabe o terceiro gol agora sai, hein? Quem sabe, quem sabe, quem sabe? É o Santos tentando fazer o terceiro, o Cruzeiro toma jeito, o Cruzeiro toma jeito. As eliminações... E é o que a gente já falava, né? Quem perdesse, né? Quem fosse desclassificado, entraria numa mini crise, né? Rolazer recebe a bola de volta do Rodinei. Rolazer cruza primeiro para o toque. Fabrício Bruno, 1,92m, sobe, tira. Ela volta outra vez para a equipe do Santos pela direita. Fagner na marcação. Rolazer limpa pro pé canhoto no bico da área. Ele traz da ponta pro meio, vai limpar. Agora pro pé direito, tentou chegar ainda. Schmidt, a bola bate, espirra ainda, sobra. Schmidt abre pelo lado esquerdo com Cebolinha, limpou pé direito, bateu. Bateu colocado, bateu pra fora, a bola subiu. Foi lá de novo, lá na arquibancada. Ela vai pela linha de fundo. É só tiro de meta. É, meu filho, o futebol não para. 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
0: Pela direita tentava descer do Cruzeiro. Igor Vinícius despacha a bola lá pra frente. Nossa senhora, vem agora um batalhão ali pra fazer substituição, viu? É muita gente agora. Muita gente.

0: entrando aí no time do Cruzeiro.
1: Então, pera aí, João Costa, Zé Lucas e Lucas Silva. Beleza, já então o time do Santos também.
0: O Santos também mudou. Vamos com calma aqui, porque a gente já passa todo mundo.
1: Beleza, pelo lado esquerdo, é o Cruzeiro chegando. Olha que boa bola na linha de fundo, o Rojas no cruzamento com desvio, Arão. Arão, gente do céu, que zaga que é essa do Santos, velho? Tá passando nada. Olha o Rony tenta fazer o pivô no pé de ferro com o João Marcelo. Leva melhor a equipe santista. Ela sobra no pé do Gustavo Henrique que lança. Que bolão pro Rony. O Otávio não saiu. Olha o Rony na cara do gol. Invadiu a área. Bateu de pé direito pra fora. Ei, Rony. Que chances que estão tendo os atacantes do.
0: Tava impedido.
1: Do Santos. Tava.
0: O bandeirinho já tinha dado o impedimento.
1: Eu entendi que ele tinha dado só tiro de meta. Eu não vi impedimento não, mas enfim. Alterações no Santos, ou Amaral, antes que saia aquele golzinho maroto, né? Daqui a pouco, então. Pelo meio de campo, então, lá vem agora o Cruzeiro com o Lucas Silva. No círculo central pela direita, Fabrício Bruno vai descer aqui pro Celeste. Fabrício, pela direita com o João, vai passar o Caio Jorge. Que bolão! Boa bola, bola boa pro Lucas Silva. Na lateral da área, aqui na linha de fundo ele protege. Tenta aqui contra o Arão. Lucas Silva, aí é volante contra volante, né? Aí é Leão contra Leão. Lucas Silva de primeira com o Fabrício. Fabrício de primeira com o Lucas. Lucas aí é o capitão. Capitão volta ali com o Fabrício. Podia atravessar do outro lado com o Rojas que tava livre, só que o Rony fechou a linha de passe pra cima dele. Então ele tocou curtinho de novo com o Lucas com o Fabrício, aí o Zé Lucas vai peitudo, o menino foi atropelado, ele errou o passo, só que ele foi atropelado, né? Falta marcada, pela direita, falta pra equipe do Cruzeiro, vai ter uma posição, tá pra fazer a cobrança, a equipe Celeste, vem bola levantada pra boca do gol, não, prefere tocar a bola rápida ali, ó, rapidamente, então a equipe do Cruzeiro, aí o Arroio, deixa a bola aqui pelo lado esquerdo com o Rojas, à frente com o Wesley, vai passar o Rojas, vai passar o Arroio, vai passar o Matheus Pereira, Wesley traz, da ponta pro meio, por dentro, entregou pra Caio Jorge, fez a ultrapassagem ali o Arroio, bola pra ele pelo lado esquerdo, cortou, canhotinha nela, cruzou o primeiro pau pro Pereira, o Ilharão estica-se e corta de cabeça, ela sobra então com o Gustavo Henrique que está jogando, ali por baixo o Arroio não conseguiu tentar cortar, e ela tá com o Lima. Lima aqui para o meio de campo, ele me parece que é um dos que entraram.
0: Ô Rafa, deixa eu aproveitar para passar então essas mudanças. No Santos saiu o Rolazer, entrou o Lima 45, saiu o Cebolinha, entrou o 6 Arthur, e no Cruzeiro saiu o Fagner, entrou o 67 João Costa, saiu o Gerson, entrou o 5 Zé Lucas, saiu o Mateuzinho e entrou o 16 Lucas Silva.
1: Beleza, aqui pelo meio de campo vem de nome então a equipe do Santos pelo alto pra dividir ali, Rony ganhou, de peito ele ajeitou pro Schmidt, só que o jogo já havia sido parado, tem falta do Rony em cima, me parece, do João Marcelo. Foi pra dividir com ele no alto. Ih, rapaz, João Marcelo levou a pior, né? Levou um choque ali com camisa 43 contra 11. Realmente, o Rony dá uma cotovelada nele ali, viu? 33 minutos do segundo tempo, tá 2-0 no marcador. 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
1: Rafael Freitas. Vamos embora, você que tá ligado aqui pelo Rio também, geralmente é um Cruzeiro. Olha ali a jogada boa do João Costa, ele vai disparando aqui pelo lado do campo. Veio pra dar o bote, Igor Vinícius, Rodinei tá com ela, disparando lá pelo lado direito, vai passar também agora o Arthur. Arthur tá com ele ali pra uma possível tabela, Rodinei vai levando na velo lá pela direita, prefere voltar pra trás. Encurralado por três jogadores por ali, então ele volta. Recua, recomeça com o Arthur. Arthur mais atrás ainda pra recuar agora lá o Ilharão para o Gabriel Brazão. Terminou aonde, Amaral?
0: Não, mudou. O Cruzeiro mudou de novo. Saiu o Arroio, entrou 97, Lúdio Rodrigues. E naquele lance em que o João Marcelo ficou pedindo

0: uma cotovelada do Rony. Ele reclamou bastante com o árbitro e acabou sendo amarelado, o segundo amarelo para o Cruzeiro no jogo.
1: Não escapa nada, viu? É, não escapa nada aqui da Ceponto Segura, não escapa nada do nosso repórter Amaral Júnior. Rodinei, dá o desarme. Nossa senhora, deu bote só na bola bonita, na moral, e na sequência ganhou falta, hein? Ei, Rodinei, esses reforços, eu vou te falar, o Santos se deu bem demais, né? Arthur encostaram no Grêmio. Rodinei no Olympiacos estava mais querendo nada com nada, né? Queria voltar ao Brasil. E aí o Cebolinha também encostado no Flamengo. Muito bom, né, um jogador. Coutinho tá chegando. É, Santos. Investiu bem.
0: Agora vai entrar bem. O Miguelito.
1: Ex-América.
0: É, o Miguelito ex-América. Tá saindo o Rony Rústico. Saiu também um bom tempo. Então tá entrando o Miguelito. Tem mais um entrando ali, o Tassiano também. O Tassiano tem a camisa de número 16 e o Miguelito tem a camisa número 30.
1: Fechou. É, agora vai dar uma tranquilizada. Quem vai ficar agora centroavante? Tem. É, o Rony saiu, quem tava lá. É, vamos ver, às vezes é o Tassiano, né? O Schmidt também vai se aproximar mais. E aí o Miguelito, ó, tentou disparar, tenta se erguer na jogada, tenta se reabilitar por ali, vem pra divisão ali no pé de ferro com o Lute Rodrigues, leva melhor então ali o Lute, que joga em cima da marcação do Miguelito, é lateral. Já cobra João Costa, bola arremessada à frente lá pra Lúcio. Vai o Lúcio contra a marcação do Luan Pérez, que evita a saída pela linha lateral e toca à frente com o Arthur. Arthur escapa, tenta levar pro pé direito e a falta tá marcada. Jogo parado, falta marcada, falta para a equipe do Santos pelo lado esquerdo do campo de defesa. Vai acabando o jogo, vai acabando, vai acabando, vai acabando o segundo tempo. Os últimos 45 minutos de muita emoção, segundo tempo mais tranquilo para o Santos só administrar. Sofreu alguns sustos, né? Teve alguns sustos no jogo, mas tudo certo. É de novo então para sair para o jogo a equipe do Santos aqui no campo defensivo. Lá vai o Alvinegro para Ian. Lá vai o Peixe para o ataque. Gabriel Brazão vai despachar lá para frente com o pé direito. É você ligado aqui na Rafa TV, na audiência do YouTube, também no Radinho, na 100.5, na voz, na emoção do Rafael Freitas. Gabriel Brazão vai despachar lá para frente, toda demora, toda enrolação. Ô, meu Deus do céu, vamos lá, meu filho. De pé direito, o Gabriel Brazão despacha, vai subir de cabeça então a zaga do Cruzeiro para tentar ganhar a parada pelo alto. Sobe Tassiano junto com o Fabrício, que leva melhor. Tassiano aqui, bola vai ficar. Tassiano ainda na dividida. Arthur pelo lado esquerdo. Lucas Silva vem para dar o combate, ganha a lateral pro Cruzeiro. Pela direita ele contra o Tassiano, conseguiu. E parece que pela aquela cera lá do Brazão, o que aconteceu aí, Amaral?
0: Ah, foi nada. Teve nada demais, não. Deixa eu aproveitar aqui.
1: Eu falo porque eu vi um cartãozinho subindo ali, acho que foi pela cera.
0: Ah, tá. Você fala a questão do cartão amarelo, né? Mas então, pra mim, você tá falando com alguma coisa com ele ali, mas. É, o cartão amarelo foi porque ele demorou, né? A repor a posse de bola ali, por isso foi amarelado. Deixa eu aproveitar aqui a mensagem aqui do Fernando Ipiranga. Até a zoação do Bola na Rede já tá vindo pra jornada que o Fernando mandou pra gente. Amaral, avisa aí pro Zé Ricardo, do Niterói. O Zé Ricardo é um cruzeirense que tem lá no Niterói, também, assim como o Fernando, que é atleticano, tá sempre participando do Bola na Rede. Aí o Fernando, avisa pro Zé Ricardo que eu tô aqui dando uma força pro Cabuloso. Só que não. É, tá falando aqui, já que o Zé Ricardo só fala do Galo, deixa eu dar uma secada aqui no Cruzeiro, tá falando aqui o Fernando do Ipiranga, ouvindo a 100.5.
1: Tá ligado na audiência, é pela direita, Rodinei volta pra trás, atenção, é o Santos no ataque, congestionando, rondando a área, olha a bola direita tocada pelo Lima, o passe não saiu, Zé Lucas chegou, cortou, ela voltou pro Santos, Arthur na área, jogou na linha de fundo pro Lima, tentou cruzar em cima do João Marcelo. Bola ficou muito rápida ali pro Lima na linha de fundo, é escanteio, é mesmo assim, o Santos ainda ganha. Ganha o escanteio pela direita, escanteio pro Santos lá do posto das cabines de rádio, lembrando que o Santos hoje todo de preto com seu terceiro uniforme. É escanteio, é lá pela direita, vai tomando posição então Rodinei pra levantar essa bola pra boca do gol. Rodinei na chuva tá branquinho, velho, nossa senhora, na chuva ali eu pensei que o cara tá na brisa. Pela direita, escanteio, Rodinei vai tomando posição para levantar essa bola na boca do gol. Rodinei, pé direito, com curva, primeiro pau, a cabeçada, essa bola passa por todo mundo, vai sobrar de fora da área para o Igor Vinícius, pode até queimar de canhota, leva para o pé direito, levanta para o Tassiano, desvio de cabeça, Otávio. tá com ela de boa, na moral, tranquilo pra fazer a defesa, é o goleiro do Cruzeiro com ela aqui na grande área. 39 minutos da segunda etapa, sai jogando então aqui pro lado esquerdo a equipe do Cruzeiro. Zé Lucas recebe, faz o giro, vai pra cima da marcação, ele contra o Tassiano. Zé Lucas tenta proteger, Tassiano ainda persistindo, querendo. Zé Lucas já recebe de volta o passe do João Marcelo e vai tricotando, puxa na tabela com Pereira, Zé Lucas, Matheus Pereira com Zé. Zé recebeu de volta aqui pelo lado esquerdo da frente, agora com KJ. KJ com Zé, recebe então Zé Lucas aqui pelo meio de campo, trabalha a bola na equipe Celeste. 39 minutos, quase 40 do segundo tempo, e vem de novo o Cruzeiro pela direita. João Costa vai tentar chegar no fundo do campo, vai levar pro pé canhoto, vai cruzar na boca do gol, a primeira trave. Luan Pérez tira, abre o compasso esquerdo e afasta, está jogando de novo então ali o Igor Vinícius com o Luan Pérez, que rasga lá pra frente, toca de cabeça do Fabrício. Fabrício vai tocando ali, vai sobrando a bola então com o João Marcelo, coloca no chão aqui no ciclo central, ele trabalha, toca a bola de ladinho ali, o passe é bom agora para o Rojas, à frente ele chama para jogar o Caio Jorge, Caio Jorge com o Rojas, devolveu, que bolão para Caio Jorge, vai chegar o Cruzeiro no ataque no bico da grande área, vai passar o Wesley. Caio Jorge viu, deu para ele na linha de fundo, o Wesley vai chegando, vai cruzar lateral da área, ele contra o Rodinei, levanta na boca do gol, bola passa para todo mundo. Essa bola poderia estar chegando no Lucas Silva, mas o Igor Vinícius estava inteiro na jogada e saiu jogando por baixo. Bola rasteira aqui no campo ofensivo com o Arthur. Tenta aqui na beira do campo a transição rápida. O Lúcio Rodrigues chega e mata a jogada. Chega calçando por ali, jogo parado. Falta para o Santos pelo lado esquerdo. Falta marcada, jogo está parado. Falta para o Peixe fazer a cobrança pelo lado canhoto do campo. É, galera, você ligado aqui na audiência rotativa da Rafa TV. E também na 100.5 no radinho. Falta para Arthur fazer a cobrança. Vai tomar na posição então, camisa meia dúzia. O camisa 6 vai se preparando para fazer a cobrança. O Amaral, o que faltou para o Cruzeiro hoje, hein? Faltou muita coisa. O segundo tempo ainda voltou melhor, né, Amaral?
0: É, melhorou em vista do primeiro tempo, porque o primeiro tempo foi muito ruim, né? Segundo tempo, o Cruzeiro conseguiu equilibrar um pouco mais as ações, mas mesmo assim ainda deu muitos espaços para o Santos. Essa última jogada agora que o Tassiano cabeceou de costas, né, ninguém para encostar nele, cabeceou sozinho. Então, assim, o Cruzeiro hoje realmente não conseguiu render aquilo que a gente sabe que o Cruzeiro pode render, né? Muito abaixo do esperado, mas muito abaixo do esperado mesmo. Então, esse jogo aí, a gente costuma falar que é para esquecer, mas acho que é para pegar e guardar como exemplo, para não repetir mais uma atuação tão abaixo como foi essa de hoje do Cruzeiro.
1: É falta para Matheus Pereira fazer a cobrança pelo lado esquerdo do campo de ataque. Matheus Pereira levantou, segunda trave, o toque de cabeça, o Brazão só acompanha, mas a bola vai saindo pela linha de fundo, é só tiro de meta. 42 minutos, já pode acabar já, Juizão, já pode acabar, tá bom de ver o Cruzeiro sofrer em campo. Eu esperando uma vitória hoje e tal. Complicado a situação. 2-0. 2-0, vence o Peixe. Gabriel Brazão despacha lá pra frente. Tiro de meta cobrado de pé direito. Ele faz o lançamento. A bola aqui pelo lado canhoto. Cruzeiro ainda no G6, apenas com 46 pontos. Tá na sexta posição. Santos tá subindo pra 10, hein? Décimo colocado, 35 pontos aqui pro Santista. Derrubado agora por ali o Gabriel Bontempo. Não, o Gabriel Bontempo saiu, né? É o Miguelito, aliás. Miguelito atropelado aqui pelo lado esquerdo. Falta para o Santos fazer a cobrança. Falta para o Peixe levantar essa bola no tumulto. Jogadores vai se organizando lá dentro da grande área. Falta perigosa, a bola aqui vai ser jogada na grande área. Arthur, de pé direito, apenas ele na bola. É o único candidato para a batida. Vai levantar essa bola lá pro perigo, lá pro tumulto. De pé direito, Arthur, o camisa 612. Apenas o João Costa na barreira. 43 minutos da segunda etapa. Vamos ver quanto de acréscimo que ele vai dar, né? Luan Pérez vai pra lá. O zagueirão tá lá. O Ilharão também é bom na bola aérea. Arthur, autorizado. Pé direito, levantou pro Tassiano. Otávio, uma, duas vezes. A bola tá viva na marca do pênalti. Vem a batida, tira a zaga. Já havia parado o jogo, a arbitragem. Marcou impedimento, não foi, Amaral?
0: Foi. O Tassiano estava impedido no lance.
1: É, eu vi essa bola lá dentro de novo e o Otávio salvando mais uma, ainda estava impedido, né, por cima. Pela direita, João Costa jogando atropelado, vem para a marcação aqui o Igor Vinícius. Arthur estava aqui também. Lateral para a equipe do Cruzeiro, então, a favor do Clube Celeste. João Costa arremessa a bola para trás, a bola vai sobrando então com o Fabrício. Fabrício lá do outro lado para João Marcelo. Vai passar o Rojas pelo meio de campo, tem a presença aqui do Zé Lucas se apresentando. Muito bem marcado pelo... Quem que é aquele ali? Pelo Oliva, tá por ali o Oliva marcando. O Uruguai, que fez gol contra o rival do Cruzeiro no meio de semana, o Atlético. Bola aqui no meio da zaga para Lucas Silva, ele dispara pelo círculo central, ele ultrapassa a linha divisória do gramado, toca pela direita com o Fabrício Bruno, vai passar o Lucas Silva de novo para o Fabrício, prefere lançar na boca do gol, o toque pro Pereira! Pode comemorar porque

0: Na bola esticada pelo Fabrício Bruno. Dentro da grande área. Lúcio Rodrigues ajeitou. Pereira chega cumprimentando de biquinho de chuteira pro fundo da rede. Matheus Pereira manda beijinho pra rede.
1: Matheus Pereira diminui. Há tempo de empatar o jogo, hein?
0: Há tempo de deixar tudo igual na Vila Belmiro. O Cruzeiro ainda não acredita.
1: O Santos não mata o jogo. O Cruzeiro vai lá e diminui a vantagem.
0: Matheus Pereira, na marca dos 45 minutos jogados, passados, corridos. Deste segundo tempo. Matheus Pereira, artilheiro. É, meu filho, o cara também marca. Agora no placar da Rafa TV dá 100.5, o Santos tem 2. O Cruzeiro tem 1, Matheus Pereira, 13º gol dele na temporada. O 8º no Brasileirão, o detalhe do gol é seu, diz aí. Diz aí, Amaral Júnior.
2: E o Cruzeiro ainda vai ter mais 5 minutos para buscar o empate contra o Santos na Vila Belmiro. Numa noite em que o Cruzeiro não conseguiu render o que se esperava, mas busca ali o gol de honra, marca com Matheus Pereira, depois que o Fabrício Bruno recebeu na direita o cruzamento, o Lúcio Rodrigues, ele se jogou para a bola com os pés e acabou ajeitando para o Matheus Pereira. O Matheus Pereira chegou de perna esquerda para mandar para o fundo do gol do Gabriel Brazão. Torcedor do Cruzeiro agora se enche de esperança. Quem sabe, hein? Num dia ruim, pelo menos um empate contra o Santos. 2-1.
0: É, torcedor ainda acredita. Torcedor ainda vai acreditar. Pintou os acréscimos aí, né, Amaral?
2: Mais 5.
0: 5, portanto, hein, velho? 5 minutos de acréscimos mais pra bola rolar. 47-30. E vem Cruzeiro, João Marcelo. Atenção, soltou na direita. Fabrício cruzou pro Zé Lucas. Pra fora do gol. Passa a direita do Brazão. Vai embora pra linha de fundo. Essa atirou de meta. Essa tirou tinta. Essa passou perto. Ô, Cruzeiro, vamos fazer, Cruzeiro.
2: Futebol.
0: Mais um gol de empate. Futebol. Ô, Santos, vai ser hoje que vai conquistar a vitória, não. Vai ficar no empate. Vamos lá, Cruzeiro, aperta. Aperta aqui da Cruzeiro. Vamos lá, Cruzeiro. Pelo menos, né, jogando mal, pelo menos um empatezinho, né?
2: Ô, Rafa.
0: Pelo menos um empatezinho. Pois não.
2: Não, o futebol, ele ensina, né? E prega cada peça, né? Quase o Cruzeiro chegou ao empate com o Zé Lucas. E agora o Fabrício Bruno toma amarelo por uma falta ali em cima do jogador do Santos, o Gustavo Henrique.
0: Vai tomando posição então para fazer a cobrança, a equipe santista, para tentar matar o jogo, né? Arthur tá sentado na área, Miguelito também, agora pelo lado esquerdo, Luan Pérez. Domina pela ponta canhota, o Ilharão. O Ilharão devolve para Arthur. Arthur na linha de fundo, joga em cima do João Costa e ganha escanteio. Quem sabe pra fechar a conta. Vai acabar o jogo. Vai acabar. 49. Última volta do ponteiro. Ele prometeu até os 50. O Santos conquista a vitória 2-1. 2-1 a vitória da equipe santista. Vai levantar essa bola pra ganhar. Arthur vai fazer a jogada de ensaio ali, né? Vai pintar, vai tentar jogar ali pra ganhar o lateral, não, Arthur, vai costurando, vai tentando passar aqui pelo lado esquerdo, invade a grande área, puxa pra linha de fundo, deixa o João Costa pra trás, e na sequência, João Costa se recupera, manda a bola pra linha de fundo de novo, é mais um escanteio, vai acabar o jogo, quem sabe, último lance, vamos lá, Santos, mata o jogo então de vez, pra acabar, né, pra fazer a festa do torcedor do Santos na Vila Belmiro, apesar de já estar sendo uma festa danada, né, escanteio vai ser cobrado ali curtinho, Willian Arthur tá ali pertinho, Willian vai cobrar. Ô, demora, vamos meu filho, agora sim, curtinho ali, Willian pro Arthur, joga em cima da marcação, vem pra dividida agora aqui, o Lúcio não perde ferro ainda, a equipe do Cruzeiro tentando, Bruno Aleu de Araújo, bota o apito na boca, deu Santos na Vila Belmiro, o Santos vence e bate no Cruzeiro. Deu um sapeca, ai, ai, ai, hein? Ô, Cruzeiro, ainda tentando finalzinho diminuir. Final de jogo, tempo esgotado, não há tempo para mais nada. Amaral Júnior, não deu pro Cruzeiro não, 2-1, placar final.
2: É, se a gente for analisar o que foi o jogo, né, principalmente o primeiro tempo, acabou ficando de bom tamanho pro Cruzeiro, né, que conseguiu ainda diminuir no finalzinho com o Matheus Pereira e teve até a chance de chegar ao empate na belíssima cabeçada do Zé Lucas. A bola passou à esquerda do Brasão, assustou ali a torcida do Santos. Agora os jogadores comemoram muito ali, a comissão técnica, estou vendo ali o Cuquinha, o Cuca também comemorando. O Arthur Jorge agora bate aquele papo ali com o William Arão. Festa da torcida santista. Torcedor do Cruzeiro vai ficar chateado pela derrota, mas principalmente pelo desempenho do time no primeiro tempo. O primeiro tempo do Cruzeiro foi muito, mas muito ruim. Se o Cruzeiro tivesse jogado pelo menos o que jogou no segundo tempo, talvez o resultado tivesse sido pelo menos de um empate contra o Santos, que não seria ruim buscar um pontinho jogando fora de casa contra o Santos na Vila Belmiro, onde é muito difícil de bater o peixe. O Cruzeiro agora volta para Belo Horizonte, aí o Arthur Jorge vai ter a semana inteira para preparar o time, porque no próximo domingo tem mais um jogo fora de casa contra o Vitória, 16h no Barradão. Vamos ouvir aqui o Cebolinha falando dessa vitória do Peixe.
3: Isso facilita muito a adaptação. Me senti muito bem hoje, apesar de fazer um tempo que eu não começava uma partida, acho que 2 meses mais ou menos por aí. Mas me senti muito bem no final ali, na metade do segundo tempo, na verdade, deu uma abafada ali que é normal pelo tempo sem estar iniciando. Mas estou me sentindo em casa, com a camisa do Santos, na Vila Belmiro, é muito especial. Começando com o pé direito, com a vitória. Faltou o gol ali, tinha até falado na minha apresentação da ansiedade de querer fazer o gol, né? Hoje não saiu, mas tenho certeza que logo vai sair.
4: Foram do Santos, 8 suas, uma hora o gol vai sair. Me fala sobre o jogo agora da Copa Sul-Americana, quarta-feira, jogo de caráter decisivo, você está confirmado, né?
3: Vai sair, se Deus quiser. Se eu não me engano, no primeiro tempo foram 16 finalizações, o professor Cuca até falou no intervalo ali, né, que não, nesse ano a gente não tinha esse número ainda no primeiro tempo, a gente conseguiu pôr o nosso ritmo desde o início. No segundo é normal, pela vantagem a gente acaba se acomodando um pouco, o que é normal. A gente fica um pouco mais ligado, mas isso dá confiança para o jogo de quarta-feira. A gente vai bem preparado. Tenho certeza que vai fazer um grande jogo e sair de lá com a classificação.
4: Para fechar, o torcedor do Santos nas redes sociais tem chamado o time agora de Sele Santos. Como é que vai ser jogar com o Felipe Coutinho, Neymar, Gabigol?
3: Cara, tive o prazer de jogar com eles na seleção e agora no clube. Só quem tem a desfrutar aí, né, aproveitar o torcedor nesse momento que a gente tem vivido aí nesse último final de ano, e que a gente possa estar comemorando junto aí no final.
2: Tá aí o Everton Cebolinha, uma baita estreia, hein? Não fez o gol, mas ajudou demais o Santos nessa vitória contra o Cruzeiro, jogou muito bem. O Cebolinha caiu como uma luva nesse time do Peixe no ataque, né, que já tem aí o Gabigol, que é a principal referência ali, né, que não pôde jogar hoje. Primeiro porque estava suspenso e segundo porque pertence ao Cruzeiro. Vamos ouvir o Otávio falando. Otávio, goleiro da seleção.
5: Agora é trabalhar e dar a resposta o mais rápido possível. A segunda parte da entrevista que eu ia te fazer é falar de você, um pouquinho separando da atuação do time. Porque você teve uma boa atuação individual, com defesas importantes, na semana da convocação sua para a seleção principal pela primeira vez. Como foi essa partida para você individualmente no momento de se apresentar como goleiro de seleção?
6: Consegui fazer uma partida muito boa hoje, pude ajudar ali. Mas é difícil falar agora, assim, fico muito chateado com a derrota e fico feliz pela convocação, mas muito chateado pelo resultado de hoje. Mas ao mesmo tempo também um pouco feliz por ter ajudado. Obrigado.
2: E o Otávio também falando, né, sobre essa derrota, 2-1. Momento difícil para o jogador, né? Tá feliz porque foi convocado, mas ao mesmo tempo, no campo o time não rendeu, ele fez grandes defesas, mas não foi suficiente para evitar a derrota do Cruzeiro.
0: Me tira uma dúvida aqui, o Cebolinha estava sendo entrevistado, eu estava reparando. O Cebolinha pode jogar no meio de semana? Ele foi inscrito como assim, porque tinha que agora esperar as quartas, não? passar para ele jogar, para ele ser inscrito.
2: Aí eu não sei como que está a situação, eu te confesso que eu não sei. De repente, não sei se ele chegou a ser inscrito, né? E só não participou do primeiro jogo, não sei como que ficou essa situação, né? Mas o fato é que, independente do Cebolinha jogar ou não, não será um jogo fácil para o Atlético, hein? O Santos vem numa crescente agora. Vamos ver como que vai se portar o Santos fora da Vila Belmiro, né? Porque nesses dois jogos contra Atlético e Cruzeiro, o Santos fez 4 gols, né? 2 do Galo, 2 na Raposa, 4-1 para o Santos no confronto direto contra os dois mineiros.
0: Pois é, aqui, vamos embora então. Chega, tá bom, né? Vitória chega. Amarga da equipe do Santos, da equipe Celeste, né, no caso, 2-1 para a equipe Santista na Vila Belmiro. O seu destaque final, Amaral Júnior.
2: É, infelizmente o Cruzeiro não conseguiu render o que a gente esperava e acabou sendo derrotado, mas se serve de consolo, o Cruzeiro segue ainda ali na sexta colocação com 42 pontos. Um abraço, Rafa, um abraço para todo mundo e até a próxima jornada na Cande 100.5.
0: Valeu demais, Amaral. Vamos juntos, vamos nessa. Valeu demais por mais uma excelente grande transmissão no YouTube. Infelizmente, hoje nós não iremos continuar. O dia hoje foi pesado. Nós poderíamos, né, passar a entrevista coletiva do Arthur Jorge, passar a entrevista do Cuca, mas hoje, infelizmente, não vai ser possível. Beleza? 23 horas, 6 minutos, horário de Brasília, 12 de setembro de 2026. A gente vai ficando por aqui. Um grande abraço, galera. Valeu demais pelo carinho, valeu demais pela sua audiência. E lembrando, a gente repercute a vitória do Atlético por 3-1 em casa na Arena MRV, no tapetinho. E depois a gente fala sobre a derrota do Cruzeiro pelo placar de 2-1 pelo Brasileiro. Um abraço, fui e até a próxima. Valeu, Amaral!
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14: 11:24.

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20: 11:55.

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3: Meia-noite e cinco. 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

Uma e um. 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

Corinthians. A morte está com você, Galo. Vamos juntos.

0: duas horas.
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1: 2:15.

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1: 2:35.
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1: 2:35.

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1: 2:55.

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3: 3 e 2.
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1: 3 e 5.

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1: 3 e 8.

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2: 3:13.
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1: É sim, meu dia.
0: É isso.
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1: 3:21.

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2: 3:29.

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1: 3:35.

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1: 3:38.

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1: 3:51.

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1: 3:56.

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1: 4 e 2.

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0: 4:11.
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0: 4:17.
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0: 4:28.
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0: 4:51.
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0: 5:17.
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1: 5:47.
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Amados irmãos e irmãs, nesta hora em que recordamos o sublime mistério da encarnação de Jesus Cristo, elevemos nossa voz ao Deus da vida, recordando a presença de Maria na história da salvação. Em nome do Pai, e do Filho, e do Espírito Santo. Amém. O anjo do Senhor anunciou a Maria, e ela concebeu do Espírito Santo. Ave Maria, cheia de graça, o Senhor é convosco. Bendita sois vós entre as mulheres, e bendito é o fruto do vosso ventre, Jesus. Santa Maria, Mãe de Deus, rogai por nós, pecadores, agora e na hora de nossa morte. Amém. Eis aqui a serva do Senhor. Faça-se em mim segundo a vossa palavra. Ave Maria, cheia de graça, o Senhor é convosco. Bendita sois vós entre as mulheres. Bendito é o fruto do vosso ventre, Jesus. Santa Maria, Mãe de Deus, rogai por nós, pecadores, agora e na hora de nossa morte. Amém. E o Verbo se fez carne e habitou entre nós. Ave Maria, cheia de graça, o Senhor é convosco. Bendita sois vós entre as mulheres. Bendito é o fruto do vosso ventre, Jesus. Santa Maria, Mãe de Deus, rogai por nós, pecadores, agora e na hora de nossa morte. Amém. Rogai por nós, Santa Mãe de Deus, para que sejamos dignos das promessas de Cristo. Oremos. Derramai, ó Deus, a vossa graça em nossos corações, para que, conhecendo pela mensagem do anjo a encarnação do vosso Filho amado, cheguemos por sua paixão e cruz à glória da ressurreição. Por Cristo nosso Senhor. Amém. Amados irmãos e irmãs, juntos invoquemos a proteção da Virgem Maria, a Mãe de Deus. Rezemos juntos a oração a Nossa Senhora, na sua Imaculada Conceição. Ela é a padroeira da nossa amada Diocese de Divinópolis. Ó Maria, Imaculada desde a sua concepção, fostes preservada do pecado original para ser a Mãe de Jesus Cristo. Ensinai-nos a acolher o mistério de Deus em nossa vida. Ajudai-nos a percorrer a estrada da santidade. Acompanhai-nos com a ternura do vosso olhar. Guiai-nos na escuta aos apelos do vosso amado Filho Jesus. E intercedei por nós para que sejamos firmes na fé, corajosos no amor e alegres na esperança. Amém. O Senhor esteja convosco. Ele está no meio de nós. Pela intercessão da Virgem Maria, a Imaculada Conceição, padroeira da nossa amada Diocese, abençoe-vos o Deus Todo-Poderoso, Ele que é Pai, Filho e Espírito Santo. Amém.

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6 e 14. 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
1: Lucas Reis e Tasso, que prazer estar aqui cantando com vocês.
2: Cara, obrigado a vocês e cantando essa moda braba, hein?

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0: 6:56.
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9: 6:59. 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
10: Ana Alves Quadros, Francisco Pereira Quadros, Madrinha Alice, Tia Conceição, Tio Aquiles, Tio Luizinho, Tia Geralda, Avó Dolores, Tio Lico, Tia Ilka, Otacílio Rocha, 4 anos de falecimento, Eli Geraldo dos Santos, Solange Margotti, Sebastiana Natalina de Jesus, Luana Amaral de Jesus e antepassados, João Werneck Correia e Cecília Maria Correia, Geraldo José dos Santos, José Coelho da Rocha e Antônia Batista de Freitas, Miguel Vaz, Almas do Purgatório, Walter, Geraldo Machado e Terezinha Ribeiro de Oliveira, Paula Maria de Oliveira, Márcia Maria de Oliveira, Geraldo Teixeira e Vilma Benedita Pinto, Mauro Teixeira, Almas do Purgatório, Risa Souza Passos, Dênio Avelar, Rosângela de Souza Batista e familiares, Maria Elizabeth Ramos Ribeiro e familiares, Osvaldo Olis Bento, Jair de Moraes e Maria de Lourdes Alves de Moraes, Tiago Gomes de Moraes, Terezinha Salles, Aparecida de Lourdes Campos Machado, 2 anos de falecimento, Sebastião Ferreira da Silva, Anjo Miguel Matias e Maria José Matias, Nelly Mesquita da Silva e Joaquim Ribeiro da Silva, Carlos Alberto Rosa, almas mais aflitas e necessitadas do purgatório. Em um instante de silêncio, coloque sua intenção particular para esta celebração.

0: nome do Pai, e do Filho, e do Espírito Santo.
1: Amém.
0: O Senhor esteja convosco.
1: Ele está.
0: Irmãos e irmãs, neste dia em que o Senhor venceu o pecado e a morte, nós somos chamados à conversão, a morrer para o pecado. Reconheçamo-nos todos necessitados de misericórdia. Tende compaixão de nós, Senhor, porque somos pecadores. Manifestai, Senhor, a vossa misericórdia e dai-nos a vossa salvação. Deus Todo-Poderoso, tenha compaixão de nós. Perdoe os nossos pecados e nos conduz à vida eterna. Senhor, tende piedade de nós.
2: Senhor, tende piedade de nós.
0: Cristo, tende piedade de nós.
1: Cristo, tende piedade de nós.
0: Senhor, tende piedade de nós.
1: Senhor, tende piedade de nós.

0: Oremos, ó Deus, vós que criais e governais todas as coisas, volvei para nós o vosso olhar, e para sentirmos a ação da vossa misericórdia, dai-nos a graça de vos servir de todo o coração, por nosso Senhor Jesus Cristo, vosso Filho, que é Deus, e convosco vive e reina, na unidade do Espírito Santo, por todos os séculos dos séculos.
1: Amém. Amém.

0: Do livro do Eclesiástico. O rancor e a raiva são coisas detestáveis. Até o pecador procura dominá-las. Quem se vingar encontrará a vingança do Senhor, que pedirá severas contas dos seus pecados. Perdoa a injustiça cometida por teu próximo. Assim, quando orares, teus pecados serão perdoados. Se alguém guarda raiva contra o outro, como poderá pedir a Deus a cura? Se não tem compaixão do seu semelhante, como poderá pedir perdão dos seus pecados? Se ele, que é um mortal, guarda rancor, quem é que vai alcançar perdão para os seus pecados? Lembra-te do teu fim e deixa de odiar. Pensa na destruição e na morte e persevera nos mandamentos. Pensa nos mandamentos e não guardes rancor ao teu próximo. Pensa na aliança do Altíssimo e não leves em conta a falta alheia. Palavra do Senhor.
1: Graças a Deus.

0: Leitura da carta de São Paulo aos Romanos. Irmãos, ninguém dentre nós vive para si mesmo ou morre para si mesmo. Se estamos vivos, é para o Senhor que vivemos. Se morremos, é para o Senhor que morremos. Portanto, vivos ou mortos, pertencemos ao Senhor. Cristo morreu e ressuscitou exatamente para isto, para ser o Senhor dos mortos e dos vivos. Palavra do Senhor.
1: Graças a Deus.

0: O Senhor esteja convosco.
1: Ele está no meio de nós.
0: Proclamação do Evangelho de Jesus Cristo segundo Mateus.
2: Glória a vós, Senhor.
0: Naquele tempo, Pedro aproximou-se de Jesus e perguntou: Senhor, quantas vezes devo perdoar se meu irmão pecar contra mim? Até 7 vezes? Jesus respondeu: Não te digo até 7 vezes, mas até 70 vezes 7. Porque o reino dos céus é como um rei que resolveu acertar as contas com seus empregados. Quando começou o acerto, trouxeram-lhe um que devia uma enorme fortuna. Como o empregado não tivesse com que pagar, o patrão mandou que fosse vendido como escravo, junto com a mulher e os filhos e tudo o que possuía, para que pagasse a dívida. O empregado, porém, caiu aos pés do patrão e, prostrado, suplicava: Dai-me um prazo e eu te pagarei tudo. Diante disso, o patrão teve compaixão, soltou o empregado e perdoou-lhe a dívida. Ao sair dali, aquele empregado encontrou um dos seus companheiros que lhe devia apenas 100 moedas. Ele o agarrou e começou a sufocá-lo, dizendo: Paga o que me deves. O companheiro, caindo aos seus pés, suplicava: Dai-me um prazo e eu te pagarei. Mas o empregado não quis saber disso. Saiu, mandou jogá-lo na prisão até que pagasse o que devia. Vendo o que havia acontecido, os outros empregados ficaram muito tristes e procuraram o patrão e lhe contaram tudo. Então, o patrão mandou chamá-lo e lhe disse: Empregado perverso, eu te perdoei toda a tua dívida, porque tu me suplicaste. Não devias tu também ter compaixão do teu companheiro, como eu tive compaixão de ti? O empregado indignou-se e mandou entregar aquele empregado. O patrão indignou-se e mandou entregar aquele empregado aos torturadores, até que pagasse toda a sua dívida. É assim que o meu Pai que está nos céus fará convosco, se cada um não perdoar de coração ao seu irmão. Palavra da salvação.
1: Glória a vós, Senhor.

0: Meus filhos e filhas, nesta Catedral do Divino Espírito Santo, vocês também que se unem a nós pelas ondas da Rádio Dive, a rádio da nossa igreja, também pelo YouTube da nossa Catedral. Estamos dando continuidade ao discurso sobre a comunidade de Nosso Senhor no Evangelho de São Mateus, com um foco no perdão, reconciliação, correção fraterna. Peço a atenção de vocês. Vocês se lembram, no domingo passado, Jesus ensinava o passo a passo para fazermos uma correção aos nossos irmãos. Pois bem, Pedro fica um tanto quanto surpreso com esse ensinamento de Jesus e ele reage com a pergunta que nós acabamos de ouvir, se ele deveria perdoar até 7 vezes, se caso o irmão pecasse contra ele, pecasse contra nós. A pergunta de Pedro está fundada numa concepção que havia na sinagoga entre os judeus, entre os rabinos. Por quê? Eles acreditavam que Deus perdoava somente até 3 vezes, no máximo. Portanto, se Deus perdoa até 3 vezes, também devemos perdoar os nossos irmãos, no máximo, até 3 vezes, ou, se a pessoa estivesse muito arrependida, até 7 vezes. Ou seja, era uma mentalidade calculista, numérica. Havia um limite para o perdão. Nosso Senhor expande ao infinito este número. Por quê? 7 era o número da perfeição na Bíblia, no Antigo Testamento. Esse cálculo, então, até 70 vezes 7 era um número grande, infinito, incalculável, significando que não há limites para perdoar. Ele conta essa história que nós acabamos de ouvir, então, de um patrão que vai acertar as contas com o empregado, e tinha um que devia uma fortuna. No original grego, ele devia tanto ao seu patrão que se ele trabalhasse a vida inteira, ele não ia conseguir pagar isso. É até impensável como que uma pessoa consegue fazer uma dívida desta. Ele cai aos pés do seu patrão, então, pede pelo menos um tempo para pagar. Mas ele estava sendo falso, estava mentindo, porque ele não dava conta de pagar a quantia em dinheiro que ele devia. Mas pediu um tempo. O patrão não deu só um tempo, ele perdoa a dívida dele. Olha a misericórdia desse patrão, ele perdoa toda a dívida dele. O que é que ele faz? Ele sai livre da dívida, livre da pena, porque a pena jurídica seria que ele fosse vendido como escravo, junto com sua esposa, filhos e todos os seus bens. Ele encontra um companheiro de trabalho dele que devia apenas 100 moedas, uma quantia ínfima. Ele não imita a atitude do patrão, agarra esse homem pelo pescoço, obriga ele a pagar a dívida e pior, denuncia ele e manda ele para a cadeia. Claro, a punição para este empregado perverso, maldoso, seria, é agora, pelo seu patrão, a condenação aos torturadores para que pague a sua dívida. Queridos irmãos, nós tiramos pelo menos 3 lições básicas deste evangelho. Vamos prestar atenção para absorvermos a palavra. Em primeiro lugar, todos nós, meus irmãos, todos nós, sem exceção, só estamos vivos porque Deus tem misericórdia de nós. Nenhum de nós pode olhar nos olhos de Deus e se arrogar algum direito, porque nós, em relação a Deus, sempre seremos estes servos devedores. Pensem comigo, Se Deus deixasse de pensar em nós, meus irmãos, em uma fração de segundo, sabe o que aconteceria conosco? Nós seríamos fulminados. Porque Deus não somente nos criou, mas Ele nos sustenta no ser. Deus nos mantém vivos. Depois, Deus é infinitamente bom, amável. Não há maldade em Deus, há só bondade. Ele nos sustenta, Ele nos dá vida, Ele sempre nos perdoa. Qualquer coisa que nós fazemos contra Deus, ofende muito a Deus. Minha gente, para Deus não existe essa história de pecado leve e pecado grave, pecado cabeludo e pecado menos cabeludo. Essa concepção, pecado venial e pecado grave, é somente para a lei da igreja, não é? Para a penitenciaria da igreja, digamos assim, se podemos comungar, se não podemos comungar, se vamos ter absolvição ou não. Mas em relação a Deus, minha gente, até um pecado venial, leve, aquilo que a gente chama de pecadinho, ofende o coração de Deus, sim, claro. Mas, mesmo assim, Deus sempre nos perdoa. Se estamos arrependidos, se buscamos o sacramento da confissão, Ele sempre, sempre, sempre nos perdoa. Ou seja, meus irmãos, se estamos vivos, é porque somos pessoas misericordiadas por Deus. Vivemos pela misericórdia de Deus. Pois bem, se assim o é, quem nos dá o direito de nos colocarmos num tribunal de juízo e não perdoarmos o nosso irmão? Porque nós somos pequeninos, criaturas miseráveis, tão pobres. A ofensa do outro em relação a nós, meus irmãos, não é nada em comparação com aquilo que nós fazemos com Deus. Se somos alvos da misericórdia, também devemos ser misericordiosos com os outros. Como vai falar o Evangelho de São Mateus em outro momento: sede misericordiosos como vosso Pai do céu é misericordioso. Bem-aventurados os misericordiosos. A dívida do outro em relação a nós, meus irmãos, não é nada, não é nada. O problema é que nós nos esquecemos disso, né, meus irmãos? E não queremos perdoar. Até porque nós não sabemos nem o que é perdão. Aí eu vou para a segunda lição do Evangelho de hoje e vou ensinar a vocês o que é perdoar. Porque se tem um pecado que aparece nas confissões, sempre, 90% das confissões, é a dificuldade de perdão. Padre, eu não sei perdoar. Peço perdão, porque eu não sei perdoar. Vamos lá. Por que nós não sabemos perdoar? Porque nós confundimos perdão com sentimento, arrependimento com sentimento. Ah, padre, eu até gostaria de perdoar, mas eu não sinto que eu perdoei. Minha gente, nossos sentimentos são malucos, desordenados. A gente não sabe nem quanto está com fome. Perdão não é sentimento, tá? Depois, perdoar não é sofrer de amnésia, meus caros. Tem gente que acha que perdoar é sofrer de amnésia. Esquecer o que, que o outro me fez. Sinto lhe dizer, você não vai esquecer. No máximo, você vai aprender a lidar com isso com uma boa terapia. Mas esquecer você não vai. Não é? Padre, o que é perdão então? Está no Evangelho de São Mateus, em outro momento, outro dia mesmo a gente lia isso durante a semana. São duas atitudes concretas que Jesus ensinou. Primeiro, rezar. Rezar pela pessoa que te ofendeu. Orai pelos vossos inimigos, Jesus ensinou. Padre, isso é muito difícil. É mesmo, está vendo que perdoar não é simples não. Rezar pela pessoa, mas não é rezar desejando o mal para ela, rezar para que ela se converta, rezar para que Deus abençoe a vida dela, rezar para que ela prospere. Primeiro passo. Segundo passo do perdão: se um dia essa pessoa precisar ou pedir, você vai ajudar ela. Padre, é difícil demais. É mesmo. Mas perdão é isso. Perdão não é ser falso, abraçar, beijar, voltar a conviver. Ai, padre, mas ela não olha para minha cara. problema é dela, meu filho. Se você reza por ela, se você está disposto a ajudar essa pessoa, pronto, está perdoado. Sabe por quê? Tem gente que nós não podemos nem conviver com ela, porque põe em risco a nossa saúde mental e até a nossa salvação. E não é o padre Marcelo que está ensinando isso não, gente. Está no Evangelho, Jesus falou: não enfrenteis quem é malvado. Não enfrenteis quem é malvado. A pessoa te ofendeu? Se não é uma pessoa que está disposta a se converter, você diz para ela assim: meu filho, eu te perdoo, rezo por você, se um dia você precisar eu te ajudo, mas vai com Deus, vai viver sua vida, eu vou viver a minha, tá? Não precisa ser falso não, Jesus nunca pediu para a gente ser falso, Jesus nunca falou beijai-vos uns aos outros, sede falsos uns com os outros, não, não, o perdão é uma questão madura, simples, simples, compreenderam? Pois bem, daí meus irmãos, vem o último passo, que a meu ver é o mais importante. Este evangelho nos dá oportunidade para pensarmos sobre a nossa reconciliação com Deus, que é o sacramento da confissão. Eu inicio fazendo uma pergunta muito séria para vocês, como vosso pai pastor, que me preocupo com a salvação de vocês. Há quanto tempo você não se confessa, meu caro? Ou, se você não se confessou na quaresma deste ano, vá se confessar. Ah, padre, mas eu tenho vergonha, tem 20 anos que eu não confesso. Não importa, meu filho. O que o senhor vai pensar de mim? Eu não vou pensar nada, porque basta os meus próprios pecados para eu me preocupar. A função do padre é, em nome de Cristo, depois da ordenação, só absolver. Graças a Deus, eu e os outros padres nem lembramos. Você pode confessar comigo agora e tomar um cafezinho comigo ali, que eu nem vou lembrar o que é que você fez. Graças ao bom Deus. Senão a gente fica maluco, com tanta coisa para a cabeça. Não é? Então, vá se confessar. Vá se confessar. Por quê? Eu vou partir da palavra do empregado. Dai-me um prazo e eu te pagarei tudo. Nesta vida, meus irmãos, nós estamos dentro do prazo que o nosso Deus nos deu. Enquanto estamos respirando, Deus nos dá um prazo para nos converter, Deus nos dá um prazo para pagar a nossa dívida, Deus nos dá um prazo para voltar atrás, mas é enquanto nós estamos respirando. Vai chegar um dia que nós vamos partir desta vida e o tempo da misericórdia, o prazo vai acabar. E o que vai começar na vida eterna? O tempo da justiça. Porque Deus é justo. Não brinquemos com Deus. Deus é misericórdia? Sim. Sempre perdoa? Sim. Mas depois desta vida, Deus será justo e vai nos dar o prêmio segundo a vida que escolhemos. E eu sinto lhes dizer, o prazo pode acabar hoje à noite, depois dessa missa. Eu dizia ontem, quanta gente nova aí, ó, mais novo que eu, está morrendo de infarto. Vocês sabem, não é um ou dois não, um punhado. Do nada, apaga. Quem nos garante, meus irmãos, que o nosso prazo será longo para a conversão? Ah, padre, mas eu não preciso de padre não, eu confesso direto com Deus. Pois bem, meu caro, sabe quem inventou essa frase? O capiroto, Satanás. Porque foi Jesus quem instituiu o sacramento da penitência. Nós, padres e bispos, temos essa autoridade. Os pecados que vocês perdoarem serão perdoados. Os pecados que vocês não perdoarem não serão perdoados. Não venha com essa história de se confessar direto com Deus, não. Se você continuar assim, meu caro, você vai se perder eternamente. Vai se perder eternamente. Pare com esta mentalidade, que não é católica, é de seitas por aí, mas não é católica. Por fim, este empregado, ele não estava arrependido, ele sabia que ele não ia conseguir pagar aquela dívida, e pior, ele saiu dali e fez a mesma coisa e pior, tratou o companheiro dele com falta de misericórdia, com rispidez, com crueldade. Ele fingiu, ele fez um teatro, ele não estava arrependido. Infelizmente, muita gente também age assim com Deus, finge. Chega na confissão, pede perdão, mas não está disposto a mudar não. Está dentro de um estado de pecado, está traindo a mulher, está em vida dupla, é corrupto, está passando a perna nos outros, vai confessar só para ter um desencargo de consciência, para ficar bem na fita com Deus, mas não quer mudar não. E aí o padre pergunta na confissão: você está arrependido? Não, estou não. Para estes, nós não podemos dar absolvição, porque não podemos brincar com o sacramento. Porém, meus irmãos, não podemos confundir arrependimento com sentimento. Sabe por quê? Você vai continuar gostando do pecado. Se pecado fosse ruim, a gente não fazia. Arrependimento não é deixar de gostar. Arrependimento não é deixar de ter afetos com o pecado e nem esquecer, mas é uma atitude, qual? Eu não quero mais fazer isso. Ainda que por fraqueza você caia depois, mas no ato da confissão, você tem que ter o firme propósito: eu quero mudar de vida, eu não quero fazer isso mais. Pronto, para este há perdão, para este tem tempo de misericórdia. Há uma grande diferença, meus irmãos, entre, prestem atenção, entre o pecado de malícia e o pecado de fraqueza. O pecado de fraqueza é aquele que a gente comete repetidas vezes, porque estamos viciados, porque somos fracos, porque pecamos sem ver. Para este, sempre tem perdão. Agora, para o pecado de malícia, não. É aquele que dá de ombro para Deus e fala assim: a vida é minha, faço com ela o que eu quiser, eu não acho que isso é pecado, esse padre aí é um atrasado, e a igreja é uma velhaca, eu vou fazer. Este está condenado ao fogo eterno. Para este não tem perdão, porque quer fazer a vida do seu jeito. Queridos, não brinquemos com Deus. No final deste evangelho, aquele patrão agiu com justiça, mandou castigar. Deus também é justiça. Se Deus age com misericórdia conosco, vamos também agir com misericórdia em relação aos outros e perdoar daquele jeito que eu ensinei. Se Deus é misericórdia, vamos procurar essa misericórdia, vamos buscar o sacramento da confissão enquanto ainda dá tempo. Não brinquemos com as coisas de Deus. Tem pessoa que chega na confissão e fala assim: ah, padre, eu não tenho pecado não, eu não matei, eu não roubei, porque confunde pecado com a lei civil, acha que pecado é conforme a lei da prefeitura. Aí o padre, com muita paciência, vai ajudar a pessoa a se confessar, passando os 10 mandamentos. Resultado: a pessoa fez de tudo menos matar e roubar. Fez de tudo menos matar e roubar. E tem uns que é mais ousado ainda: ah, padre, não tem pecado não, eu só vim aqui para o senhor me dar uma benção. A gente não fala nada não, porque graças a Deus o Espírito Santo dá muita paciência para os padres. Aí a vontade que dá é falar assim: ah, meu filho, que bom, mãe. Então nós vamos mandar tirar o São José do altar ali e te colocar lá. As coroinhas vão trazer o incenso, eu vou te incensar, porque você já é santo, não precisa de confissão, não é? Então nós vamos pedir a sua intercessão a partir de hoje. Que bom que eu estou conhecendo um santo, não é? Sendo que todos os santos nunca faziam uma coisa dessa. Não é? Meu filho, eu tenho certeza que não tem nenhum santo aqui não. Somos pecadores. Devemos pedir misericórdia. É difícil para mim dizer isto, mas o padre não pode passar a mão na cabeça das ovelhas. Nós queremos a conversão, a salvação, a eternidade. Busquemos, meus irmãos, busquemos a misericórdia, busquemos a Deus, enquanto Deus ainda se deixa ser procurado. Glória ao Pai, ao Filho e ao Espírito Santo. Creio em Deus Pai, Todo-Poderoso. Desceu sobre Pôncio Pilatos, foi crucificado, morto e sepultado, desceu à mansão dos mortos. Cada prece, irmãos, vamos pedir por vossa misericórdia, ouvi-nos, Senhor.
1: Que o Espírito Santo conduza a Igreja nos caminhos do perdão, da misericórdia, da compaixão e da conversão, fazendo dela uma comunidade viva que promove a paz e a reconciliação. Rezemos.
0: Por vossa misericórdia, ouvi-nos, Senhor.
1: Que os cristãos possam alcançar a plena unidade, testemunhando a todo mundo a paternidade universal de Deus. Rezemos.
0: Por vossa misericórdia, ouvi-nos, Senhor.
1: Que as pessoas que estão sofrendo qualquer injustiça não assumam a vingança e a violência como opção em suas vidas. Rezemos.
0: Por vossa misericórdia, vi-nos, Senhor.
1: Que a nossa mente e o nosso coração sejam transformados pela misericórdia de Deus, para que por meio desta liturgia que celebramos, aprendamos a perdoar os nossos irmãos e irmãs e a ter misericórdia para com eles. Rezemos.
0: Por vossa misericórdia, ouvi-nos, Senhor.
1: Pelos aniversariantes da nossa comunidade de fé, de maneira especial, aqueles presentes nesta celebração: Luísa Fernandes Ferreira, Cida, Hortência, Jurandir José dos Reis, Vani Alves de Barros, e pelo aniversário matrimonial de Francisco e Rosália. Que o Espírito

0: Irmãs, orai, para que o meu e vosso sacrifício seja aceito por Deus Pai Todo-Poderoso.
1: Receba, Senhor, por tuas mãos este sacrifício, para a glória do seu nome, para o nosso bem e de toda a Santa Igreja.
0: Inclinai-vos, Senhor, as nossas súplicas, e acolhei benigno as oferendas dos vossos fiéis, a fim de que os dons que cada um trouxe em vossa honra sirvam à salvação de todos, por Cristo nosso Senhor.
1: Amém.
0: O Senhor esteja convosco.
1: Ele está no meio.
0: Corações ao alto.
1: O nosso coração está em Deus.
0: Demos graças ao Senhor nosso Deus.
1: É nosso dever e nossa salvação.
0: Na verdade, é digno e justo dar-vos graças sempre, Senhor Pai Santo, Deus eterno e todo-poderoso, constantemente nos chamais a uma vida mais plena, e porque sois rico em misericórdia, sempre ofereceis o perdão e convidais os pecadores a confiar somente na vossa bondade. E a nós, que tantas vezes quebramos a vossa aliança, nunca nos rejeitastes, mas por vosso Filho, nosso Redentor, unistes convosco a família humana, com um vínculo novo de caridade tão estreito e forte, que nada poderá romper. Também hoje ofereceis tempo de graça e reconciliação ao vosso povo, e um novo alento para que em Cristo se converta a vós, enquanto, sempre mais dócil ao Espírito Santo, se coloca ao serviço de todos. Por isso, cheios de admiração, exaltamos a força do vosso amor, e proclamando nossa alegria pela salvação, nos unimos às multidões dos céus, cantando sem cessar.

Na verdade, ó Pai, vós sois santo e desde a origem do mundo tudo fazeis para sermos santos como vós sois santo. Olhai as oferendas do vosso povo e derramai sobre elas a força do vosso Espírito, para que se tornem o corpo e o sangue do vosso amado Filho Jesus Cristo, no qual também nós somos vossos filhos. Quando outrora estávamos perdidos e incapazes de vos encontrar, vós nos amastes com imenso amor, pois o vosso Filho, único justo, entregou-se à morte não rejeitando ser pregado no lenho da cruz, antes, porém, de seus braços abertos, traçarem entre o céu e a terra o sinal permanente da vossa aliança, Jesus quis celebrar a Páscoa com seus discípulos. Ceando com eles, tomou o pão, pronunciou a bênção de ação de graças, partiu e o deu aos seus discípulos, dizendo: tomai todos e comei, isto é o meu corpo, que será entregue por vós.

Do mesmo modo, no fim da ceia, Jesus, sabendo que ia reconciliar em si todas as coisas, pelo sangue a ser derramado na cruz, tomou o cálice, repleto do fruto da videira, deu-vos graças novamente e o entregou a seus discípulos, dizendo: Tomai todos e bebei. Este é o cálice do meu sangue, o sangue da nova e eterna aliança, que será derramado por vós e por todos, para a remissão dos pecados. Fazei isto em memória de mim.

0: Mistério da fé.
1: Anunciamos, Senhor, a vossa morte e proclamamos a vossa misericórdia.
0: Fazendo, pois, memória de vosso Filho Jesus Cristo, nossa Páscoa e certeza da paz definitiva, celebramos sua morte e ressurreição, e aguardando o dia feliz de sua vinda gloriosa, nós vos oferecemos, Deus fiel e misericordioso, a vítima que nos reconcilia convosco.
1: Aceitai, ó Senhor, a nossa oferta.
0: Olhai com bondade, com amor, Pai misericordioso, aqueles que unis a vós pelo sacrifício do vosso Filho, concedei que pela força do Espírito Santo, os que participam do único pão e do mesmo cálice, sejam congregados em Cristo num só corpo, no qual todas as divisões sejam superadas.
1: Espírito nos una num só corpo.
0: Conservai-nos sempre em comunhão de fé e de amor, unidos ao Papa Leão. Ao nosso Bispo Giovanni, ajudai-nos a esperar juntos a vinda do vosso reino, até o dia em que diante de vós formos santos, entre os santos na morada celeste, ao lado da Virgem Maria, Mãe de Deus, a Senhora da Piedade, dos apóstolos e todos os santos, com nossos irmãos e irmãs já falecidos que confiamos a vossa misericórdia. Enfim, libertos das feridas do pecado, plenamente transformados em novas criaturas, felizes, cantaremos a ação de graças do vosso Cristo, que vive para sempre.

0: obedientes à palavra do Salvador, formados por seu divino ensinamento, ousamos dizer: Pai nosso,
1: que estais no céu, santificado seja vosso nome. Venha a nós o vosso reino.
0: Seja
1: feita a vossa vontade, assim na terra como no céu.
0: O pão
1: nosso de cada dia nos dai hoje. Perdoai as nossas ofensas, assim como nós perdoamos a quem nos tem ofendido.
0: E
1: não nos deixeis cair à tentação, mas livrai-nos do mal.
0: Livrai-nos de todos os males, ó Pai, dai-nos hoje a vossa paz. Ajudados pela vossa misericórdia, sejamos sempre livres do pecado, protegidos de todos os perigos enquanto aguardamos a feliz esperança e a vinda do nosso Salvador, Jesus Cristo.
1: Vosso é o reino, o poder e a glória para sempre.
0: Senhor Jesus Cristo, dissestes aos vossos apóstolos: eu vos deixo a paz, eu vos dou a minha paz. Não olheis os nossos pecados, mas a fé que anima a vossa igreja. Dai-lhes, segundo o vosso desejo, a paz e a unidade. Vós que sois Deus com o Pai e o Espírito Santo.
1: Amém.
0: A paz do Senhor esteja sempre convosco.
1: O amor de Cristo nos o
0: Cordeiro de Deus,
1: que tirais os pecados do mundo, tende piedade de nós. Cordeiro de Deus, que tirais o pecado do mundo, tende piedade de nós. Cordeiro de Deus, que tirais o pecado do mundo, dai-nos a paz.

0: Eis o Cordeiro de Deus que tira o pecado do mundo.
1: Senhor, eu não sou digno de que entreis em minha morada, mas direi uma só palavra e serei salvo.

0: Oremos. Senhor, o vosso dom celeste penetre nossas mentes e nossos corpos, para que em nós prevaleça sempre, não o sentimento, mas a força deste sacramento. Por Cristo nosso Senhor. Amém. E a gente, podem ficar de pé, dois pequenos avisos. A primeira palavra é uma palavra de gratidão a vocês. A comunidade tem aderido aos nossos pedidos, pedidos de ajuda para o bem da nossa comunidade. Já conseguimos o valor para adquirirmos os banquinhos para a igreja. Na quinta-feira, na missa das 11, eu aqui lancei uma campanha para nós comprarmos um novo ostensório para a catedral. Para quem não sabe, o ostensório é aquele objeto que nós expomos Jesus sacramentado para dar a bênção, não é? O nosso é antigo, uma peça do museu e pequeno. Então nós tínhamos o desejo de adquirir um grande, de quase um metro, né? Para ficar bem bonito aqui na catedral. Porém, essas coisas são muito caras, né? E Deus merece o melhor mesmo. Valor alto. Lancei a campanha na missa das 11, praticamente 3 horas depois, nós já conseguimos o valor total para o ostensório. Graças a Deus, né? Graças a Deus. Deus é providente e a generosidade de vocês, né? Nós iremos muito em breve lançar uma nova campanha, que é vamos dizer assim, melhoria do campanário da nossa catedral. Nós vamos restaurar os 2 sinos que nós temos aqui, antigos, vamos adquirir mais outros 2 sinos e vamos automatizar o campanário. Isso significa que nós vamos colocar um sistema elétrico para os sinos tocarem, né, sozinhos, sem a necessidade do sineiro subir sempre lá, todo dia, 30 minutos antes das missas, também na hora do Ângelus, no relógio de hora em hora, os sinos da nossa catedral vão tocar, né? Isso é muito bonito, né? O sino nos lembra a voz de Deus, o sino é exorcístico, não é? Então, e não é barato, né? Mas tenho certeza que com a ajuda da comunidade nós vamos conseguir. Em breve nós vamos ter o orçamento, os engenheiros vêm aqui essa semana, nós vamos lançar a campanha para vocês, né? E o principal, como que a gente faz coisas boas para a igreja? Com o dízimo. Colabore com o dízimo. E depois as promoções que nós fazemos. Nós vamos voltar uma hoje, que é o cafezinho após a missa das 7. Então aqui, ó, na lateral esquerda da nossa catedral, nós temos um cafezinho à disposição a vocês, com quitandas caseiras. Não vá na padaria não, hoje não. Dê preferência para o cafezinho da catedral, adquirindo ali, tomando café conosco, agora após a missa, até o horário da missa das 9, é uma forma de você também nos ajudar. O padre sozinho não dá conta, gente. É vocês, é com a ajuda de vocês. Amém? Vamos suplicar a bênção de Deus? O Senhor esteja convosco.
1: E de nós.

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5: 8 e 18.
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8: Caríssimos irmãos e irmãs da nossa amada Diocese de Divinópolis, mais uma vez nos encontramos e assim nos tornamos próximos através deste programa à alegria do Evangelho. Sentimo-nos verdadeiramente irmanados pela mesma fé e suplicamos confiantes ao Senhor que derrame sobre nós o seu Espírito Santo. Divino Espírito Santo, dai-me um coração aberto à vossa silenciosa e forte palavra inspiradora, fechado a todas as ambições mesquinhas, alheio a qualquer desprezível competição humana, compenetrado do sentido da Santa Igreja, um coração desejoso de se tornar semelhante ao coração do Senhor Jesus, um coração grande e forte, para amar, servir e sofrer por todos, capaz de superar todas as provações, tédio, cansaço, desilusão e ofensa. Um coração constante até o sacrifício, quando for necessário. Um coração cuja felicidade é palpitar com o coração de Cristo e cumprir humilde, fiel e corajosamente a vontade do Pai. Amém.
9: Irmãos e irmãs, escutemos atentamente este trecho do Evangelho de São Mateus, capítulo 18, versículos 21 a 35. Juntos façamos a experiência do encontro com o Senhor, presente em sua palavra.

Proclamação do Evangelho de Jesus Cristo segundo Mateus. Naquele tempo, Pedro aproximou-se de Jesus e perguntou: Senhor, quantas vezes devo perdoar se meu irmão pecar contra mim? Até sete vezes? Jesus respondeu: Não te digo até sete vezes, mas 70 vezes 7. Porque o reino dos céus é como um rei que resolveu acertar as contas com seus empregados. Quando começou o acerto, levaram-lhe um que lhe devia uma enorme fortuna. Como o empregado não tivesse com que pagar, o patrão mandou que fosse vendido como escravo, junto com a mulher e os filhos e tudo o que possuía, para que pagasse a dívida. O empregado, porém, caiu aos pés do patrão e, prostrado, suplicava: Dá-me um prazo e eu te pagarei tudo. Diante disso, o patrão teve compaixão, soltou o empregado e perdoou-lhe a dívida. Ao sair dali, aquele empregado encontrou um dos seus companheiros que lhe devia apenas 100 moedas. Ele o agarrou e começou a sufocá-lo, dizendo: Paga o que me deves. O companheiro, caindo aos seus pés, suplicava: Dá-me um prazo e eu te pagarei. Mas o empregado não quis saber disso. Saiu e mandou jogá-lo na prisão até que pagasse o que devia. Vendo o que havia acontecido, os outros empregados ficaram muito tristes. Procuraram o patrão e lhe contaram tudo. Então, o patrão mandou chamá-lo e lhe disse: Empregado perverso, eu te perdoei toda a tua dívida porque tu me suplicaste. Não devias tu também ter compaixão do teu companheiro como eu tive compaixão de ti? O patrão indignou-se e mandou entregar aquele empregado aos torturadores até que pagasse toda a sua dívida. É assim que o meu Pai, que está nos céus, fará convosco, se cada um não perdoar de coração ao seu irmão. Palavra da salvação. Glória a vós, Senhor. Amados irmãos e irmãs, este trecho do Evangelho de São Mateus que acabamos de escutar é um verdadeiro convite para que sejamos capazes de trilhar juntos a estrada do amor, do perdão e da misericórdia. Jesus chamou os seus discípulos para que eles pudessem crescer juntos, vivendo como irmãos. E nós bem sabemos que a vida em comunidade é um verdadeiro dom, mas ao mesmo tempo um desafio. Todos nós experimentamos isto na nossa vida social, comunitária e familiar. Percebemos claramente que é necessário retomar a cada dia a estrada do perdão. Caso contrário, não seremos capazes de suportar os embates do cotidiano e não viveremos a fraternidade tão sonhada por Deus. Jesus chamou-nos para que sejamos unidos, verdadeiros irmãos e irmãs. Chamou-nos porque ele desejava constituir a igreja que nasceu do seu coração ferido, expressão máxima da sua misericórdia e ternura. Este evangelho nos apresenta o apóstolo Pedro, conversando com Jesus acerca do perdão. Pedro aproximou-se de Jesus e perguntou: Senhor, quantas vezes devo perdoar se meu irmão pecar contra mim? Até 7 vezes? Esta pergunta do apóstolo é muito significativa, porque no tempo de Jesus, os judeus piedosos diziam assim: podemos perdoar até 3 vezes. 4 vezes já é demais. Pedro se apresenta aqui como um discípulo generoso, porque ele pergunta a Jesus se ele deve perdoar até 7 vezes. Mas ele foi surpreendido pela resposta que Jesus lhe deu. Jesus respondeu: Não te digo até 7 vezes, mas até 70 vezes 7. Se por um lado Pedro apresenta um certo limite para perdoar, Jesus lhe dá uma resposta dizendo que é preciso perdoar sempre. Não te digo até 7 vezes, mas até 70 vezes 7.
O perdão é fonte de vida. O perdão nos humaniza. O perdão faz bem para quem o recebe e para quem o oferece. Eis aí, irmãos e irmãs, a estrada que Jesus nos aponta. Perdoar sempre, a cada dia, para sermos felizes. Não te digo até 7 vezes, mas até 70 vezes 7. Para falar da generosidade de Deus que perdoa sempre, Jesus contou aos discípulos uma parábola sobre o reino dos céus, na qual ele fala de um rei que tinha muitos empregados. Estes lhe deviam altos valores. E aquele rei começou a pedir contas aos seus empregados. Um se aproximou e este lhe devia uma alta soma em dinheiro, uma grande fortuna. Ele foi condenado, mas pediu perdão e alcançou misericórdia daquele rei. O seu senhor se mostrou generoso, compassivo, dando-lhe o perdão daquela dívida. Mas aquele empregado, ao sair dos aposentos do rei, encontrou-se com um outro seu irmão que também lhe devia uma pequena quantia. Mas este empregado, que havia recebido o perdão de uma grande dívida, não foi capaz de perdoar o seu irmão, que lhe devia uma pequena quantia. Quando o rei ficou sabendo disso, puniu aquele empregado. Empregado perverso, eu te perdoei toda a tua dívida, porque tu me suplicaste. Não devias tu também ter compaixão do teu companheiro, como eu tive compaixão de ti? E ao final do evangelho, desenha-se o destino trágico daquele empregado que foi incapaz de perdoar uma pequena quantia ao seu irmão. O patrão indignou-se e mandou entregar aquele empregado aos torturadores até que pagasse toda a sua dívida. É assim que o meu Pai que está nos céus fará convosco, se cada um não perdoar de coração ao seu irmão. Com esta parábola, Jesus nos apresenta a generosidade de Deus, que perdoa sempre, e por outro lado acentua a resistência do ser humano, o fechamento do ser humano, muitas vezes voltado para si mesmo, incapaz de oferecer o perdão recebido. Jesus ensinou os discípulos a rezar o Pai Nosso, a chamar a Deus de Pai. E naquela prece que nós repetimos quando recitamos o Rosário, quando celebramos a Eucaristia, ali, de modo claro, se apresenta para nós a condição fundamental para a nossa vida de cristãos. Seremos perdoados se perdoarmos os nossos irmãos e irmãs. E é assim que se conclui o Evangelho de hoje. Jesus, no Evangelho de hoje, afirma de modo claro que será trágico o destino daqueles que não perdoarem de coração aos seus irmãos e irmãs. Perdoar de coração, o que significa isto? Não é esquecer. Perdoar é lembrar com amor. Não podemos ser vítimas de uma amnésia, de uma perda da memória. Carregamos conosco lembranças de coisas boas e ruins. Não nos esquecemos dos sofrimentos da vida, mas é preciso ressignificá-los, lembrar com amor. Perdoar é não ter vingança no coração. Perdoar é dar liberdade a um prisioneiro. E este prisioneiro, muitas vezes, somos nós mesmos. Jesus nos convida para que sejamos homens e mulheres misericordiosos, para sermos inseridos no grupo daqueles que ele mesmo chama de bem-aventurados. Bem-aventurados os misericordiosos, porque alcançarão misericórdia. O perdão não é algo impossível. Se assim fosse, Jesus não teria dado esse preceito aos discípulos: perdoar não apenas 7 vezes, mas 70 vezes 7. A estrada do perdão é longa e exigente. O primeiro passo nessa estrada é rezar, orar,
por aquele que nos ofendeu. Se queremos perdoar de coração um irmão, rezemos por ele. O segundo passo, aproximarmos-nos deste irmão, buscando a correção fraterna, como ouvimos no domingo passado. O terceiro passo é estender a mão para este irmão que nos ofendeu, se ele precisar de nós. E assim, devagarinho, vamos caminhando na estrada do perdão com gestos concretos de proximidade, ajuda, atenção com o irmão que nos ofendeu. Jesus, ao apresentar-nos o preceito do perdão como caminho para o nosso crescimento, ele nos faz recordar o mandamento do amor. Amai-vos uns aos outros como eu vos amei. E mais ainda, nos faz recordar que devemos amar a todos, amar sobretudo aqueles que nos odeiam. Pois que vantagem teríamos em amar aqueles que nos amam? Mas Jesus nos convida a algo mais. É preciso amar quem nos persegue, quem nos odeia, o amor aos inimigos. Eis aí a novidade suprema do cristianismo. Peçamos a Jesus a graça de uma vida nova, peçamos a Ele a alegria de caminhar sempre na estrada do perdão.

O Salmo 102 é uma proclamação jubilosa da misericórdia de Deus. O salmista anuncia que Deus perdoa toda culpa e cura toda enfermidade. Confiantes no amor inalterado de Deus por nós, recitemos confiantes o Salmo 102. O Senhor é bondoso, compassivo e carinhoso. Bendize, ó minha alma, ao Senhor, e todo o meu ser seu santo nome. Bendize, ó minha alma, ao Senhor, não te esqueças de nenhum de seus favores. O Senhor é bondoso, compassivo e carinhoso, pois Ele te perdoa toda culpa e cura toda a tua enfermidade. Da sepultura Ele salva a tua vida e te cerca de carinho e compaixão. O Senhor é bondoso, compassivo e carinhoso. Não fica sempre repetindo as suas queixas, nem guarda eternamente o seu rancor. Não nos trata como exigem nossas faltas, nem nos pune em proporção às nossas culpas. O Senhor é bondoso, compassivo e carinhoso. Quanto os céus por sobre a terra se elevam, tanto é grande o seu amor aos que o temem. Quanto dista o nascente do poente, tanto afasta para longe nossos crimes. O Senhor é bondoso, compassivo e carinhoso.

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Entre em contato com a comissão diocesana, assessorada pelo padre Geraldo Maia.

Amados irmãos e irmãs, juntos invoquemos a proteção da Virgem Maria, a Mãe de Deus. Rezemos juntos a oração à Nossa Senhora na sua Imaculada Conceição. Ela é a padroeira da nossa amada Diocese de Divinópolis. Ó Maria, Imaculada desde a sua concepção, fostes preservada do pecado original para ser a Mãe de Jesus Cristo. Ensinai-nos a acolher o mistério de Deus em nossa vida. Ajudai-nos a percorrer a estrada da santidade. Acompanhai-nos com a ternura do vosso olhar. Guiai-nos na escuta aos apelos do vosso amado Filho Jesus. E intercedei por nós para que sejamos firmes na fé, corajosos no amor e alegres na esperança. Amém. O Senhor esteja convosco, Ele está no meio de nós. Deus vos abençoe e vos guarde. Amém. Ele vos mostre a sua face e se compadeça de vós. Amém. Volva para vós o seu olhar e vos dê a sua paz. Amém. E a bênção de Deus Todo-Poderoso, Pai e Filho e Espírito Santo, desça sobre vós e permaneça para sempre. Amém. Amados irmãos e irmãs, o Evangelho dá resposta às necessidades mais profundas das pessoas, porque todos fomos criados para aquilo que o Evangelho nos propõe, a amizade com Jesus e o amor fraterno.

0: Despeço-me, pois, abraçando-os e convidando-os para que nos acompanhe neste programa A Alegria do Evangelho. Semanalmente estaremos aqui refletindo, meditando o Evangelho que ouviremos em nossas comunidades durante a celebração litúrgica da Eucaristia e da Palavra de Deus.
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0: 8:39.
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0: 8h43.
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0: 8h49.
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10: 8h54.
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0: 8h56.
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2: 9 horas.

0: Bom dia. Olha aí o Centro-Oeste Cap, excelente domingo. Começando assim, fala a verdade, não é? Com o Centro-Oeste Cap, boas energias e cheguei até você. E que seja você o sortudo, a sortuda do programa de hoje. No prêmio principal, de até 300 mil reais. Boa sorte pra você. Sou Evandro Massa, do meu lado, Fernanda Ferreira. Bom dia, Fernanda.
1: Bom dia, Evandro.
0: Ótimo domingo para nós.
1: Ótimo, vai ser excelente esse domingo, porque a gente tem prêmios de até 300 mil, são 14 prêmios em dinheiro, que você concorre hoje no nosso Centro-Oeste Cap. Você que comprou seu título, fez o bem ajudando a Com. Quem sabe vai ser um domingo de muita alegria para você, pois a gente já está ao vivo aqui pela TV Alterosa, também pela TVI, na cidade de Pará de Minas, além das várias rádios que retransmitem o nosso sinal. Já estamos na Rádio Cândida FM em Divinópolis, na Rádio Cultura M7 Lagoas, na Rádio Tropical FM em Lagoa da Prata, na Rádio Santana FM na cidade de Itaúna, na Nova Onda FM em Pitangui e na Realidade FM em Formiga. Para você que nos acompanha também pelo YouTube, também pelo Facebook, a gente já está ao vivo e por lá a gente ainda pode interagir. Então, boa sorte todo mundo.
0: Muito obrigado você que já está com a gente conectado. Não se esqueça, o nosso Instagram também está recheado de coisa legal. Depois você vai lá, siga a gente no Instagram, tem muitas novidades para você por lá também. Combinado? O nosso bom dia agora, o bom dia da família Centro-Oeste Cap. E aí a gente começa pelas meninas.
1: Bom dia, Letícia. Bom dia, Carol. E ela que fez aniversário essa semana. Bom dia, Gabriela. E parabéns, querida. Parabéns. E vamos dar bom dia também para o nosso representante da Kev Capitalização, Paulo Diniz. Bom dia. Representando a Sérgio Stão, editora Angelita Rodrigues. Bom dia. E na Central de Informática, Fernando. Bom dia.
0: Manhã de domingo, 13 de setembro. Estamos ao vivo. Confira aí as principais manchetes do seu Jornal Diário.
1: Vamos agora para o destaque do Jornal Estado de Minas deste domingo. Últimas notícias, crise suprema, Fachin assume relatoria do caso Moraes Vorkada.
0: Pois bem, aqui a gente assume a chance de fazer você mudar de vida com o Centro-Oeste Cap. E é simples, é fácil, você que comprou, adquiriu o seu título, agora é torcer. É chamar a sorte, porque pode ser hoje o seu grande dia. Vamos conferir primeiro como está o nosso painel. Atenção. As bolinhas de 1 a 60, todas no nosso painel. Confira aí. Todas estão no painel, quem está pelo rádio, todas as bolinhas estão ali. Agora as meninas vão trazendo para cá, para o nosso Globo da Sorte, todas as bolinhas, porque serão elas as responsáveis por trazer a chance de alguém no programa de hoje, Fernanda.
1: Tá sim de prêmio, gente. Já começando aqui, ó, já tem 10 mil reais no primeiro sorteio de hoje. No segundo, mais 10 mil reais. No terceiro, 20 mil. E aí, no quarto sorteio, tem 300 mil reais. E além desses 4 prêmios principais de hoje, ainda 10 giros da sorte. Hoje, 2 mil reais em cada um dos giros da sorte. E lembrando, gente, dupla chance em cada um dos sorteios, duas chances de você ganhar.
0: Olha aí, grande chance para você. É assim que funciona isso todas as semanas. Todos os domingos do nosso encontro aqui. Hoje, alguém pode se dar bem com 300 mil.
1: Quem sabe? Vai ser você? Comprou seu título? As meninas já estão terminando aqui o nosso painel, porque o primeiro sorteio está chegando.
0: Conferindo então, as bolinhas que estavam no painel já não estão mais ali. Todas as bolinhas saíram de lá, as meninas já trouxeram para cá. Já estão prontas porque o nosso vento da sorte vai trazer hoje no nosso primeiro sorteio
1: 10 mil reais. Isso só para começar. Boa sorte para você.
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0: Por aqui tá tudo em ordem. Então você aí, chame a sorte, que a sorte vem! Ligando. Letícia, Lelê ligou, já tá tudo pronto. Boa sorte, R$10 mil. Primeira chance de hoje, 27. Primeira bolinha, o nosso primeiro sorteio, tá no ar, 27. Bolinha de número 27, saiu, chegou 28. O número é 28 agora, marquei. 28, número 28, saiu 44, chegou, número 44 agora, bolinha de número 44, marquei 44, disse número 44, agora 32, número 32, bolinha de número 32, marquei 32, agora 51, o número é 51, marque 51, número 51, agora 60, número 60, bolinha de número 60, marquei 60, boa sorte, olha o 10. Tem 10, marque aí. Número 10. Bolinha de número 10, marque. Número 10. 8. Chegou o número 8, marque. Número 8. Bolinha de número 8, marque aí. Número 8, eu disse número 8. Chegou 50 também. Número 50. Bolinha de número 50, marque. 50. Olha o 40. Chegou o 40 também, marque. Número 40. Bolinha de número 40, marque o número 40. Eu disse 41 agora. Número 41. Bolinha de número 41, marque. 41, eu disse. Mais uma, 26. Agora, 26. Número 26. Bolinha de número 26, marcou. 43, chegou. 43 agora. Número 43. Bolinha de número 43, olha o 38 também. Número 38. Bolinha de número 38, marque. 38. Número 38, saiu. 36, acaba de chegar. Bolinha de número 36, marque. 36. Boa sorte, 55. Número 55. Bolinha de número 55, boa sorte. Olha o 56 também. Número 56. Bolinha de número 56, marque. 56, olha o 34 aí. Número 34 agora. Marcou aí? 34. Número 34, é só marcar 59 também. Número 59. Bolinha de número 59, marque. 59, olha o 14. Tem aí o 14? Número 14. Bolinha de número 14, marque o 14. Chegou o 3. O número agora é o 3. Número 3. Bolinha de número 3, olha o 5. Chegou 5. Número 5. Bolinha de número 5, marque. Número 5, valendo R$10 mil. Olha o 7. Agora, 7. Número 7. Bolinha de número 7, marque o 7. 37. Agora, 37. Bolinha de número 37, marque 37. Olha o 12. Agora, 12. Número 12. Bolinha de número 12, marque aí o número 12. 29. Agora, 29. Bolinha de número 29, marque 29. Boa sorte, 13. Número 13. Bolinha de número 13, marque aí o número 13. Eu disse o 13. 16 acaba de chegar. Bolinha de número 16. Encontre e marque 16. Centro-Oeste Cap, olha o 15. Chegou o 15. Número 15. Bolinha de número 15, marque aí o número 15. Eu disse o 15. E o número que chega? 47. Número 47. Bom, com o número 47, é hora de irmos para o nosso painel eletrônico agora. Fernanda Ferreira.
1: Este é o nosso primeiro sorteio de hoje, valendo R$10 mil em dinheiro. E neste momento, em nosso painel, já temos 30 bolas sorteadas, mas nenhum título aguarda a bola da sorte. Evandro!
0: Centro-Oeste Cap com prêmios todos os domingos. 9 horas mais 10 minutos agora. Bom dia, 35. O número agora é o 35, marque. Número 35, saiu 35 e chegou mais uma. O número é 45, tem aí? 45, eu disse. Número 45 é só marcar. 45, eu disse. Boa sorte. Mais uma. 1. O número é 1 agora. Marque. Número 1. Centro Chicap, número 1. Boa sorte. Mais uma. 24. Número 24. Explodiu, explodiu, explodiu com o número 24. Coração apareceu aí, Fernanda.
1: Ele apareceu, Evandro, e já temos dois títulos aguardando a bola da sorte.
0: Vem sorte, vem sorte. 10 mil, 10 mil, 10 mil. Boa sorte, 4. Chegou. Número 4. Bolinha de número 4, marque aí. Número 4, eu disse. Número 4, saiu. Número 4 e chegou 48. Número 48. Bolinha de número 48, marque o 48, Fernanda.
1: Mais um, Evandro. Agora são 3 títulos que aguardam a bola da sorte.
0: A qualquer momento você comemorando. Boa sorte, sai o 48 e chega o 9. Número 9. Bolinha de número 9, marque o 9, Fernanda.
1: 5 títulos aguardando a bola da sorte.
0: Subiu, subiu, subiu você aí. Vai chamando a sorte, que a sorte vem. 46. Agora, 46. Número 46, Fernanda.
1: Subiu para 10 títulos aguardando a bola da sorte.
0: Você com 10 mil reais na mão. É chamar a sorte, que a sorte vem. 31. O número agora é o 31, bolinha de número 31, Fernanda.
1: E já temos 23 títulos aguardando a bola da sorte.
0: E bate forte o coração! O número que chega é o 17. Marque aí, 17 eu disse.
1: E parou, parou, parou!
0: Com a sorte.
1: Primeiro sorteio de hoje e um título carimbado com a sorte. Então vamos lá conhecer quem é o primeiro sortudo dessa manhã de domingo. 19.499 é o título e as dezenas. 4, 5, 10, 13, 15, 16. 17 é a bola da sorte. 24, 26, 29, 32, 34, 36, 40, 45, 47, 48, 50, 55 e 60. Vamos então saber quem é o ganhador do nosso primeiro sorteio de hoje. 10 mil reais para Aníbal Silva. Ele é do bairro São Cristóvão, a cidade é Pará de Minas. Ele que adquiriu na Mercearia Matias. Mercearia Matias é o nosso ponto de venda pé quente e o Aníbal de Pará de Minas, o grande sortudo que leva 10 mil reais. Parabéns!
0: E começa assim, começa com a cidade de Pará de Minas comemorando com o Centro Chicap. 10 mil reais pro Aníbal, um abraço para ele. Conhece o Aníbal? Então dê um abraço nele também, dê os parabéns. Ganhou 10 mil reais sozinho com o Centro Chicap, porque acreditou na sorte.
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1: Você está aumentando a chance das outras pessoas que acreditam e compram de ganhar, gente. 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
0: Como fizeram todas as pessoas que compraram esta semana, que agora concorrem a novamente 10 mil reais. Segundo sorteio, está pedindo licença. Vamos conferir novamente o nosso painel. As bolinhas de 1 a 60 não mais ali. Painel limpinho. Todas as bolinhas já prontas. O nosso Globo da Sorte.
1: Mais uma chance de você ganhar. 10 mil reais, segundo sorteio de hoje. Boa sorte.
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0: Chegou! É agora, mais uma oportunidade. Então você aí, chame a sorte, que a sorte vem. Ligando, ligando, ligando, ligando, vento da sorte. Aí sim, Gabi, obrigado. Agora aniversariante ligou, vento da sorte, tá valendo 51, começou 10 mil reais. Boa sorte, segundo sorteio 51. Número 51, marque aí, 51, olha o 53. Agora, 53, o número é 53. Boa sorte com 39. Bolinha de número 39, marque. 39 eu disse. Número 39 saiu, o 21 chegou. O número agora é o 21. Bolinha de número 21, marque número 21. Boa sorte com o número 2. Número 2 do nosso segundo sorteio, 10 mil reais. Número 2 saiu, 24 acaba de chegar. Bolinha de número 24, marque 24. Número 24, marque o 24. Olha o 49 agora, 49. Número 49. Bolinha de número 49, marque 15. Chegou, 15. Número 15, bolinha de número 15. Encontre e marque o número 15. 47 agora, número 47. Bolinha de número 47, marque 47. Boa sorte, 30. Número 30. Bolinha de número 30. Encontre e marque aí o número 30. 48 agora. Número 48. Bolinha de número 48. Encontre e marque também o número 10. 10 mil reais. Número 10. Bolinha de número 10. Marque número 10. 8. Chegou. 8. Número 8. Bolinha de número 8. Marque número 8. 26. O número agora é o 26. Bolinha de número 26, marque 26. 4. Chegou. Número 4. Bolinha de número 4, marque número 4. Boa sorte com o número 40. Bolinha de número 40, marque número 40. Centro-Oeste Cap 59 agora. Número 59. Bolinha de número 59, valendo 10 mil reais. 16. Número 16. Bolinha de número 16, marque o 16, 28 agora. Número 28. Bolinha de número 28, marque aí o número 28. Eu disse o número 28. Chegou mais uma, é o 1. Número 1. Bolinha de número 1, marque número 1. Boa sorte, 13. Número 13. Bolinha de número 13, marque número 13. Boa sorte, 42. Número 42. Bolinha de número 42, marque aí número 42, 9. Chegou 9. Número 9. Bolinha de número 9, marque número 9. Boa sorte, 44 agora. Número 44. Bolinha de número 44, é só marcar 6. Chegou 6. Número 6. Bolinha de número 6, 10 mil, 10 mil, 10 mil. 11. Agora 11. Número 11. Bolinha de número 11, 33 agora. Número 33. Bolinha de número 33, é só marcar. 35 chegou também. Número 35. Bolinha de número 35, marque 35. Mais uma, 32. Bolinha de número 32, marque aí. 32. Número 32. Bolinha de número 32, marque 32. E agora 38. Bolinha de número 38, é só marcar o 38. Bom. Com o número 38, aquela paradinha, vamos lá para o nosso painel eletrônico. Fernanda Ferreira.
1: Este é o nosso segundo sorteio de hoje, valendo 10 mil reais em dinheiro. E neste momento, em nosso painel, 30 bolas sorteadas e nenhum título. Aguarda a bola da sorte, Evandro.
0: Centro-Oeste Cap com prêmios todos os domingos. Boa sorte, valendo 10 mil reais, o 56 acaba de chegar. Bolinha de número 56, é só marcar 56, marque aí. 56. Centro-Oeste Cap, o 54 chegou também. Número 54 agora, marque aí. 54. Número 54, mais uma, 22. Número 22. Bolinha de número 22, marque. 22, eu disse, número 22 saiu. O 46 acaba de chegar. Bolinha de número 46 com ele. Com o número 46, o coração. Apareceu aí, Fernanda.
1: Nós temos, Evandro, o primeiro título, aguardando a bola da sorte.
0: Explodiu, explodiu. O coração agora bate acelerado. 10 mil reais, 19. Número 19, Fernanda.
1: Três títulos aguardando a bola da sorte.
0: Vai chamando, vai chamando, vai chamando a sorte. Sai o 19 e chega o número 20. Bolinha de número 20, marque número 20, eu disse. Bolinha de número 20, 10 mil reais valendo. Segundo sorteio, chegou mais um, é o 50. Número 50. Bolinha de número 50, Fernanda.
1: E subiu para 12 títulos aguardando a bola da sorte.
0: Você com 10 mil reais na mão. 29 agora, bolinha de número 29, é só marcar o 29.
1: E parou, parou, parou.
0: Com a sorte.
1: Segundo sorteio de hoje, um título carimbado com a sorte. A gente vai conhecer mais um sortudo que leva 10 mil reais. E o título contemplado é 84.191. As dezenas 4, 8, 9, 11, 15, 19, 22, 26, 28, 29 é a bola da sorte. 32, 33, 39, 40, 42, 46, 48, 53, 54 e 56. Revelamos então o nosso ganhador do segundo sorteio, 10 mil reais para Alencar Marcos Madeira. Ele é do bairro São Vicente. A cidade é Bom Despacho. E a Rosilene foi a nossa vendedora pé quente. Então, Alencar, da cidade de Bom Despacho, bora comemorar. 10 mil reais, todo seu. Parabéns!
0: E aí, gente de Bom Despacho, aparecendo por aqui também. Parabéns, Alencar, de Bom Despacho. O ganhador de 10 mil reais ganhou sozinho.
1: Sim. Isso mesmo.
0: Parabéns pra ele.
1: Parabéns para ele, a gente começou por Cidade de Pará de Minas no primeiro sorteio, que também ganhou sozinho o nosso ganhador. Agora no segundo, Cidade de Bom Despacho. E temos ainda mais dois prêmios principais. E agora a gente dobra a premiação, 20 mil reais no terceiro sorteio.
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0: 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Vamos para o prêmio de 20 mil reais agora. Terceiro sorteio está pedindo licença. Conferindo. Conferindo o nosso painel. Atenção. Bolinhas de 1 a 60, nenhuma delas ali. Todas aqui, ó. O nosso Globo da Sorte chegando à terceira chance.
1: E agora melhor ainda, com 20 mil reais. Boa sorte.
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1: 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É o sorteio de hoje e aqui, ó, tudo pronto.
0: Terceira oportunidade. Então você aí, chame a sorte, que a sorte vem. Hora de ligar o vento da sorte a Carol. Ligando, por favor, Carol. Começou! Terceiro sorteio. Valendo 20 mil reais agora. Primeira bolinha de número 7. Marque aí. Terceiro sorteio, número 7. Bolinha de número 7, agora 20 mil reais. Valendo, boa sorte. 6. Chegou. Número 6. Bolinha de número 6, encontre e marque aí. Número 6. Eu disse número 6, vem mais uma. 47. Número 47. Bolinha de número 47, é só marcar o 47. Olha o 19. Número 19 agora. Bolinha de número 19, marque. 19, eu disse. Boa sorte. 38. Número 38. Bolinha de número 38, é só marcar o 38. Tem mais uma, 14. Número 14. Bolinha de número 14, marque número 14. Boa sorte, Centro-Oeste Cap. 10, agora. Número 10. Bolinha de número 10, marque número 10. Centro-Oeste Cap, vem sorte, 20 mil agora. 28. Chegou o 28. Número 28. Bolinha de número 28, marque 28. E o número que chega é o 59. Bolinha de número 59, marque 59, número 59, boa sorte, 51,
8: Agora, 51. Número 51, bolinha de número 51, saiu, 46 chegou. 46 agora. Bolinha de número 46, marque 46. Olha o 55 também. Número 55, valendo 20 mil reais. É o terceiro sorteio no ar. Chegou 60. Número 60. Bolinha de número 60, marque 60. Boa sorte, 20. Agora, 20. Número 20, bolinha de número 20, marque número 20. Centro Checap 8. Chegou o número 8. Bolinha de número 8, marque aí número 8. Eu disse número 8. Boa sorte, Centro Checap agora 1. O número é 1. Bolinha de número 1, marque número 1. Centro Checap chegou. Mais uma. Boa sorte, 9. Agora, 9. Número 9. Bolinha de número 9, marque aí número 9. Eu disse número 9. Chegou mais uma, é o 50. Número 50. Bolinha de número 50, marque aí número 50, 20 mil, 20 mil. 25 chegou. O número é 25. Bolinha de número 25, marque 25. Centro Checap 15. Número 15. Bolinha de número 15, marque aí número 15. Boa sorte. E o número que chega é o 32. O número é 32. Bolinha de número 32, 20 mil reais. 34. Número 34. Bolinha de número 34, é só marcar o 34. Boa sorte com 24 também. Número 24. Bolinha de número 24, marque 24. Centro Checap 23. Agora, 23. Número 23. Bolinha de número 23, marque aí o 23. E o 45 chegou também. Número 45 agora, marque 45. Chegou mais um, é o 4. Número 4. Bolinha de número 4. Nosso terceiro sorteio no ar. Valendo 20 mil reais. E chegou também o número 41 agora. Marquei 41, eu disse. Número 41, boa sorte. 41 saiu, 42 chegou. 42 agora. Número 42. Bolinha de número 42, marque 42. E o 3, chegou 3. Número 3. Bolinha de número 3, marque número 3. Boa sorte, 26 agora. Com o número 26, marcou 26. Com o número 26, é hora. Iremos para o nosso painel eletrônico, Fernanda Ferreira.
1: Este é o nosso terceiro sorteio de hoje, valendo 20 mil reais em dinheiro. E neste momento, em nosso painel, 30 bolas sorteadas e nenhum título aguarda a bola da sorte. Evandro!
0: A qualquer momento, você comemorando! Valendo 20 mil reais, o número que chega aos 52. Número 52. Bolinha de número 52, marquei o 52, eu disse o 52, chegou mais uma. 49, número 49, bolinha de número 49, marque 49, eu disse o número 49, boa sorte. 53, agora, 53, número 53, boa sorte, 20 mil reais. 48 agora, número 48, bolinha de número 48, marque 48, eu disse. Número 48, é só marcar o 48 e marque mais uma, 2. Número 2, bolinha de número 2, com o número 2, o coração explodiu aí, Fernanda!
1: Explodiu, Evandro, com um título aguardando a bola da sorte.
0: Agora ele bate é descompassado, agora ele bate é acelerado, marcando, chamando a sorte. 30, número 30, bolinha de número 30, marque o número 30, Fernanda.
1: Quatro títulos aguardando a bola da sorte.
0: Batendo forte o coração. Tá batendo forte o coração. Boa sorte com o número 22. Bolinha de número 22, marque 22, Fernanda.
1: E já temos 10 títulos aguardando a bola da sorte.
0: Imagine você com 20 mil reais na mão. Chegou o número 21. Bolinha de número 21, marque o número 21, Fernanda.
1: 14 títulos aguardando a bola da sorte, Evandro.
0: Subiu, subiu, subiu. 14 corações descompassados. 31. Bolinha de número 31, marque aí o número 31, eu disse o 31, Fernanda.
1: E chegamos, Evandro, a 48 títulos aguardando a bola da sorte.
0: Centro-Oeste Cap, prêmios todos os domingos, coração batendo acelerado. 43 agora, bolinha de número 43, marque o 43.
1: Parou.
0: Boa sorte.
1: E no nosso terceiro sorteio de hoje, dois títulos carimbados, então a gente vai dividir esse prêmio de 20 mil reais. Vamos lá para o painel. 14.608 é o primeiro título e as dezenas 1, 4, 6, 8, 10, 20, 22, 24, 28, 30, 31, 32, 38, 43, que foi a bola da sorte, 45, 46, 47, 49, 53 e 55. E o primeiro ganhador do terceiro sorteio é Vantuir Marcelino. E ele é da cidade de?
9: Daldegan.
1: Obrigada, Evandro. Aqui a gente tem bairro Ipiranga. Só tem o bairro, que é Ipiranga. E o Edgar do Icaraí, que foi o nosso vendedor pé-quente. Pode ser que ele seja da cidade de Divinópolis. Então vamos lá, que tem mais um ganhador. 64.111 e as dezenas 4, 6, 7, 8, 15, 19, 20, 21, 23, 28, 32, 34, 38, 41, 43, 48, 50, 51, 55 e 59. O segundo ganhador do terceiro sorteio é o João Luiz Santos Santana. É do centro da cidade de Luz e adquiriu no bar do Jean. Então, os dois sortudos dividindo o terceiro sorteio, R$10 mil para cada um. Parabéns.
0: Pois bem, não tínhamos ali o nome do primeiro ganhador, melhor, o nome da cidade. Mas a gente vai descobrir. Possivelmente seja mesmo a cidade de Divinópolis e a cidade de Luz também aparecendo por aqui. Parabéns.
1: É isso aí, gente. Ó, R$20 mil dividido para dois ganhadores. E falando de cidade de Divinópolis, que a gente acredita que seja um deles, abraço especial pro Lalá do Vale do Sol, que inclusive mandou aqui, ó, foto da TV dele. Ele tá assistindo o nosso Centro-Oeste Cap nesse momento.
0: Legal, abraço, viu?
1: E ele falou que comprou dois títulos, tá lá, ó, acompanhando
0: pra
1: a gente.
0: Pra sorte aumentar, né? Pra sorte aumentar, é isso aí, pra acreditar.
1: E vamos também, tem mais abraço aqui, ó, no centro, a Dona Maria Luísa.
0: Dona Maria Luísa, um abraço pra ela, tá sempre acompanhando.
1: Abraço pra senhora. A Lídia também, que é da cidade de Luz, que ganhou R$500 mil. E ela tá esperando a gente lá na Cidade de Luz para conhecer a casa nova que ela adquiriu. Pois é.
0: Fez um bom investimento.
1: Agora.
0: Fez um bom investimento, legal.
1: Bom investimento. E falando de Cidade de Luz, a gente tem que mandar também um abraço pro nosso queridíssimo Zé.
0: Zé das Cor.
1: Zé das Cor, também conhecido lá na Cidade de Luz como Zé das Tintas. Beijo, querido, saudades. E também o pessoal da reciclagem lá na Cidade de Luz também, que nos acompanha toda semana. A gente tem também o Mauro Sérgio, da Autoescola aqui em Divinópolis. A Noemi também, do bairro Itaí, aqui também, cidade de Divinópolis. E a Dona Fia, que operou.
0: Dona Fia.
1: É, tá aqui, ó. E falou, pediu pra te dar esse recado, que ela tá bem, graças a Deus. Dona Fia operante.
0: Poxa vida.
1: Pediu pra te avisar que já operou, que tá boa, que tá uma beleza.
0: Olha isso. E a barraca dela tem só delícias.
1: Só delícias?
0: Só delícias. Vou aí, tá? É, Feira do Esplanada. Um beijo pra senhora, tá bom? Parabéns. Excelente recuperação. Muito bem.
1: E agora, gente, você que tá acompanhando a gente, tem a chance, tá chegando agora, ainda não sabe o que vem no próximo domingo. Confira.
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0: 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Então, por que não pode ser você? Por que não?
1: Exatamente. Pode ser você no próximo domingo, assim como foram, inclusive, os dois sortudos agora no terceiro sorteio. Nossa equipe já confirmou aqui, ó. O Vantuir, é Vantuir mesmo, né? O nosso ganhador do terceiro sorteio é da cidade de Divinópolis, agora confirmado, dividiu o prêmio dele também com o sortudo da cidade de Luz, então R$10 mil para cada um dos ganhadores.
0: Pronto, confirmado, então agora a gente parte para o prêmio principal de hoje.
1: quarto sorteio de hoje, gente. Super prêmio de 300 mil reais.
0: Isso é agora. Conferindo aqui o nosso painel, atenção, as bolinhas de 1 a 60. O painel tá limpinho, porque todas as bolinhas já foram trazidas para cá, para o nosso Globo da Sorte, onde todas elas estão só esperando, Fernanda.
1: Para trazer mais o nosso super prêmio, aquele momento tão esperado do seu domingo, quarto sorteio de hoje, 300 mil, boa sorte.
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0: Muito obrigado a você que adquire o seu Centro-Oeste Cap, que já entende. Primeira coisa, estou fazendo o bem. Então, muito obrigado a você.
1: Fez o bem essa semana? Comprou seu título Centro-Oeste Cap? Quem sabe? É agora que você vai ganhar. 300 mil reais é o nosso quarto sorteio, que está tudo pronto por aqui. As meninas já levaram as bolinhas para lá, para o nosso Globo da Sorte. Então, boa sorte para você.
0: Obrigado você que está pelo Facebook, você que está pelo YouTube também, torcendo, chamando a sorte. Muitas mensagens, muitas pessoas dizendo, eu vou ganhar. É isso, é acreditar. Então, você aí, chame a sorte, que a sorte vem. Agora, 300 mil reais. Carol, por favor. Ligando, vento da sorte, quarto sorteio. Boa sorte para você, boa sorte para você. Vai chamando aí. 37. Primeira bolinha do nosso quarto sorteio, 37. Vai chamando. 300 mil reais, 40. Chegou o número 40. Bolinha de número 40, encontre e marque aí. 40, eu disse. Mais uma. 39. Bolinha de número 39, marque. 39, Centro-Oeste Cap, boa sorte com 56. Número 56. Bolinha de número 56, marca aí. 48 também. Número 48. Bolinha de número 48, marque. 48, eu disse número 48. E agora? 46. Número 46. Bolinha de número 46, marque. 46. Olha o 29 também. Chegou o 29 agora. Bolinha de número 29, marque. 29, eu disse, número 29. 16. Número 16. Bolinha de número 16, encontre e marque o 16. E agora? 13. Número 13. Bolinha de número 13, marque. 13. Mais uma. 30. Chegou o número 30. Bolinha de número 30, marque aí. Número 30. Bolinha de número 30, marque aí. Número 30. E chegou mais uma. Número é 3. Bolinha de número 3, marque número 3. Boa sorte, Centro-Oeste Cap. O número que chega é o 50. Número 50. Bolinha de número 50, marque aí número 50. Boa sorte com o número que chega é o 7. Número 7. Bolinha de número 7, marque número 7. Eu disse, 7 saiu, 53 chegou. Número 53, anote. Número 53. Boa sorte, 5. Agora, número 5. Bolinha de número 5, marque. Número 5, eu disse. Saiu 5 e chegou 19.
8: número 19. Boa sorte, quarto sorteio. O tão esperado quarto prêmio de hoje, R$300 mil, 51. O número é 51. Bolinha de número 51, marque aí o 51. Boa sorte. 57 chegou também. Número 57. Bolinha de número 57, marque. 57 saiu. 36 agora. O número é 36. Bolinha de número 36. Marcou. Mais uma, 43 agora. Número 43. Bolinha de número 43, marque. 43. E agora? É o 9. Você tem? Marque. Número 9. Encontre e marque aí. 9. Mais uma, 24. Bolinha de número 24, marque. 24, eu disse. Número 24, marcou 24, então marque. 35. Número 35. Bolinha de número 35, é só marcar o 35 e agora. 8. O número é 8. Bolinha de número 8, marque aí. Número 8, eu disse. Número 8. Boa sorte. 4. Chegou o número 4 agora. Bolinha de número 4, marque. Número 4. Boa sorte com o Centro Ashcap 59. O número é 59. Bolinha de número 59, marque o 59. Mais uma, 32. Número 32. Bolinha de número 32, marcou o 32. Então vem mais uma, 47 agora. Número 47. Bolinha de número 47, marque 47. Boa sorte com o número 28. Bolinha de número 28, marque aí. 28, eu disse. Número 28, marcou 28.

0: chamar a sorte. O número 12 chegou. Bolinha de número 12, marque. Número 12. Se você não chamar a sorte, não adianta. Não adianta. Chame que ela vem. 20. Número 20 com o número 20. O coração explodiu, Fernanda.
1: Explodiu com um título aguardando a bola da sorte, Evandro.
0: Apareceu o coração. Agora ele bate descompassado. 300 mil reais. 31 agora. Número 31. Bolinha de número 31. Marquei. 31. Boa sorte. O 31 saiu. O número 26 acaba de chegar. Bolinha de número 26. Marque o 26, Fernanda.
1: Dois títulos aguardando a bola da sorte.
0: Imagine você com 300 mil. 300 mil reais. 11. Número 11. Bolinha de número 11, Fernanda.
1: Sete títulos aguardando a bola da sorte.
0: Sete corações descompassados, batendo forte. 10. O número que chega. 10. Bolinha de número 10. Marque aí, número 10, Fernanda.
1: E temos exatamente 10 títulos aguardando a bola da sorte, Evandro.
0: A qualquer momento, você comemorando com o Centro-Oeste Cap, o número 60 chegou. Número 60. Bolinha de número 60. Marque o 60, Fernanda.
1: Subiu para 22 títulos aguardando a bola da sorte.
0: Subiu. Coração bate acelerado. 34 agora. Bolinha de número 34. É só marcar o 34.
1: E título parou.
0: Com a sorte.
1: Um sortudo apenas no nosso quarto sorteio de hoje. Então a gente vai conhecer quem leva sozinho 300 mil reais em dinheiro. Vamos lá para o nosso painel. Título de número 5.501. As dezenas 1. 3, 4, 7, 13, 19, 20, 24, 28, 29, 32, 34 é bola da sorte. 37, 39, 43, 47, 48, 51, 56 e 60. O nosso ganhador do quarto sorteio, 300 mil reais em dinheiro, é Iramar. Isso mesmo, Iramar dos Santos. Ele é do bairro Vila Ferreira, a cidade é Pará de Minas, e ele adquiriu no bar do Zé Luiz. Então, Pará de Minas, mais uma vez, contemplado no nosso sorteio de hoje, 300 mil reais que ele levou sozinho. Parabéns!
0: Amar, comemorando com o Centro-Oeste Cap, parabéns! Gente de Pará de Minas, tem festa na cidade. Tem festa na cidade porque ganhou sozinho na Vila Ferreira 300 mil reais. A gente vai aí.
1: Falando em Vila Ferreira, falando em cidade de Pará de Minas, inclusive,
0: sim,
1: estava aqui nos acompanhando as mensagens pelo nosso YouTube nesse momento. Inclusive, deixa eu baixar meu volume, né? Que ninguém precisa ouvir. Sabe quem estava aqui?
0: Quem?
1: Que é uma celebridade lá na cidade de Pará de Minas, falando que estava com saudade da gente.
0: Quem estava?
1: Lizetinha.
0: Lizetinha.
1: A perigosa. Tá por aqui. Tá bem aqui, mandou uma mensagem. Daqui a pouco eu vou encontrar a Lizetinha.
0: Lizetinha, um beijo pra você. Obrigado também pelo carinho, viu?
1: Aqui, ó. Tem um pessoal de Angicos também, ó.
0: Sim.
1: O Fernando tá aqui, ó. Manda um abraço especial ao meu pai. O nome dele é Vicente. E eu tenho certeza que ele tá lá em Angicos, na roça dele. E a família toda acompanhando o Centro-Oeste Cap.
0: Pronto. Um abraço para vocês aí em Angicos, acompanhando o Centro-Oeste Cap. Deixa eu mandar um abraço para Marilene, para o Romeu. Abraço também para o Ricardo, também, que acompanha o Centro-Oeste Cap. Muito obrigado. E o Benilton. Gente boa, um abraço para vocês. Eles preparam um almoço gostoso. Muito bom.
1: Aqui, ó, cidade de Oliveira também, essa semana teve aniversário no dia 8. É a Nazaré, que é a esposa do José Ferreira, também comemorou essa semana. O Francisco também está pedindo um abraço para a esposa dele, a Rosária, que é da cidade de Itapecerica. 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

0: música nunca decepciona, né?
1: Muito bom, muito bom.
0: Pois é.
1: Vou mesmo.
0: Bandido Bato Cavaco.
1: Bato cartão.
0: Passa por lá. Cidade de Piuí também tá acompanhando a gente. O Felipe da Cidade de Piuí tá conosco. E também aqui, ó, o Cliciano mandou aqui, abraço pra nós. A gente tá aqui no Rio São Francisco pescando.
1: Poxa!
0: Ele, junto com o irmão dele, que é o Léo, e o amigo, que ele não mandou um nome. Falou assim, eu e meu amigo e meu irmão
1: Pronto,
0: Léo.
1: Pronto, tá tudo amigo. Bem, tá tudo bem.
0: É tá um pescando, amigo. Não tá preocupado.
1: É.
0: É, um amigo
1: não,
0: dele.
1: A gente vai do lado de cá também, emanando boas energias.
0: Gente, vamos lá então para o nosso Giro da Sorte. Daqui a pouco a gente manda mais abraços.
1: R$2.000 em cada Giro da Sorte. 10 chances de você ganhar através do número do seu título. 10 oportunidades, isso é agora. Giro! R$2.000 em cada Giro da Sorte. Giro! Primeiro Giro da Sorte. Dezenas, 40, 72, 54. O título, 157.254. Yasmin Araújo de Ornelas é de Divinópolis. Com o aplicativo na mão, ganhou R$2.000. Parabéns!
0: Segundo Giro da Sorte, prêmio de R$2.000. 01-64-15, o título é 16.415, Silvio Sidney Alves, de Pará de Minas, e não temos o ponto de venda. Parabéns!
1: Terceiro Giro da Sorte, mais R$2.000, dezenas 33, 22 e 52. O título, 82.252, é o Irineu de Oliveira, é de Formiga, a Kelly de Formiga, foi a vendedora pé quente. Irineu, R$2.000 para você.
0: Quarto Giro da Sorte chegando com as dezenas 02, 60, 63 e o título é 26.063 e é o Frederico H. da Silva. Ele que é de Nova Serrana e adquiriu com o vendedor que é o...
1: Rocha.
0: Rocha, parabéns.
1: Vendedor pé quente, é Rocha. Quinto Giro da Sorte chegando, girou, dezenas 40, 79, 07. Título 157.907, Fernanda Graziella de Castro. Ela é de São Roque de Minas. Com o aplicativo, Fernanda, R$2.000 na mão, parabéns.
0: Sexto Giro da Sorte, R$2.000, dezenas 34, 75, 29, o título é 97.529. Renato Antônio Vasconcelos Ribeiro, ele é de Pitangui e adquiriu com a baixinha de Pitangui, parabéns.
1: Sétimo giro. Sétima chance, girou, dezenas 01, 58, 06. Título 15.806. É Flaviano e a Manu. Cidade de Papagaios. A Eliana Soares foi a vendedora pé quente. E os dois comemorando R$2.000. Pronto, R$1.000 para cada um.
0: Oitavo Giro da Sorte de hoje. Dezenas sorteadas 09, 19, 16. Título 91.916, Viviane Pereira Coelho, da cidade de Pará de Minas, que adquiriu com o Tiago. Tiago Moreira da Silva, nosso vendedor. Parabéns.
1: O nono Giro da Sorte, a penúltima chance, agora R$2.000. Girou, dezenas 37, 71 e 89. Título 127.189, Kênia Aparecida Silva Ferreira, ela é de... Pompeu aparecendo por aqui. Com o aplicativo, a Kênia ganhou R$2.000. Parabéns!
0: Agora sim, vamos encerrar o nosso Giro da Sorte de hoje. O último título contemplado com prêmios de R$2.000. 30, 61, 67. Título 56.167. É Deusa Maria de Oliveira, de Cedro do Abaeté, que adquiriu com a Grazi. Grazi?
1: Reis.
0: Grazi Reis, a nossa vendedora. Parabéns, então, os 10 sortudos do Giro da Sorte de hoje. Todo mundo deles aqui, ó, que apareceram aqui, faturaram R$2.000.
1: Apareceram aqui e também vão aparecer na sua telinha aí, como vai acontecer agora, com os ganhadores da semana passada. Todo mundo aparecendo por aqui, te mostrando, te incentivando, que vale a pena acreditar na sorte. Você vai conhecer agora. Veja aí.
2: Centro-Oeste Cap, prêmios toda semana para você. Confira agora os ganhadores do último sorteio. Primeiro prêmio.
3: Oh, Doce, menino, chegou o momento de apresentar pra vocês os ganhadores do último sorteio do Centro-Oeste Cap, aqui na Boa Terra, alumiada de luz. Aqui do meu lado, ganhador de 10 mil rurais, o Fagner. Como é que tá o coração?
4: Pô, tá feliz demais, né? Esse prêmio maravilhoso chegou na hora certa, né? Comprei na hora certa e veio. Tô muito feliz por esse prêmio.
3: E se fosse deixar o recado, o que que você falava?
4: Pode comprar, pessoal, que a sorte um dia chega pra vocês também, igual chegou pra mim.
3: Chegou pra ele. Segura-se, menino. O próximo pode ser você.
2: Segundo prêmio.
3: E eu já tô aqui pras bandas do Pompéu com a ganhadora do segundo prêmio, que recebe 10 mil rurais. A pergunta que não quer calar: o que que muda na sua vida que agora você tem 10 mil a mais na conta?
5: Uai, o que vai mudar é que, graças a Deus, vou poder fazer os exames pro menino, né?
3: Ah, é? Cuidar da saúde da família?
5: Graças a Deus.
3: Graças a Deus, e Deus vai iluminando assim, pessoal. Agora, se você puder, só ia pra lá, dar aquela dica jeitosa pra quem tá lá e quer ganhar igual você, o que que você falava?
5: A esperança é a última que morre, né? Eu sempre compro, eu sempre participo e Deus me abençoa, que chegou a minha vez.
3: E pode chegar a sua também. Olha, o checão aqui é de 10 mil rurais, sim, menino. Chama! A sorte vem!
2: Terceiro prêmio.
3: Hora de falar pra vocês desse menino aqui que tá do meu lado. Ele é ganhador do terceiro prêmio do último domingo. E ele fatura 20 mil rurais. Como é que funciona o coração de quem no domingo ganha 20 mil?
6: Ah, fica acelerado, né?
3: Palpitando.
6: Nó demais.
3: E já que você é sortudo, menino de sorte mesmo, se você pudesse deixar ali na câmera, ó, um recado pra quem tá lá e quer ganhar igual você, o que é que você falava pro povo?
6: Pode acreditar, pode comprar que a sorte vem.
3: E a sorte vem de vera. Segura que o cheque é seu, é 20 mil. Tem mais ganhadores, pia.
2: Quarto prêmio.
3: Pessoal, olha que nós estamos chegando aqui em Cidade Boa do Pompéu, por causa de quê? Tem ganhadora de 300 mil! A sortuda da vez é a dona Maria José Gabriel.
7: Isso.
3: É esse mesmo nome?
7: Isso mesmo.
3: Com 300 mil?
7: Com 300 mil.
3: E a emoção?
7: Muita, muita emoção, viu?
3: Você tinha expectativa, que a esperança de um dia nós chegar aqui pra levar, pra trazer pra vocês primo?
7: Desde quando eu comecei a vender.
3: É mesmo, comadre?
7: Isso.
3: Você é vendedor, então?
7: Sou vendedor.
3: Vende aqui no comércio?
7: Vendo aqui no comércio.
3: E agora, então, com 300 mil, muda o quê?
7: Muita coisa.
3: É, já sabe o que vai fazer?
7: Tudo.
3: Então faz uma coisa pra mim.
7: Sim.
3: Olha pra lá e dá um recado pra quem quer ganhar igual você.
7: Gente, quem quer ganhar no Centro-Oeste Cap, é só comprar que ganha. Só ter fé em Deus que você consegue.
3: Ela conseguiu. Segura que o cheque é seu. Bate palma aí, Pompé. O próximo pode ser você.
2: E agora os 10 ganhadores de 2 mil reais no Giro da Sorte. Demóstenes Ferreira Lopes, de Nova Serrana. Fátima Augusta da Silva, de Pará de Minas. Maria Helena Garcia Duarte, de Pompéu. Marcelo Augusto de Paula, de Pará de Minas. Matheus Alexandre Ferreira Santos, de Oliveira. Jaqueline Aparecida de Oliveira Conceição, de Arcos. Viviane Pereira de Souza, de Papagaios. Anderlúcia Maria Geraldo, de Arcos. Maria Rosa de Oliveira, de Cedro do Abaeté. E Hélio José da Silveira, de Oliveira. Parabéns para todos eles.
1: É isso, parabéns para todos eles, todos os ganhadores que tiveram oportunidade, que receberam a família Centro-Oeste Cap, que nos receberam muito bem. Obrigado pela prestatividade de cada um, pelo carinho, nos receberam muito bem. E a gente faz questão de mostrar aqui que é o nosso trabalho.
0: Exatamente.
1: Essa transparência.
0: E falando em transparência, estamos aqui para mostrar ao vivo, porque tivemos ganhador na cidade de Divinópolis.
1: Olha aí, olha ele, parabéns.
0: Gente.
1: Qual é o nome do senhor? Fala aqui no microfone.
8: Vantuí, pra Marcelino Daldegan.
1: Vantuí, olha para lá. Ficou feliz, senhor Vantuí?
8: É, feliz, graças a Deus.
1: Estava acompanhando o programa?
8: Estava ligando no rádio.
1: É mesmo? Estava pelo rádio,
8: acompanhando. Estava vendo a missa que eu ganhei no rádio e vi...
1: Apareceu o seu nome?
8: Vantuí, você é eu. Ah! Aí, não, você bater outro Vantuí, não é possível.
1: Tá feliz.
8: É, feliz.
1: Coisa boa.
8: E eu sou um cliente Deus quando começou.
1: Mesmo? Então faz quase, porque a gente tá há pouco tempo aqui.
8: Há muitos anos, né?
1: Fala assim, não, ó. Olha pra aquela câmera ali, ó, aquele quadradinho ali. Fala com quem tá lá, que ainda não ganhou no Centro-Oeste Cap.
8: Ó, meu amigo, quem não ganhou, vai comprando que um dia você ganha. Que eu tô comprando a vida inteira, hoje chegou a minha vez. Então quem diz a sua será a próxima. Aproveite e compre agora.
1: Tá vendo aí, ó? Quer aproveitar e mandar um abraço pra alguém?
8: Quero mandar um abraço pra toda a minha família, minha filha que tá aqui presente, que me trouxe aqui.
1: Qual o nome dela?
8: Patrícia Daldegan.
1: Patrícia Daldegan, um abraço pra você.
9: Patrícia, é 100 reais.
1: Família Daldegan é grande.
8: Família Daldegan é grande.
1: É grande.
8: É a maior de Vinópolis.
1: É a maior de Vinópolis.
8: Com certeza.
1: A gente já pode comemorar, já fazer a marcar festa no Parque Exposição.
8: Domingo tem uma festa da família Daldegan já.
1: Olha aí. Olha, não vai chamar a gente, não.
8: Já tem 75 pessoas. Daldegan, se não é Daldegan, você não pode, não.
1: E não vai
8: É só Daldegan.
9: Adorei, Patrícia.
8: Falou.
9: Você tem uma semana pra casar com alguém, às vezes vai, né? Tem alguém solteiro lá, Vatuí?
8: Tem. Eu sou solteiro.
9: Aí, ó, gente, ó. Mudou já o nome desse programa. Nós já...
8: Eu sou solteiro.
1: Pô, você tem mais uma semana pra acabar, né?
9: Então, gente, aqui, ó. Solteiras, seu Vatuí tá aqui, ó. Disponível pra encontrar o amor agora, né? Não, agora que chegou a sorte. Quem sabe chegou o amor também. Pode aguardar.
8: Falou, muito obrigado.
1: Muito obrigado, meu parabéns. É isso aí, ó. Esse
9: que alegria, gente.
1: Alegria. Você não é da noite, você não é da Aldegan. Onde encontrar o Centro-Oeste Cap, Fernanda?
9: Muito fácil, gente. 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Então não se esqueça que domingo que vem a sorte pode estar do seu lado, igual eu estava aqui, ó. Seu Vantuí insistiu, persistiu e ganhou.
1: Ele acreditou, ele insistiu, ganhou com o Centro-Oeste Cap, apareceu por aqui, pode ser você que vai aparecer aqui também para a gente fazer essa festa, tá bom?
9: Vamos fazer festa, né, Vato? Obrigado, querido.
1: Tá na hora de ir embora.
9: Mas a gente volta, viu? No domingo que vem.
1: A gente conhece mais alguém da Aldegan pra ver se a gente vai pra festa.
9: A gente vai adquirir.
1: E tá todo feliz lá.
9: Tchau, gente.
1: Um abraço pra todo mundo. Domingo que vem a gente se encontra. Tchau, tchau.

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1: 10:05.
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0: Bom dia, Divinópolis, bom dia, Centro-Oeste, bom dia, meu povo. Mais uma vez eu estou aqui com a permissão do nosso Deus maior. Obrigado, Senhor, os aplausos não são para mim. É mais forte que eu quero, porque não é para mim. É para o nosso Deus que me permitiu, que dessa permissão, me permitiu que estivesse aqui. Nos famosos microfones da nossa Candidez FM. Muito obrigado. Por mais um dia, estar aqui com você é presente de Deus. Tenha certeza que eu vou estar firme com você até quando Deus quiser. E eu vou levar para você a música sertaneja, batendo um papo, conversando com você, saindo as mensagens que saem diretamente do coração e que Deus manda para a gente. As mensagens bíblicas. Porque com Ele a gente vai. Sem Ele a gente pode até pensar que vai, mas não vai. Porque a gente não pode levantar sem Deus. Quando você acorda, a primeira pessoa que acorda você é o Espírito Santo, é Deus que acorda a gente. A verdade é essa. A mensagem que eu tenho para mim e para você, hoje é 13 de setembro de 2026. Eu vou aqui no Provérbios 12, 13. No versículo 13 diz o seguinte: o filho sábio aceita os ensinamentos do pai, mas o que zombam de tudo, nunca reconhece que está errado. Os bons serão recompensados pelo que dizem, os trapaceiros só desejam a violência. Muitas das vezes o egoísmo, o egoísta, a ganância, e a gente vê por aí, há tantas pessoas que trabalha em cima da ganância, usando até mesmo a palavra de Deus para se conseguir alguma coisa. Ah, quando Deus levantar o cajado, você, todos nós temos que prestar conta o que fazemos. Portanto, às vezes julgamos um irmão, você faz julgar, aponta teu dedo, mas você também está cheio de falha. Porque o homem perfeito não existe na terra. O homem perfeito chama Jesus Cristo. Quem toma cuidado com o que diz está protegendo a sua própria vida. Mas quem fala demais destrói a si mesmo. Por mais que o preguiçoso deseje alguma coisa, ele não conseguirá. Mas a pessoa esforçada consegue o que deseja. Os homens honestos odeiam as mentiras, porém os maus dizem coisas indecentes e vergonhosas. A justiça protege os inocentes, mas a maldade do pecador o leva à desgraça. Algumas pessoas não têm nada, mas faz de conta que são ricas. E as outras têm muitos dinheiros, mas fingem que são pobres. O rico tem de usar o seu dinheiro para pagar os resgates, porque a sua vida, para a sua vida. Mas ninguém ameaça um pobre. Os honestos, corretos, são como uma luz brilhante. Porém, os maus são como uma vela que está apagada. Orgulho só traz briga e mais sábio pode perder o conselho. Muitas das vezes abrimos a palavra de Deus, ela nos dá uma direção perfeita. Porque quando abrimos a palavra de Deus, a boca de Deus usa, fala com a gente. A Bíblia Sagrada me ensina, a Bíblia Sagrada amansa. Você está furioso, você está furiosa, está decepcionada com alguma coisa? Eu sempre tenho alguns problemas, todos nós temos, somos humanos. Mas eu aprendi uma coisa ouvindo a palavra de Deus, ouvindo o rádio outro dia, ouvindo a pregação do nosso padre Reginaldo Manzotti, do nosso padre Moacir Chagas Tavares. Eu ouvi umas mensagens que tocou muito o meu coração, sempre toca e sempre me alerta. Filho, por que chora? Por que está tão desesperado, ansioso com as coisas? Deixa no tempo de Deus. Deixa Deus trabalhar. Portanto, prepare as suas vasilhas, porque Deus ainda está derramando provisão. Há semanas que começam com preocupações, mas há sempre que começam com uma promessa. Hoje escolha, acredita que o Senhor continua cuidando de cada detalhe de sua vida. Assim como o azeite não parou de fluir, enquanto haverá vasilhas disponíveis, Deus também é capaz de fazer transbordar bênção, portas abertas, paz, sustento e milagre sobre a sua casa. Que nesta semana você viva mais do que expectativa, viva o extraordinário de Deus. Às vezes ficamos ansiosos, né? Com tantas coisas. O mundo te oferece muita coisa. Mas as oferendas do mundo, carnais, as coisas, as bebidas, as drogas, às vezes te aliviam um pouco. Mas é tudo momentâneo. Simplesmente você está destruindo o templo de Deus. A Bíblia não diz: o corpo humano é o templo de Deus? Então, por que você vai destruir o templo de Deus? Que é a sua casa, que é o templo que Deus te deu. Cuide de você. Ame as pessoas que amam você. Não adianta você amar só quem ama você. Ame seu inimigo. Ah, mas Deus fala, mas não é fácil de fazer isso. Eu sei que não. Às vezes uma pessoa te faz tanto mal que você também quer pagar com o mal. Às vezes você, eu, somos assim, frágeis. Quando a gente sente fome, o que você procura para alimentar? Um pedaço de pão, um arroz, um feijão para matar aquela fome, não é? E quando a gente sente fome espiritual, vá à igreja. Ore no seu quarto, onde estiver, debaixo de uma árvore, fale com ele. Porque a oração, na verdade, é o alimento para o nosso espírito. É o que vai nos fortalecer. É por aí que a gente vai conseguir vencer. Porque é assim. Quando está na mão de Deus, é só Ele. E não precisa de pensar que alguém vai apagar sua estrela, sua luz, seu trabalho, seus sonhos. Porque o que está na mão de Deus, é só Ele. Porta que Deus abre, é só Ele pode fechar. Porta que Deus fecha, só Ele pode abrir. É a mensagem que eu tenho para mim, para você, para nós. Obrigado, Senhor. Estou aqui mais uma vez.
1: Obrigado, Senhor, pelos meus braços perfeitos, quando há tantos mutilados. Pelos meus olhos perfeitos, quando há tantos sem luz. Pela minha voz que canta, quando tantas emudecem. Pelas minhas mãos que trabalham, quando tantas mendigam. É maravilhoso, Senhor, ter um lar para voltar, quando há tantos que não têm onde ir. Sorrir, quando há tantos que choram. Amar, quando há tantos que odeiam. Sonhar, quando há tantos que se revolvem em pesadelos. Viver, quando há tantos que morrem antes de nascer. É maravilhoso, Senhor, ter tão pouco a pedir e tanto para agradecer.

0: do Senhor por tudo, pelo sol que nasce, pelo ar que eu respiro, por tudo, eu sou grato a ti, Senhor.
1: Obrigado, Senhor.
0: Obrigado mesmo, de coração aberto. Eu estou aqui nos famosos microfones da nossa Candideias FM 100.5 até as 3 da tarde, levando a música sertaneja, aos flashback também, os brega. 5 horas de programa no estúdio, falando com você. Muito obrigado, peço licença para que eu possa entrar nos seus lares. Obrigado, Senhor, por mais uma oportunidade. A direção do nosso padre Moacir Chagas Tavares, Adriano Silva, grande abraço. Alô, Maurinho, grande abraço, Mauro. Alô, Leozinho, Léo Pimenta, muito obrigado. Alô, Rafinha, alô, João Grandão, grande abraço a todos vocês. Muito obrigado a vocês que nos escutam em Marilândia, tá? Todas as cidades vizinhas, você que tá pelo aplicativo ouvindo o Coração Sertanejo.
1: Obrigado, Senhor, agradeço.
0: Ah, por tudo eu sou grato.

sou muito grato e também quero agradecer os nossos patrocinadores do nosso coração sertanejo. A você, muito obrigado. As empresas da nossa Divinópolis, as empresas das cidades vizinhas, nosso muito obrigado. Você sabe por quê? Enquanto existir amigos, a gente pode até cair, mas Deus nos levanta mais forte.

domingo. Ô, meu amigo Denilson, que tá nas estradas, já tá na sua carreta, trabalhando, tá indo pra onde, Araíto? Bem distante, viu? Muito distante. É, tá indo viajar, trazendo, levando as riquezas do nosso Brasil. Denilson, grande abraço, que tá viajando, já tá dentro da carreta e ligado ao nosso programa.

0: Você tá indo bem distante, né, meu amigo? Lá em Pernambuco, tá na estrada. O meu amigo Denilson tive a oportunidade de conhecer ontem. Esposo, o seu filho é casado com a Raíssa. É, o filho dele, filho do Denilson, caminhoneiro, tá longe, tá indo longe, hein? Tá indo Pernambuco, hein? Virgem Maria, grande abraço, Deus abençoe a sua viagem, meu amigo.
1: Eu sou o doutor também.
2: Bom amigo sertanejo.
0: Eu estou aqui.
2: Arailton Alves.
0: Coração sertanejo, grande abraço ao pessoal que está ligado ao nosso programa, das cidades vizinhas, das comunidades rurais, muito obrigado. Aqui, ó, a dona Ana, mãe, a dona Ana de Lourdes, lá de Gamas, município de Novas Serrana. Alô, dona Ana Lourdes, mamãe do meu amigo Leonel Pimenta.

0: Alô, Renato, Renatão. Você conhece o Renato, seu amado? O seu amado vai falar daqui a pouco do meu amigo Renato. O Renato é a sua esposa Nancy. Tá aí ligado o nosso programa. Quero mandar um abraço pro Renato, pessoal do Complexo São Judas de Deus, São João de Deus. Muito obrigado, pessoal do São João de Deus. Tem pessoal que presta um trabalho voluntário. Quero mandar um abraço para as enfermeiras, para os médicos profissionais, as irmãs de caridade que vai lá, sempre fica com os pacientes. É, vai lá sempre levando a palavra. Gente, coisa linda, né? Ó, eu falo aqui, não adianta você ficar pregando a fé sem obra é morta, viu? A fé sem obra é morta. Você tem, nós temos a obrigação de ajudar você que tem um pedaço de pão, uma fatia de pão sobrando, mate a fome. Você tá entendendo o que eu quero dizer, né? Levar, ajudar o seu irmão, matar a fome. Ah, mas aquele cara tá na rua, é um preguiçoso, tá ali. Oh, gente, você não sabe o que tá passando com o cara. Quantas pessoas desabrigadas, passando fome, necessitando de um abraço, de uma palavra, amiga? Hein? É o que Jesus fazia, era isso. Agora você pregar, tudo bem, bacana, mas faça alguma coisa, porque a fé sem obra é morta, viu? Então o Renato tá lá, esse menino é bom. Eu tive a oportunidade de conhecer tempos atrás, quando ele foi vereador da nossa cidade, e ele continua, não mudou nada, porque tem pessoa quando pega poder, ela muda, ela acha que não vai cair. Eu conheço pessoas assim, elas acham que não vai cair e vai precisar, vai estar no poder a vida toda. Não é dessa forma. Vai chegar a hora que você vai sair do poder, porque você pode estar no poder até quando Deus quiser. Deus confiou em você, viu? Conheço uns caras aí que eles põem umas gravatinhas, um terninho, já empinou, não era desse jeito. Hoje passa perto de você, já não conhece mais. Tem uns vereadores aqui em Divinópolis desse jeito, tá? Eu vou te falar e eu falo. E a pessoa me fala a verdade. Então é o seguinte, não é assim. Depois não ganha mais, sai do poder, não volta mais. Ele dá espernado. Então o Renato, eu estou falando do Renato, ex-vereador da nossa cidade, Divinópolis, ao carinho, à simplicidade, o respeito que tem com a gente. Não só comigo, com as pessoas mais humildes, está lá fazendo um trabalho fantástico. Eu vejo o trabalho que ele faz, um trabalho voluntário. Ele, a sua esposa Nancy, parabéns para você. E a gente tem que dar os parabéns à pessoa que está aí com esse coração desse tamanho, ajudando o nosso semelhante, ajudando as pessoas, fazendo alguma coisa. Às vezes não pode resolver aquilo, mas cobra, pede ajuda. E às vezes também, gente, nós, o povo, gente que é gente, não precisa de ser enganado. É você falar que não tem jeito. Fala o sim, nós aceitamos o sim, mas também aceitamos o não. Porque às vezes o não, o sim, é pior do que o não. Você está entendendo o que eu quero dizer? Às vezes você fala um sim, é um sim mentiroso, que não vai dar certo. Mas você fala um não, aí a pessoa vai dar seguimento naquilo ali, não vai ter que ficar parado, esperando, criando expectativa nos outros. O que eu quero dizer é isso que é bonito, que é importante, porque você... Às vezes você fala, não, eu vou ajudar esse camarada, vou fazer isso para essa pessoa, vai dar certo. É sim, mas tem que agir, né? Com os pés no chão. Às vezes você fala, não, beleza, a pessoa vai fazer o que tem que fazer, e ali você põe um X ali, não teve jeito aqui, não vai atrás do outro. Ô Renato, grande abraço. Eu estive lá no Renato outro dia, tomei um café com ele. Viu, Tiascão? O Tiascão tá ouvindo o programa, é um grande cantor, vai cantar daqui a pouco para você, um projeto maravilhoso, né, Tiascão? Tamo junto, hein? E pessoa boa, transparente, e fala na lata, gosta de gente assim, viu? Desse jeito. Não tem jeito. Não, é assim, assim. Deu certo? Não. Então, beleza, tchau. É assim que resolve o problema. Mentira, o povo já está cheio, promessa, o povo já está cheio, lero, lero, o povo já está cheio, então nós precisamos de uma coisa, atitude, resolver o problema. Então, um grande abraço, pessoal do Hospital Complexo São João de Deus, um grande abraço, e também o Renato, a sua esposa Nancy. E por falar em pessoas profissionais na área de saúde, eu não posso deixar de mandar um abraço pro doutor Rinaldo Valério. Ô, caboclo bom, ele anda igualzinho uma fumaça. Sou Rinaldo, atendendo o povo, é cirurgia daqui, é cirurgia daqui, é dali, daqui, fazendo um trabalho fantástico. Um grande médico que tem prestado um trabalho bacana para a nossa cidade de Divinópolis e região. Eu não posso deixar de mandar um abraço às pessoas que é parceiro do Coração Sertanejo e é parceiro de Arailton Alves e Júnior, que se Deus quiser o projeto está no papel, não vai ficar no papel, porque Deus já determinou, está escrito, e quando Deus decide, é desse jeito. Mandando um abraço pro pessoal das prefeituras também, que está ligado. O nosso programa, lá em Leandro Ferreira, grande abraço, meu amigo, está lá ligado o nosso programa. O prefeito, deixa eu ver, Arailton, eu fico com a cabeça assim, meio atordoada. É muita gente boa que participa do Coração Sertanejo e a gente vai, não pode deixar de mandar um abraço para essa turma que está ligada ao nosso programa, e a gente está sempre atendendo a gente, pessoal de Pitangui, é o prefeito Leandro Ferreira, esse menino é bom, rapaz. Ô Tiascão, manda o nome aí para mim das pessoas que você falou aqui. Ia mandar para me mandar uns alôs aqui, tá? Então tá. Então a gente não vai esquecendo e vai falando o nome das pessoas que tá sempre apoiando o nosso trabalho, a nossa parceria. E mais é agradecimento.
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Alô, Nivaldo Rodrigues, é o prefeito aí de Leandro Ferreira. Alô, João Enio também, grande abraço, prefeito de São Francisco de Paula. Nosso muito obrigado a vocês pelo recebimento, carinho, respeito com a gente. Aí você fala, não, mas respeitar os outros tem, é claro, é a obrigação de todos nós. Respeitar, ter uma certa ética, educação, porque a educação acaba em qualquer lugar, né? Eu vim de um berço simples, eu vim das palhas, eu não nasci em berço de ouro, mas eu nasci de uma família humilde, trabalhadora, e aprendi com a minha mãe a respeitar as pessoas e ser amigo das pessoas. É isso que a gente aprendeu. Olha, tem gente ligada pelo aplicativo aí no nosso programa, até fora do estado de Minas Gerais. 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Presente de Teodoro e Sampaio. Ah, você vai concorrer. 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É, tem um pitoco também, viu? 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Eu vou sortear para você a camiseta top de Teodoro e Sampaio, um boné. E por falar em Teodoro e Sampaio, em breve a gente vai estar com ele na região fazendo uns shows também. Em breve, se Deus quiser, a gente vai estar fazendo aí na nossa querida Santo Antônio do Ontem, a minha terra natal, São José dos Rosas. Não vai ser esse ano, o ano que vem, viu? Pode preparar que a gente tá indo aí. Provavelmente, dependendo do Cascai, a gente leva até o Teodoro e Sampaio e a gente fazendo a parceria com eles.

0: Alô, Maria, Maria Rosário. Alô, Aline. Alô, a Anja, deixa eu ver aqui, menino Antônio Marcos, muito obrigado, Terezinha do bairro do Espírito Santo, obrigado. Vai continuando mandando zap pra nós, que, ó, que eu vou fazer o sorteio hoje, vai demorar não, viu? Vou só esperar o seu amado chegar pra ele me ajudar a fazer o sorteio. Alô, Juninho, Transpio, alô, meu amigo senhor Antônio, alô, Planeta Pneus. Tá com a gente. Alô, Silva Carroceria, meu amigo Zé.
1: Não pode ser minha.
0: Alô, Panificadora Duarte, sou Milton, grande abraço.
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15: 10h45.
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0: 10h50.
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1: 11:03.
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0: estar.
1: Deixa eu mandar um abraço, pessoal, que tá ligado no nosso programa. Muita gente boa ouvindo o Coração Sertanejo. E a gente não pode deixar de mandar um abraço. O seu amado já chegou. O seu amado já tá bonitão hoje. Ele tá muito feliz. Ei, mas que coisa boa.
0: Braço da viola, moça.
1: Ô, seu amado.
0: Se
1: o senhor tá feliz, seu amado? Vem cá falar comigo. Vem pra cá, mãe, vem pra cá. O seu amado, enquanto não coloca... não coloca o cavalo relinchando. Ah, mas o seu amado é fora do comum. Que é isso, amado? O senhor é um caboclo meio atrapalhado da cabeça. O senhor vem com a bota, mais uma bota muito bonita, seu amado. Uma bota dessa aí, eu vou te contar, viu? Essa bota... Quem botou a bota no senhor? Vem pra cá, chega pra cá, seu amado. O senhor tá meio nervoso, o que que tá acontecendo? O que que tá acontecendo com meu amigo amado? Sou amado! O povo gosta do senhor. Ah, entendi. Quando o povo errante não vai.

0: esperando o senhor chegar para conversar, seu amado. O senhor não vem, o senhor fala, o senhor fica meio escondido lá atrás, não fala nada. Bom dia, seu amado.
1: Eu tô esperando a murga sair, porque enquanto não sai a murga, eu não vou falar. Eu sou meio sistemático. Eu aprendi com meu pai.
0: Só aprendeu?
1: Aprendi. Eu sou sistemático e quando eu falo um trem, eu falo um trem. Meu pai, eu puxei meu pai até no andado. Aí eu pensei, meu pai tem que puxar. Meu pai, interessante, ele viu o vizinho e falou, não pago e não pago mesmo.
0: Aí isso é ruim pra pagar.
1: Não, é sistemático. Quando você fala um trem, o homem tem que cumprir a palavra, né? Aí meu pai falou, eu tô devendo esse caso, eu não vou pagar. E não pago mesmo.
0: Mandou um abraço pro Isaac Santa lá na roça, lá na Marilândia, ouvindo o programa. O senhor conhece ele?
1: O Isaac Santo, um grande abraço pra você. E me encanta, tem uma garganta de cegonha. Não, me vai a garganta lá do que bicho não. A cigarra. Eu vou cantar daqui a pouquinho. Mas é o seguinte, deixa eu falar pra você. Um detalhe da vida. O homem não pode mentir. O homem não tem que mentir. O homem tem que ficar cheiroso pra arrumar algum petúdio. Senão você não arruma nada, não.
0: Você arruma namorado, Salvador?
1: Uai, menino, eu já fiz promessa, mas o tempo não dá certo de engatinhar uma namorada, não.
0: O senhor fica tocado na roça, não sai pra fora, dá uma passeada.
1: Não, mas hoje tá muito difícil arrumar uma namorada boa. Eu já conversei com um rapaz lá e falou pra mim que agora já tá tendo um negócio, já faz uma menina assim, agora já tá arrumando um ser humano em venda, cada coisa.
0: E vem com palhaçada essa mãe.
1: O ser humano inventa muita coisa tarpalhada, que ó, eles inventaram agora a fábrica mulher também.
0: Ai, ai, ai, meu Deus do céu.
2: Só essa que faltava.
1: Até a Sariema tá cantando, seu amado. O senhor é muito brincalhão, o senhor é bem engraçado. Engraçado até demais. Engraçado, eu não acho engraçado, não. Eu acho eu meio pelanco.
0: O senhor já tá tendo até cover.
1: Cover? Eu fui lá num caboclo outro dia, tá tocando violão. Aí a senhora tem que pagar, o senhor sentou. Aí eu falo, mas por que o banco tá cobrando pra sentar aqui?
0: Ah, e aí?
1: Aí ele falou comigo, não, só tem que pagar uma couve. Eu falei, mas que tem esquisito, eu nunca vi comer couve, eu não comi nada. Couve? Lá em casa eu vou trazer uns pizinhos de couve. Aí eu falei, mas o que agora tem? Mas é couve. Aí eu, para não ficar nervoso, falei, compadre Gerardo, pago o que tem que pagar, eu vou embora. Na próxima vez eu vou trazer um pé de couve para aí. Ai, ai, ai, meu Deus. Aí já eu voltei lá. Aí eu levei um saco de couve, pai. Eu trouxe, eu vou que tem que pagar um par de couve, eu trouxe um saco de couve. Aí o rapaz saiu rindo e a moça mais rindo ainda, falou, mas que povo bobo. Eles não levam nada a sério, o que a gente fala. Aí eu falei, pra que vocês estão rindo? Aí a moça, não, sou Zé, não é isso não, sou Zé, é um par de couve, não, né, não. Couve, sonho, é um negócio que chama de pagar o murgo, senão ele não ganha o murgo, tá tocando um violãozinho, tá engolando a voz lá, tá, ai, meu Deus, ai. Quando chega de tarde, não dá conta nem de conversar mais no outro dia. Tanto fazer força pra ganhar um arrozinho, ganhar um tiragozinho pra levar pra casa. Tem que pagar, né? Foi então que eu entendi. Ah, então por que você não fala que tem que pagar o artista? Porque aí é um prazer eu pagar um menino. Eu vou lá, levo pra ele uma notinha boa. Aí, de repente, eu falo, ô filho, deixa eu deixar aqui pra você. Ele olhou assim, um violãozinho de banda, né? Aí eu falo, imagina, mas o que, que será isso? Não, eu trouxe lá da Russinha pra você essa cor. E eu vou te pagar um negócio. Aí arranquei uma notinha de 100 e ficou na alegria, os olhos dentro até brilhou. Então você não sabe o que é couveira, não? Não, eu não entendo esse trem. Couve, couveira e couvura, eu não sei o que é isso, não. Eu nasci lá na roça, não saía de lá, né? Então nós ficávamos só na roça, igual eu falei pra você um tempo atrás, eu ficava lá com o pai Gerardo, nós brincava lá na Rocinha lá. A nossa diversão era matar, fazer bolinha de... aquelas bolinhas, aquele barro branco, e punha secar e matar passarinho. Ih, então só tá com a alma no inferno. Não, mas por quê? Não pode matar passarinho não, só mata. Não, mas naquela época não é matar, hoje não pode mais não. Era diversão, mas assim, uma diversão ruim, né? Que hoje eu não faço isso mais não. É, você vai brincando, só ver. Aí eu não faço isso não. Então, quando os meninos do compadre Gerardo, tadinho, nunca saiu da cidade, nunca foi pra cidade, cresceu com os pezinhos rachados, tudo rachado, nem tanto sofreu no mar. Aí um dia nós veio, resolveu vir na cidade, depois ele já tá mais criadinho, tá mais eradinho, o menino já tá mais erado, assim, já, crescendo os cabelinhos debaixo do sovaco lá. Aí eu falei pra ele. Você já tá rapazinho. E presta atenção que eu vou falar pra você. Aí eu escutava sistematicamente, escutando tudo direitinho, não falava muita prosa, não. Aí chegou numa padaria, eu tava numa fome doida, as tripas já estavam engolindo as grossas engolindo as fininhas. E os meninos já estavam com o zoinho meio bugaladinho, com muita fome. Mas esse coitadinho não falava nada com o pai Gerardo, que o pai já era meio sistemado. Aí nós entrou numa padaria, ficou olhando, eles não queriam entrar. Falei, pode vir cá, menino. Não, mas nós não podemos entrar nessa casa, não. Nós tá de caixa. Menino, pode pôr o chinelinho no pé e vir pra cá, nós tomamos um café. Acabou que você entrou pra dentro com os olhos regalados, com medo danado, olhando aqui tanto de bandeja de biscoito, pão, bolo, broa. Aí eu falei, pode pegar o que vocês quiserem. E falou, pai do céu! Aí eu falei, o que é que foi, menino? Oh, mas não é possível, o pai já doeu pra ele, assim, sistematicamente. Nós não vai dar com comer tudo, não. Eles achou que era pra comer. Eles entenderam que a festa era deles, não, mas foi um menino, isso aqui é pra vender pro povo, chama padaria. Aí, tadinho, não sabia de nada, como é que era, soltava as coisas. Aí você toma aqui na mesa, você toma um café, a moça vai notar num papel, você tomou um café, você comeu um biscoito, comeu isso aqui, aí põe na passada naquela casinha lá. Ele ficou olhando, né? Lá você vai pagar. Ai, ai, meu Deus. Não, tadinho, o menino não tinha muita mais dado no peito, não. Aí de tardinho, nunca tinha pegado asfalto. Aí nós entramos no carrinho do compadre, é um carrinho assim, mais velho, mas tava dando pra andar, os pneus estavam mais ou menos, aí não subia nem uma formiguinha, não, e o gaçunguimba de cigarro tava mais ou menos, furava o pneu, tava mais ou menos, e a polícia pegou no... Quer dizer que a polícia... Compadre, nós passar dentro de uma brite... O pneu tá tão careca, compadre, que o polícia vai prender o senhor, vai prender, vai levar o menino tudo. Aí, compadre,
0: O compadre Geraldo começou a chorar. Agora não tem jeito de parar de chorar, mas então vamos pegar com a nossa, vamos pegar com Deus, vamos rezar bastante pra ver se algum santo dá uma de mãozinha pra ela. Quer dizer que aí nós pedimos o santo, todo santo deu uma de mão, que nós passou, não tinha não, não deu brite não, né? E aí, compadre Geraldo? O compadre Geraldo foi embora. Aí nós encontrou com um carrinho e foi embora, tá escurecendo, aí foi entardecendo, aí os meninos ficavam olhando aqueles trenzinhos, brilhando lá. Aí o pai falou com o pai Gerardo lá, eu fiquei olhando. Como é que esse povo acende todo dia essas lampinhas nos asfaltos aí? Dá uma mão de obra danada, né? Quando é no outro dia tem que apagar luz. Aí eu falei, menino do céu, você não sabe nada, você tá muito atrasado. É, esses pauzinhos acendidos, é uma tinta que espinta ela, quando bate o refreco do farol, ela acende. Aí eu, ah, então tá bom. Aí ele falou assim, sua mãe? É, aí o menino entendeu, mas então o mundo tá todo mudado, né? Ai, ai, seu amado, o senhor tá na... Você está na época que tirava fogo na pedra, seu amado. Naquela época, hoje já mudou tudo, a tecnologia avançou. Hoje o senhor pega um celular, seu amado, o senhor fala daqui com a pessoa lá do outro lado. E eu não quero nem ver.
3: Por quê?
0: Você tá doido, eu peguei meu celular, eu já te falei que eu enterrei no buraco de tatu, porque eu não quero... Muita prosa que esse povo. Só não quero. O que tem de gente bandido roubando o povo através do celular? Você fala aí, eu não falo. Aí eu já gravo a sua voz. Você fica lá, desgrava também. Eu falo, então, de todo jeito eu caio. Eu saio do espeto, eu caio na brasa. Eu saio da brasa, eu caio no espeto. Eu vou mostrar pra esse espeto e pra essa brasa que eu não vou cair mais, não. Eu enterrei o meu celular no buraco de tatu. Lá eu passando no Rússia, um buracão. Lá. Ai, uma coisa boa. O tatu fez um milagre pra mim. Aí deu certo. Aí eu falei, não, eu vou só na igreja, na missa domingo, vou lá com o meu comprado. Contei o padre, ele falou assim, menino, mas você está muito desiludido. O padre, eu preciso confessar meus pecados. O padre falou, o que que é? O senhor não conta para ninguém, não, mas eu tenho vergonha de contar para o senhor, mas eu vou contar. Aí eu falei com o padre, ó, o negócio pra mim tá andando muito difícil. Aí eu fui contar minha historinha lá, tá na minha carrocinha lá, tá conversando com um menino lá que tá cortando um... Tá cortando uns capim pra dar uma reforçada pro gado. Aí eu tá contando, falando daqui, falando dali, que tá complicado, né? Eu, porque a gente tá, nós tá vivendo um mundo assim meio difícil, tá tendo um terremoto aí, o povo não tá obedecendo não, e não tá sabendo o que que é não, mas é mais ou menos, não pode falar mais ou menos, é revolta da natureza. Deus não tá muito satisfeito com o povo, tá virando igual aqui uma codoma. Que isso, senhor? É um negócio que eu não sei falar direito, mas então o povo entende aí da outra banda. Aí eu tava contando pra ele e o meu cavalinho começou a chorar. Aí eu olhei o cavalinho lá com as lágrimas rosando. Não foi, quer dizer que o animal tem mais amor do que o humano, né? Porque o ser humano não tem muito amor, não. Tem não, sua mãe? Aí eles querem ganhar voto, é ganhar poder. Depois que ganha um poder lá no cima, lá, eles não lembram de você mais. É uma coisa aiada, é uma mentira aiada. Nossa, se eles fizessem a metade, um quarto que fala, nós tínhamos um mundo melhor, né?
1: Mas eu vou te falar, a gente respeita e vou falar. Mas um tiquinho de dinheiro pro bolso, nós compramos uns trenzinhos também, vai ser bem-vindo. Somar, obrigado. Vai lá, Somar, prepara pra nós alguma coisa.
3: Enxergar o fundo do meu coração.
0: Alô, João do Guido, tá ligado? Nosso programa na Fazenda, ouvindo o programa O Coração Sertanejo. Muito obrigado. Alô, Júnior Nelson, meu parceiro da música. Muito obrigado. A sua esposa Heloísa, também ouvindo o nosso programa. Ai, ai, ai, deixa eu ver aqui, o Lucimar, contador, eu trabalho, meu menino é bom, viu? Um dos maiores contadores aqui, é contabilidade, mexe com a contabilidade, e ajuda a gente, sempre olhando aí a nossa pequena empresa. Grande abraço, Lucimar, tá lá ligado no nosso programa. O sogro do Abner, o papai da Marina, tá ligado? Alô, sogrão do Ábia, né? Meu sobrinho, né? Tá lá, ligado sempre, pode ouvir o programa. É, coisa boa. Agora deixa eu me ver mais aqui, menino. Renato, a Nancy, esposa do ex-vereador Renato, pessoal do Complexo São João de Deus, muito obrigado. Carinho da audiência, vocês que fazem o programa, muito obrigado. O Renato, já falei aqui, já disse e vou repetir, pessoa muito bacana, é um menino maravilhoso, amigo do povo, trata a gente tão bem, né? Recebe, sabe tratar, sabe trabalhar, tá aí trabalhando, faz uns trabalhos voluntários, ajudando as pessoas. É que eu disse, não adianta a gente ter um mundos e fundos e não fazer nada. Não adianta. Também, deixa eu ver aqui, o Fábio, lá do bairro Esplanada. A Silvia Santos, muito obrigado por aí estar ouvindo o nosso programa. Alô, Balu. O Balu também, família, ouvindo o programa no bairro São Judas. O papai do Matheus, eu já disse, o Denilson. O sogro da Raíssa. Ah, casamento bacana, viu? Onde tem Deus, tem tudo. Casamento pra dar certo. Ah, vou virar conselheiro agora, viu? Viu, seu amado? O senhor me passou as manhas, aí eu aprendi com o senhor. Por quê, seu amado? Pra dar certo um casal, o que que precisa? Me fala aí. O casal pra dar certo, o que que tem que fazer? Passa pra nós, seu amado. O senhor sabe, eu não sei nada. Não pode passar pro povo, não pode? Pode ou não pode? Fala ou não pode? Fala, sua mãe. Uai. Eu acho o seguinte, não acho, eu tenho certeza. O casal, pra funcionar, a primeira coisa é Deus. Você tá rindo que a primeira coisa que você tem que pôr na vida de um casal é Deus. Porque se você colocar Deus na mente, no coração, você vai ter paciência pra tolerar o problema. Vai ter entendimento, vai ter um diálogo, isso mesmo, amado. Vai entender um outro, vai respeitar um outro, porque se não haver Deus, não tem nada. Porque Deus dá tudo para o casal, é para nós humanos, né? Há entendimento, respeito. E mais coisas assim, por exemplo, a outra coisa vem depois. Trabalhando, parceria, entendimento, respeito, Deus primeiramente, tudo vai dar certinho. Agora vocês ficam rinchando de mim, é porque vocês é solteiro e frustrado na vida. Porque o que tem de caboclo me separo. Ah, mas eu não deu jeito, fico querendo atrapalhar o outro que tá casado, a outra tá casada, mas não vai pra lá não, viu? É porque já tá lá dentro do buraco que julgou você também, aí você cai lá e depois você fica... E aí, sua mãe? aí fica... Que isso, Samanta? Aí depois você vai chorar. Aí eu perdi meu marido, que era bom demais. Aí eu perdi minha esposa, que era boa demais. Então você para de aprontar os defeitos. Respeita a mulher. Respeita a mulher. A mulher respeita o marido. Tudo dá certo. Tudo dá sentido. Entende? Obrigado, discutir, tem que discutir às vezes, mas não é agredir, não. É conversar com inteligência. Eu acho que eu vou contratar o senhor para ser um advogado do programa, para dar conselhos casais. Ai, ai. Parabéns, senhor. O senhor é um cara muito catedrático. O senhor é um inteligente, viu? O senhor é um mito. Dê-me. Não fale não, eu não sou mito de nada. Eu sou um homem bobo que vem lá da roça. Mas eu sei que funciona assim. Se você não pôr Deus na frente, menino, você pode sair. Você pode chegar e enfiar a cabeça no buraco da tu, porque você não vai ligar nenhum. Tá bom, Samara, tá bom, tá bom. Aí também, aí no bairro Esplanada, eu já falei que é o Matheus, tá lá, aliás, o Fábio, é o Fábio, lá no bairro Esplanada, a Silvia Santos, esposa dele. Também na gráfica Nossa Senhora da Paz, tá ligado o nosso programa, muito obrigado, Zé Wilson. Camila, a Camila tá em Belo Horizonte, Camila, tá ligado o programa? Tá trabalhando aí na política, né? Bacana. É o Marquinhos Chopp, grande abraço. Zé Antônio, irmão do Amauri, muito obrigado. É o advogada Joyce, grande abraço. Maurício e Alessandra, ei, coisa boa. João do Guido, eu falei agora. Doutor Rinaldo Valério. Olha, o Milhão Restaurantes também tá contratando gente para trabalhar, hein? Já vou falar já já, utilidade pública. Aqui no nosso coração, sertanejo. Alô, Pedro, chefe do gabinete aí. Da prefeita

0: 11:29.
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0: 11:30.
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0: 11:33.
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0: Ah, deixa eu mandar um abraço pra minha amiga, minha prima lá de São José dos Rosas, a Marli, e também seu esposo Luiz, sai no bairro Bela Vista. Receba um abraço, o carinho do nosso coração sertanejo. A minha mãe, Dona Aparecida, que pediu, hein? Manda pra mim um abraço pra ele. Estive com ela. Estive com ele.
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0: Agora deixa eu falar então, Ailton. Deixa eu mandar um abraço novamente pro pessoal que tá ligado. O programa, a Marli, a esposa do Luiz, seu marido se chama Luiz, aí do bairro Bela Vista. Receba um abraço do coração sertanejo da minha mãe, Dona Aparecida Alves, abraçando a vocês. Aí São José dos Rosas, também um grande abraço, pessoal que tá ligado no nosso programa, o Hélio Felício. E eu vou olhar direitinho aqui. A festa de reinado em São José dos Rosas vai acontecer agora, me parece, dia 19 e dia 20. Vou confirmar aqui, tá, gente? Mas é essa data.

0: passou, passou.
1: É, o que passou, chegando a camisa manchada. Che Giovanna, essa música é linda. E já já vou entrar no zap aqui, o pessoal que tá mandando os áudios, pode continuar mandando. Ah, eu vou dar uma olhadinha. Hoje tem um sorteio dos brindes aqui. É os kits do Teodoro e Sampaio, meus amigos, Teodoro e Sampaio. Camiseta, bonés, tá? E o pitoquinho pra você, muito bonito. Alô, Isaac Santos, daqui a pouquinho chegando, Isaac Santos cantando bonito pra você.

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7: Fala, meus amados, tudo bom? Aqui é a cantora Geise Bel e eu tô passando aqui pra deixar um beijo muito especial pro meu amigão Arailton Alves, que você tá ouvindo aí, né? O programaço Coração Sertanejo, nessa rádio maravilhosa.
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10: Eu sou o Geno, da dupla Geno e Geno. Alô, Arailton, meu amigo, parabéns pelo programa Coração Sertanejo. Que programaço, Arailton. Continue tocando o Gino e Geno aí. Parabéns pelo carinho que você tem com todos os artistas. Toque agora, pedido meu, tá sempre te ouvindo. O garçom, Arailton. Eita, moda boa!
11: É, Gino e Geno, primeiro vem o Romance da Gaguinha. E depois nós toca o garçom. Deixa comigo, Ginão. É pra você, Terezinha, que está ligada ao nosso programa lá em Carmo do Carmo.

pessoal, eu sou o cantor Chescão e a minha música também toca aqui na Rádio Candidez com meu amigo Arailton Alves. Tamo junto e um grande abraço.

0: Essa moda é boa, essa música do meu amigo Tiescão. Alô, Tiescão. A gente tá fazendo uma promoção boa pra você. Você sabe quem tá cantando? É claro que sabe, eu já falei agora. E a música tá rodando bastante no Brasil. Grande abraço, parceiro Tiescão, amigo nosso. Amigo da dupla Ailton Alves e Júnior, nós somos parceiros. Mandar um abraço pro meu amigo Júnior, Nelson Júnior, meu parceiro. A Heloísa tá aí ouvindo aqui também o nosso programa. Olha, você pode concorrer brindes aqui do nosso programa. 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Você vai concorrer a um kit completo do Teodoro Sampaio aqui, ó. É bacana, hein? Tá bom? Vou sortear hoje. Vou sortear hoje.
1: Ah, oh, mulher do chapelão.
0: Ô, Tiesco, vamos gravar essa música de novo? A participação.

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2: 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Meio-dia e dois.
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0: Aqui, deixa eu ver aqui, quem tá no zap pra falar comigo é muita gente no meu zap, tem o zap da rádio, tem o meu particular, o pessoal liga, deixa eu ver aqui.
3: Alô amigos, ouvintes aqui do programa Coração Sertanejo, o coração mais sertanejo do Brasil, pela Rádio Candidez. Aqui é o cantor Silvano, da dupla Celso Ângelo e Silvano, aqui de São Paulo. Ailton Alves, forte abraço, meu amigo. Parabéns pelo seu trabalho, que Deus te abençoe. Forte abraço a todo o pessoal de Nova Serrana, meus irmãos, o Arisco Santos dos Teclados. Opa. E a todos aí, um forte abraço aqui do Silvano. Sucesso!
0: Obrigado, Silvano. Daqui a pouquinho
4: alô,
0: sua música
4: alô.
0: Sai.
4: Um abraço.
0: Daqui a pouquinho sai a sua música.
5: Ô, meu amigo Ailton Alves, bom dia. Que Deus abençoe o nosso dia, o seu dia, o dia de todos os ouvintes do Coração Sertanejo.
0: Amém.
5: Um forte
0: amém,
5: abraço aí para todo mundo que está te ouvindo.
0: Obrigado, querida. Deixa eu ver mais.
6: Bom dia, Ailton Alves. Aqui opa, é a sua amiga Silvia do Bairro Esplanada. Toca pra nós aí uma música do José Augusto.
0: Ah,
6: fui
0: gosta.
6: Eu.
0: Vou tocar.
6: Estarei sempre na escuta.
0: Ei, coisa boa.
6: Um Silvia. Abraço.
0: Já eu toco pra você, Silvia.
7: Deixa eu valeu, Ray. Obrigado por tudo. Depois você vê pra mim esse negócio do orçamento aí que eu quero gravar. o que tanto que der, né? Você...
0: Ah, esse aqui é o... É o, é o...
8: Ô, Ray. Opa! Tô ligado aqui na rádio, viu? Tô ouvindo! Obrigado!
9: Ora, nós assiste seu programa aqui, nós escuta aqui.
0: Ah, esse é o Teodoro?
9: Eu e minha namorada, nós estamos fazendo almoço aqui e tava ouvindo você falar aí.
0: Esse cara parece que é o Teodoro.
9: Eu só não tinha escutado, eu vi você mandar o áudio pra mim aqui.
0: Ah, menino
9: João. Entendeu? Mas nós escuta aqui, nós pega, nós liga lá, no, tem um radinho aqui, ó. Tem radinho de caixinha, nós escuta. Direto. E ainda comenta, ainda hora aí, esse é meu amigo. Deixa eu te falar. Vou fazer uma tocada boa aí, você me fala, só. Pra me levar a namorada aí pra nós dançar um bocado e tal.
0: Gosta do show.
9: Nós tá aí muito no Estrela, sabe?
0: Sei, sei.
9: A Seresta tem no Estrela, nós vai lá direto. Se tiver aí, você me fala aí.
0: Tranquilo.
9: Aí dá um. Coelho. Chega lá pra ver você cantar lá e dançar umas modas que você canta lá. Falou, irmão.
0: Falou, meu
9: irmão. Bom dia pra você, viu? Que Deus proteja o seu dia. Fique com
0: amém,
9: Deus. Tchau.
0: Amém. Tamo junto. Aí, tem mais. Deixa eu ver aqui.
10: Boa tarde, Ailton Alves.
0: Boa tarde.
10: Tudo bem com você? Aqui é o Serginho, seu amigo. Estou aqui na casa da Sandra Elizabeth Teixeira, ouvindo o seu programa, fazendo uma parmegiana. Ô, delícia, hein? Coloca meu nome aí no sorteio, viu? Quero ganhar.
0: Tá,
10: não perder, bicho, não. Quero ó, ganhar.
0: Tá certo.
10: Um abraço pra você e pra todos os ouvintes. Muito obrigado, viu? Fica com Deus.
0: Amém,
10: tchau.
0: Amém. Deixa eu me
7: valeu, Ray. Obrigado por tudo. Depois você vê pra mim esse negócio do orçamento aí que eu quero gravar.
0: Esse aqui é o Tony. É o Tony lá de Santo Antônio do Monte. Ele mandou um áudio pra mim aqui. Só que o áudio caiu aqui. É, quer olhar o um negócio de um orçamento. Eu vou mandar um abraço pro Bruno. Bruno Dias, que faz as produções musicais. E então ele quer que eu mando para ele o orçamento. Mas eu já passei para ele, já, viu, Bruno? O seu contato. Você pode entrar em contato com ele. O Tony entrar em contato com você aí para fechar alguma coisa em projeto musical. Deixa me ver mais aqui, Zé Wilson. Aí, ó. Deixa eu colocar aqui na pasta aqui. O Zé Wilson da gráfica Nossa Senhora da Paz. Meu amigo, sempre... fazendo um trabalho maravilhoso pra gente aí, gráfica, né?
11: Fala, meu amigo Ailton Alves, parabéns pelo programa, Coração Sertanejo. É o Wilson aqui da gráfica Nossa Senhora da Paz. Sucesso pra você, viu? Muita saúde, paz. E continua assim com esse programa maravilhoso aí que tá todo mundo curtindo. Valeu, garoto!
0: Zé Wilson, muito obrigado aí, da gráfica Nossa Senhora da Paz. Esse menino é bom, viu? Ele faz uns cartões de visita bonitos, nos ajuda aí no nosso programa, aliás, no nosso trabalho, nossa carreira, né? Então tá aí, tamo junto. A parceria que faz a gente, a boa parceria que faz tudo fluir. E a gente agradece a Deus por a amizade sincera, essa parceria. Mandando um abraço pro meu amigo poeta também, lá em Nova Lima. Tá ligado, poeta, no nosso programa também. Daqui a pouquinho a gente volta com o Zapinho.

0: Meio-dia e 10.
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2: É, tá ruim, mas tá bom. Tá ruim, mas tá bom, Samara. Eu gosto dessa música porque eu sei que quando dá errado, mas não dá errado. Aí vem deu errado.

Alô, Renato, grande abraço, meu amigo Renato. Alô, pessoal dos hospitais aí que tá ligado. Você que presta esse trabalho voluntário, trabalho ajudando o seu irmão, Deus o abençoe muito mais. Pessoal, é Aloísio também, Carmo do Cajuru, grande abraço, Aloísio. Aloísio, aí da Vila Vicentina, pessoal ligado à caixa de som, aumentando o volume, porque o coração sertanejo é isso aqui, não traz. O coração sertanejo traz paz, traz alegria, traz moda.

Aí tá bom, sua mãe, tá bom. Então, quando acontece alguma coisa, não sei se pensa que tá ruim, tá bom? Uai, só a gente fala assim, mas aconteceu um negócio deu de fase da viagem. Aí, de repente, você fala, não, mas tá ruim, sua mãe, não, mas tá bom. Às vezes, se acontecer coisa pior, Deus livre você, menino. Não fica falando que tá ruim. Mas pode falar que tá ruim, mas tá bom. Mas tá ruim, mas tá bom.

0: Meio-dia e 14.
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0: Meio-dia e 15.
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0: Alô, Marli, grande abraço, minha Marli, lá de São José dos Rosas, e mora no bairro Bela Vista. O seu esposo Luiz, ouvindo aí o nosso programa. Muito obrigado, vocês. Vocês das comunidades rurais, vocês dos bairros vizinhos, nosso muito obrigado. Alô, Toninho Talentos Bar, tá tudo bem com você? Alô, Torquato, mais coisa boa. O Serginho do carro, o Serginho tá aí, Serginho vindo no programa, muito obrigado. Ah, mas você quer namorar todas? Vai deixar nenhuma pra mim? Zezé de Camargo e Luciano. É. Mais ou menos. Alô, Silvia Santos, do bairro Esplanada. Alô, Fábio, tá ligado o programa?
1: Já, já eu vou rodar sua música, hein?
0: Mas deixa eu ver quem tá no zap aqui. Zezé, dá só um timezinho aí, dá só um time aí, Zezé. Eu vou voltar com você. Deixa eu ver quem tá no zap aqui, porque o povo fica triste se não põe a voz deles, viu, seu amado? O Didi tá lá no quilombo.
2: Meu amigo Araíto Alves, parabéns pelo programa. Coração sertanejo. É o Wilson aqui da Gráfico na Senhora da Paz. Sucesso pra você, viu? Muita saúde, paz.
0: Wilson.
2: Continua assim com esse programa maravilhoso aí que tá todo mundo curtindo.
0: Obrigado.
2: Valeu, garoto.
3: Aê. Alô, meu querido amigo Araíto Alves, da Rádio Candidez. Aqui quem fala é Tony Reis.
0: Tony Reis.
3: Roda pra mim a música aí do Tony Reis, uma vez por semana, por favor, Araíto Alves. Sou ouvinte da Rádio Candidez.
0: Aí tá bom.
4: Alô, Araíto Alves, abração, tudo bem? Aqui é o Negão da Sanfona. Tá tudo bem? Como é que você tá?
0: Ué, se morava em festa.
4: Tô fazendo aqui pão remo com mandioca.
0: Aí é bom, aí é bom.
4: Entendeu? Linguiça aqui, calabresa no feijão.
0: Aí é bom.
4: Feijãozinho temperado aqui na roça. Tô aqui tranquilo. Tô aqui.
0: Vai lá, sua mãe.
4: Tô aqui na cidade aqui de São Gonçalo do Pará.
0: Alô, São Gonçalo do Pará.
4: Um abraço, Rosalves. Toca pra nós aí o modão pra nós, Zé Rico.
0: Ó, deixa comigo.
5: Boa tarde, meu amigo Araíto Alves. Parabéns pelo seu programa, hein? Tô ouvindo esse seu programa aqui maravilhoso, um domingo maravilhoso, hein? Aqui, ó, aqui quem tá falando é o Palmerito, da do Pedro Paulo.
0: Palmerito?
5: Nosso amigo aí, ó, que é o Araíto. Olha aí. Parabéns, viu, pelo seu programa. É hoje, né? Que maravilhoso. Hoje é domingo. E também tô pedindo você, faça uma música bonita pra nós aí, sertanejo aí, de Teodoro Sampaio aqui, sabe? Eu sempre sei, ó, quem tá falando é o Palmerito.
0: Alô, Palmerito!
5: Pedro Paulo.
0: Alô, meu irmão!
6: Alô, moçada! Vocês aí que gostam de um forró, um bolerozinho, né? Amante do forró aí. Hoje estaremos lá no pátio da igreja do bairro Dona Maria Helena. A partir das 6 horas da tarde, né? Até ali para as 9h30, mais ou menos. É, o ingresso lá é R$5, é para beneficiar as crianças, vai comprar presente para as crianças, para dia 12, as crianças carentes. Contamos com a sua presença, viu? Rick e Ramon hoje, lá no Maria Helena. Alô, moçada, um abraço para vocês.
0: Opa! Falou, Rick e Ramon, então tá aí o recado dado pra vocês. Vem participar, a gente ajudar. É muito bacana, né? A presença do povo. Aí a gente fica muito feliz. O programa é isso aí, é utilidade pública, é ajudando as pessoas. É só moda que eu rodo aqui no programa. Quanto trabalho que eu já consegui através do programa, da rádio, né? Porra, força do microfone, força do rádio. Eu agradeço vocês aí da cidade de Minas, vocês fora do estado de Minas Gerais, tá ouvindo o programa. Então, obrigado.

0: música tá rodando, peço você que me ajude a divulgar essa música, por favor. Ajude a minha filha, Bruna Alves, que tem me ajudado a divulgar o nosso trabalho. Menina dos Olhos Negros é minha música, a voz minha e do Júnior.
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2: 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Nosso abraço, nosso carinho, nosso muito obrigado e mais um sucesso para todo mundo. Segura que a moda é boa.
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0: Meio-dia e 35. Meio-dia e 35.
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Fala, ouvintes da rádio Candideia 100.5 FM e meu amigo locutor Arailton Alves, aqui quem fala com vocês é o cantor Guilherme Silva. Bota pra tocar aí, meu irmão.

0: Não deixe a solidão atrapalhar o seu coração, a sua felicidade. Alô, Marcos do Acordeão, muito obrigado. Tá ligado o programa aí em São Gonçalo do Pará. Alô, Júnior Silva. É o antigo Canaro, tá lá ligado no nosso programa também em São Gonçalo do Pará. Muito obrigado aí. Alô, Adriano Silva. Adrianinha, dia 25, tá lá no bar, né? Lá no bar nosso, comemorando a festa de aniversário. Muito obrigado. Deixa eu ver mais aqui, menino. Tem gente no zap pra falar?
1: Bom dia, Raito Alves, do Coração Sertanejo. Coração mais sertanejo do Brasil.
0: Esse aqui é o...
1: É o Sebastião Matias, Santo Bairro Santa Rosa.
0: É tarde, mas eu atendi agora.
1: Tudo bem com você, meu amigo? Espero que esteja tudo bem com você, a família, todo mundo com saúde e paz. Ô, Arailton. É, um abração aí pro seu amado. E pra você, um bom programa, um bom domingo. Saúde e paz. E... um abraço pra todo mundo aí, do ouvinte do Coração Sertanejo. A nossa querida candidata, é, se você puder, toca para nós aí, é, Os Olhos Verdes.
0: Ah, Os Olhos
1: Verdes. Ofereço para minha esposa e para todos os ouvintes. E quero participar do sorteio que tiver, tá bom?
0: Uhum.
1: Um abraço, é, até domingo, se Deus quiser. Com Deus, meu amigo.
0: Opa, muito obrigado, Sebastião, amigão do coração. É, eu vou tocar a música para você, Os Olhos Verdes. Essa música é uma música, eu já gravei ela há muito tempo que eu fiz essa música, né? Tem um tempinho, né, Sebastião? O Sebastião me acompanha já há muito tempo também. É um parceiro aí que tem sempre acompanhado o nosso trabalho. E eu vou rodar para ele, o Sebastião. Muito obrigado, Sebastião. Daqui a pouco também eu vou tocar a música do meu amigo João Evangelista. Tá na ponta da agulha já. E eu quero ver com você a nota que você vai dar da música do meu amigo João. O que, que você achou da música dele? A gente vai estar fazendo a parceria com o meu amigo Tiascão. Você conhece o Tiascão? É, meu menino, é bom. Nós vamos fazer uma visita ao pessoal também. É, um sorteio, nós vamos fazer um sorteio, nós vamos promover esse, já tá prontinho, tá, Tiascão, da gente fazer isso, da gente visitar as pessoas, os amigos, os aniversariantes, levar um presente para você e tocar uma moda, não vai ser show, é claro, mas chegar na sua casa, cantar, tocar os parabéns para você, no qual seria um presente simples, mas se torna simples, mas se torna agradável. Porque você vai conhecer o Tiascão, vai conhecer o Arailton Alves, que não conhece, e a gente vai estar tocando um violão, cantando, tocando os parabéns para você, e a gente vai levar um bolo, e vai levar um presente. O presente do Tiascão e do Arailton Alves, o Coração Sertanejo. E por falar em presente, eu tenho aqui os brindes para sortear para vocês, do Teodoro e Sampaio. Falei com o Teodoro agora, o Teodoro está longe, rapaz. Ele está indo agora para... voltando para o Paraná. Ele estava aqui em Minas Gerais fazendo show. Conversou comigo pelo telefone. E a gente vai fazer o sorteio de uma... é um kit Teodoro e Sampaio. Então liga, participa, pode deixar. Eu já estou colocando o nome de vocês aqui. Você que está participando, tá bom? Eu já vou fazer o sorteio. Deixa eu mandar um abraço para Eliane Maria da Silva, da comunidade. Deixa eu ver. Eliane, quero participar do sorteio. A comunidade do Quilombo. Ah, tá bom. Obrigado, Eliane Maria. Também a Maria do Rosário. Maria do Rosário, muito obrigado. Já vou colocar o nome de vocês aqui também. Também a Aline, boa tarde, Aline, muito obrigado. Também Altair Vidraceiro, Altair Vidraceiro.

0: Draceiro é famoso, isso aí, viu? Altair, grande abraço. Muito obrigado por acompanhar a programação da nossa Candidez FM. Muito obrigado mesmo. Antônio Marcos, do bairro Porto Velho, também. A Terezinha, do bairro Espírito Santo. Fernando, bairro Ipiranga. Também é o Cinho, do bairro Ipiranga. Lenir, do bairro Ipiranga. Rafael Monteiro, muito obrigado. Muito obrigado a vocês que têm aí participado do nosso coração mais sertanejo do Brasil. Deixa eu ver aqui agora. Aqui a gente vai...
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0: Aí eu vou mostrar a música do João daqui a pouco. Vou mostrar também com a formação de uma dupla maravilhosa, que são meus amigos lá de São Paulo, Silvano, tá ligado o programa, lá em São Paulo, pelo aplicativo. Vocês aí de Nova Serrana, nosso muito obrigado, a cidade do calçado, Nova Serrana, cada dia, cada mês, cada ano, crescendo mais. Por quê? Emprego, abrindo portas para as empresas, a cidade que tem empresa, tem riqueza, tem fartura. Portanto, você que é prefeito, você que é autoridade, preste atenção. Abra as portas para trabalho para a empresa. Abra as empresas, deixa as empresas chegarem. Porque quando mais empresas chegam no, na cidade, mais movimento, é claro que tem. Você sabe muito bem disso. Mas há muitos políticos que ainda não sabem. Ou sabe ou faz de bobo. Você tem ouvido, mas não escuta. Você tem boca, mas não fala o que precisa falar. Você tem mão, mas não faz o que precisa fazer. Então, portanto, eu não estou julgando ninguém, não. Estou falando assim, emprego, trabalho, edifica o homem. O trabalho, a empresa, tendo trabalho, tem prosperidade, tudo funciona. Por quê? Tem trabalho, tem dinheiro, tem saúde. Agora, não tem, como é que fica, seu amado? Hein, seu amado, como é que faz? Uai, sou eu, vou sair candidato a prefeito. Não, eu tá querendo sair.
2: Mas o senhor não vem com essas palhaçadas do senhor, não?
0: O senhor não vai ganhar. Você pensa que não? Mas o povo tá comigo debaixo d'água. É a primeira coisa, meu plano de governo, é fazer uma ponte aqui.
2: Aonde vai fazer ponte?
0: Vou pegar a ponte, eu já falei duas vezes, três vezes, quatro vezes, não vou falar nenhum monte de coisa. Ainda não vou fazer uma ponte ligada na Permeia de Junho, levando lá pra fazenda do Isaac, lá na Querri.
2: Sua mãe vai casar, mas você tá ficando...
0: Não tem ponte, sua mãe pra que ponte? Não tem água ali. Não tem importância, eu atravesso o rio, eu jogo de um jeito, jogo um rio lindo, eu vou, jamais, tem minha paz, você entendeu?
2: Entendi nada.
0: Entendi nada, só mano, entendi nada. Olha, eu pego um saco de dinheiro e vou comprar uma fazenda. Depois de comprar uma fazenda, eu vou comprar um avião. Você entendeu?
2: Entendi nada.
0: Essa é a prosa do político. Mas... não sai nada. Como diz J. Batista, vira nada. Você quer saber da qual? Vira nada.
2: Vira nada.
0: Tu mentira. Tu mentira. Aí o cara tá lá falando, eu vou fazer isso aqui lá. Mentira.
2: Você é mentiroso, Samara.
0: Ué, eu tô aprendendo. Eu tinha essa pulão. Minha mãe falou comigo, menino, falando... meu filho do céu, você vai mexer com isso? Eu achei que você era gente boa.
2: Sou amado, sou amado.
0: Tem gente boa que quer mudar, meu filho. Mas o outro não deixa.
2: Deixa.
0: É só se unir com Deus e o povo.
2: Você já ouviu falar aqui o ditado? A voz do povo é a voz de Deus? Mas o povo acredita é no muda. É no mundo. Muda. Então vamos unir. Vota em mim, deixa eu sair candidato pra você ver. Eu vou montar uma rede na 1 de junho, chegando lá no Marilândia, uma ponte boa. Depois da ponte eu vou fazer um trailer, aquela corrente grande. Marra nós chegar na fazenda do João do Guido, pra nós viver lá numa boa, comer uma carne assada. Que proposta, digo, que proposta fajuda, pelo amor de Deus. Pelo amor de Deus, achei que só ia falar alguma coisa que presta. O senhor tá falando bobajada no programa. Ué, menino, eu tô aprendendo com ele. Aprendi com ele.

0: é Guilherme. E Santiago mete o pé na solidão, porque ó, a tristeza não paga dívida, não vai trazer nada de bom. Alô, Sebastião do Santa Rosa, alô, dona Antônia, minha amiga, meus amigos. Sebastião é fantástico, hein? Grande abraço.
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0: Alô, Mateuzinho, Mateus. Alô, Raíza, casal mais fresco da cidade. Casou. Ai, tá na lua de mel, hein? Coisa boa, hein? Você já pensou, sua amada? O senhor não casou? Eu já casei, mas não deu certo. Agora não quer dizer que casou, mas fazer o quê? Deixa eu mandar um abraço. Aí, Sebastião, pra você. Raíza. Alô, Mateus. Tá aí que o pessoal tá almoçando, hein? Mateus, que tanto de carne, Mateus. Deixa um pedaço, um churrasco pra mim que eu vou aí comer, hein? Saindo do programa, eu vou aí, Mateus. Um grande abraço ao Denilson, caminhoneiro, papai do meu amigo Mateus. Tá nas estradas, tá longe, hein? Ouvindo o programa pelo aplicativo aí. Muito obrigado, hein? A vocês todos aí no bairro Copacabana, um beijo no coração de vocês.
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0: Obrigado.
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0: É, os olhos verdes de Arailton Alves e Júnior. Vai pro meu amigo Sebastião, hein?

0: 1:05.
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É, o pessoal tá ligando aí, participando do programa. Eu vou fazer o sorteio de um kit aqui, agora, deixar o outro pra domingo. Um kit do Teodoro Sampaio pra você. Tá bom, gente? Vou sortear já. Muito obrigado a você que está participando do programa, vocês das cidades vizinhas, vocês ligados ao nosso programa em Divinópolis. Alô, João, meu amigo João, evangelista. Vou mostrar a música dele também, vou mostrar do meu amigo lá em São Paulo, uma grande dupla, meu amigo Silvano. Já, hein?

0: Agora deixa-me ver aqui, rapaz, deixa-me ver, tem uma pessoa que gosto muito, estive na fazenda dele, nos recebeu muito bem, é onde vai muita gente boa. O João, quero mandar um abraço pro meu amigo João do Guido. Ele não está no Brasil, não, está distante. Deixa eu falar. Fala, João.
1: Boa, Araíto. Boa noite.
0: Lá, boa noite.
1: Boa noite para você. Agora, boa tarde, né? Eu
0: boa.
1: Acho.
0: Boa tarde.
1: Eu estou fazendo um tour aqui pela Índia. Aí, só agora que eu estou vendo sua mensagem aqui. Tá ok? Então, aqui para mim agora é 9h35 da noite. Estou quase preparando para ir dormir, cara. Mas tudo de bom para você aí. Um forte abraço e um abraço para todos esses ouvintes, seu, deste programa aí maravilhoso, meu amigo. Aí. Até mais.
0: Valeu, João. Opa, que Deus abençoe a sua viagem, sua ida, sua volta. Volte em paz. E chegando aqui, nós, claro que a gente vai dar na fazenda aí, tocar uma viola. Comer um peixinho frito. Ah, mas é maravilha, hein? Grande abraço. Chegando então, meu amigo João. Fala aí, João. João Evangelista. Essa moda é dele, ó.

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1: 1:19.
5: É o nosso Coração Sertanejo levando para você a moda boa e você me ajudando a fazer a programação. O pessoal ligaram para mim, já tá ligando, mandando as mensagens. Você vai concorrer um kit então. É, deixa eu ver aqui. Já tem mais de 48 ligações. Deixa eu ver aqui. Tinha 48 e vê. Agora já deve ter aparecido mais. Mais outras ligações. Então deu 58 ligações aqui participando do programa Coração Sertanejo. E o pessoal que está participando, alguns. Deixa eu ver aqui. Quero ganhar um presente do Teodoro, a camiseta do Teodoro, o boné do Teodoro, o pitoco do Teodoro. Tá bom, vou fazer o sorteio já, tá? Peraí, deixa eu acabar de organizar aqui.

0: 1:23.
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0: Eu gostei dessa música. Eu vou até cantar ela no meu show. Você pode programar um show pra nós lá, que eu vou ficar mais metido do que tudo eu vou fazer.
1: Uma festa boa.
2: Somado, o senhor gostou da sanfona? O senhor ficou satisfeito? O senhor dançou? O senhor aprendeu a dançar os dois passos pra lá, dois pra cá? Eu tô achando que o senhor ainda não tá meio de uma junta meia dura.
0: Uai, só eu agora tô comprando um remédio pra emaciar minha juntinha. Eu vou comer, mas eu tô pensando, é o seguinte, a minha junta tá meia dura. Não dói, não, minha amiga. Eu preciso endurecer, mas não é a junta das canelas, não. É outra coisa.
2: Sua mãe, não pode falar essas coisas, não, rapaz. Você tá me matando vergonha.
0: Não, mãe, eu tô falando assim, outra coisa na vida. Outra coisa. A gente endurece, mas a junta... Vai ficando velho, menino, o trem vai mudando, dá uma diferençada, nós tá doido, nós... O trem vai ficando meio esquisito, vai virando um galabreu danado, um chapelão doido. E a gente não pode nem falar as coisas. É que de repente você fala um trem tarpalhado e dá errado.
2: O senhor tá perguntando, senhor, se eu fiz uma pergunta pro senhor... O senhor que falou que quer ser um político só tem que ser inteligente, responder as perguntas que a gente, o povo, o senhor vai já, né? Estar na televisão, o senhor vai estar nos rádios fazendo as perguntas, o repórter vai chegar até o senhor tem que chegar com a postura, pôr uma gravatinha, ficar bonito, saber falar, saber responder o povo. Então, de repente, o senhor não dá conta de fazer.
0: Não, menino, eu sou mais bom do que você. Quando você me perguntar, eu tô com a resposta no pé da letra.
2: Tá bom, eu vou perguntar ao senhor, a brincadeira.
0: Qual a sua proposta de governo para Divinópolis, se o senhor for candidato um dia? Se o senhor for presidente, ou qualquer coisa, se eu for, o que é que o senhor pensa fazer? A primeira coisa que eu penso... Se eu ganhar, ficar bem de vida, o povo me ajudar a trazer um dinheiro para mim, eu vou comprar um avião. Depois do avião, peraí. Não, primeiro eu vou comprar uma fazenda, vou comprar uma boiada, contratar uma pessoa para tirar leite para mim. Depois de tirar o leite, eu vou fazer queijo. Vou botar um saco de queijo nas costas. Eu vou levar os queijos lá nos bairros mais próprios, levar queijo, e vou comprar a fazenda, e vou fazer um plantio, vou fazer igual o Teodoro, vou fazer um plantio de café, e vou levar os pacotes de café para nós tomar café com queijo.
2: Ai, ai, ai. Essa é a proposta.
0: É um moderno.
2: E depois?
0: Ué, aquela outra proposta do Rio, da Piscirica, nós vai dar uma arrumada neboa, dar uma limpada e vão limpar. E quando vocês vai limpinho, arrumar a canoa e botar um gado de água lá, fazer umas piscinas pro povo refrescar a cabeça. É porque o povo refrescando a cabeça, tu que eu falando vai acreditar em mim.
2: O senhor não é bobo não, deixa pra lá. O senhor tá com fome?
0: Uai, eu... Ultimamente eu falei, eu vou sair mais cedo, mas eu não vou tomar nem café não. Porque... Eu tô querendo ir na casa do Matheus. O Matheus tá assando uma carne lá. A festa foi boa. O Matheus comprou uns 80 quilos de carne. Tem muita carne pra comer. Aí eu falei, hoje não vou comer, não. Aí eu fiquei sem tomar café ontem. De tarde, hoje, mas não, tamanho de manhã também, não comi baixo, não comi nada, não. Pra chegar com o estômago bem vazio pra mim comer muito.
3: E esse mornão aí?
0: Esse mornão é pra me levar uns pedaços pra casa. Pra mim, eu vou pegar uns pedaços de carne, asa de frango, vou levar pra mim almoçar amanhã, pra mim jantar, pra mim... Eu vou almoçar a semana inteira, Matheus.
2: Você me paga, viu? Só, mano, você vai na casa do Matheus?
0: O senhor vai lá? Ele tá esperando o senhor mesmo, ele falou que não pode ir. Ele mandou no zap aqui, não, pode trazer o seu amado, tem refrigerante. Ele tá falando que sabe que o senhor não bebe, mas tem refrigerante, tem muita carne. O senhor não precisa almoçar, não. Se eu deixar para o senhor almoçar, o senhor vai direto lá comigo. Vou levar o senhor. Mas, pelo amor de Deus, não me passa vergonha, não. Não leva em bornal, não. Que o pessoal lá é meio sistemático. Aí, se eu chega lá, começa a catar pão de sal, pegar pão de queijo, ensina esse embornal. Não pode ser assim, senhor, mano. Tem que ter educação. Mas eu sou um caboclo educado. Eu levo em bornal, uma hora para os lados. Se não tiver ninguém olhando, eu... Eu tafio o pão de salada. Por isso que essa sacola do senhor tá enfumaçada. A Zélia falou que tá preparando o senhor lá. E o senhor vai pegar rabo com ela hoje. O senhor vai pegar rabo com a Zélia, porque ela vai panturrar o senhor de comer. E lá tem fartura, ela não gosta de miséria, não. Não, mas assim mesmo, eu vou preparar, eu tô preparado, eu vou com a barriga bem vazia, lá na casa do Matheus, da Raíssa. Ei, Zélia, pode preparar uma carne assada que eu tô preparado pra nós comer bastante. E vou levar um embornado pra nós encher embornado também. Não me passa vergonha demais, mano.
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0: Aí, ó.
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0: só na escuridão. Não me passa vergonha, não,
4: matou todo mundo. Ficou eu com a minha sanfona desafinada que dava dó. Aí o cara chegou pra mim e falou assim: ah, porra, menino, se tu não tocar um forró direitinho, eu furo o forro dessa sanfona, ó. Nessas alturas chegou o italiano. O italiano era o dono do baile. Aí ele falou assim: sanfoneiro, cachorão, toca uma mazuca pra mim dançar com a minha rosa que tá afinadinha. Se você não tocar, eu vou te dar uma puretada na cabeça, em piastrão.
0: Que isso, amado? O senhor tá escutando, seu amado? Aqui, ó, sua amada, a menina já falou lá que só pode ir só almoçar. Negócio de levar pra casa que não é açougue, não. Escuta aí, ó.
5: Fala, ó, pra ele que tá convidando ele só pra vir almoçar. Não tá, é viu? Pra levar a carne pra semana inteira, não. Tá, aqui viu? Não virou açougue, não, viu, sua amada?
0: Tá escutando? Tô te falando? Tô te falando, o povo gosta do senhor, sua amada. Do senhor, da brincadeira do senhor, das brincadeiras, mas é brincadeiras saudável, né? E ela tá falando aí, só entendeu o que ela falou? Só entendeu?
6: Uai, menina, a gente entende tudo, porra.
0: Mas você tá nervosa, menina? Nós não precisa preocupar, não. Eu vou levar um bonezinho pequeno. Eu sei que não é açougue, mas eu sei que tem muita varritura, por isso que eu tô aproveitando da gentileza doce. Sou amado, o senhor Sebastião, a dona Antônia, tá com raiva do senhor. Porque o senhor já prometeu de ir lá várias vezes e o senhor não vai.
6: Não, Sebastião, você é meu amigo do coração, não preocupa comigo, não. Porque qualquer dia eu vou na sua casa, eu vou cantar uma canção, eu vou tocar o violão e você vai ficar de emoção.
0: Ó, você é inteligente, amado?
6: Eu sou repentista, faço repente, não passo onde eu passo, não deixo tristeza nem dor de dente. Vai ser bom, cara. E eu vou mandar um abraço pro povo lá do Copacabana, que tá escutando um programa. É um povo bom, viu? Aquele menino lá é um menino retado. Se eu ganhar pra presidente da República um dia, o governo, o prefeito, vou mandar asfaltar o bairro Copacabana, tudo. Vou mandar umas luzes bonitas, vou mandar plantar árvore lá pra tudo quanto é banda. Aí eu vou plantar muita árvore, porque faz muito calor aí, gente. Tem que plantar árvore. E você, cada um que plantar uma árvore aí, eu vou dar R$1.000. Ai, ai, ai. Você vai dar conta de pagar o povo lá do bairro? O senhor vai ter dinheiro pra me encher de árvore. Porque a árvore é saúde, a árvore ela transpira perfume, refresca o ambiente. Nós vai plantar no Copacabana, eu vou chamar esse povo todo. Vocês vão plantar, cada um vai plantar uma árvore e vai ganhar R$1.000. Se eu ganhar, mas se eu não ganhar, capaz que eu não ganho. Porque o povo não gosta de boa. Ah, pô, não gosto de mentiroso. Só fala a verdade, Samara. Nunca vi. Nunca falei uma mentira. Eu sou um homem da verdade. Ah, você não presta não, sua amada. Nossa senhora. Oh, agora é o sorteio do... Teodoro, alô Teodoro.

A mamãe do Matheus tá aí preparando aí o churrasco, tá tranquila. Povo bacana, hein, que a gente teve a oportunidade de conhecer. A minha mãe adorou conhecer vocês, viu? Pode ter certeza. Ela veio toda feliz em conhecê-los. Pessoal muito bacana, né? A mãe do Matheus, o pessoal todo. É uma turma maravilhosa que recebeu a gente com todo carinho, a educação. E meu amigo Denilson Caminhoneiro tá lá, já tá longe, hein? É, grande abraço, meu amigo, que Deus abençoe a sua viagem. Ao meu amigo Denilson Caminhoneiro do Brasil, sempre trabalhando aí. É, contribuindo para a nossa pátria, para o nosso Brasil. Tá lá, viajando, ouvindo o Coração Sertanejo. E a todos os caminhoneiros do nosso Brasil, receba o carinho, a homenagem do nosso humilde Coração Sertanejo.

0: Segura sua amada. Um grande abraço ao pessoal do Bar Nosso, aliás, Bar Talentos Bar. Tá lá o Toninho, Toninho, tá ligado no nosso programa. Obrigado aí pelo convite, Toninho do Talento Bar. Agora, deixa eu ver aqui, o pessoal ligaram pra mim, as participações aqui. Vou sortear dois kits hoje, Teodoro Sampaio. Hoje eu tô emocionado e eu não posso deixar de fazer o sorteio de duas pessoas aqui hoje. O kit do Teodoro e Sampaio. Vocês gostam do Teodoro Sampaio? Gente, breve a gente vai estar junto fazendo uns shows. A gente tá tocando fora com o Teodoro Sampaio. Nós somos convidados dele, de honra, já, nós somos amigos de verdade. Tanto é que o Teodoro participou de uma música com o Arailton Alves e o Júnior. E a gente vai fazer algumas aberturas, show junto com o Teodoro Sampaio. Fora, breve a gente tá em Uberlândia com ele, né? Fazendo a abertura do show do Teodoro Sampaio. Tamo junto também no final do ano. No final do ano, programa Amigos do Teodoro Sampaio, Arailton Alves e Júnior, Tiescão, levando o nome da nossa Divinópolis, da nossa Minas Gerais, ao Brasil e ao mundo, junto ao Teodoro Sampaio, Tiescão, Arailton Alves e Júnior, na parceria. Muito obrigado, Deus, muito obrigado, meu Deus, pela mais uma oportunidade que está sempre surgindo em nossas vidas. E assim, quando Deus abre as portas, jamais um homem consegue fechar. Aí as pessoas falam, mas não pode ficar falando. A gente está fazendo uma divulgação porque o Teodoro está com a gente. Deus está conosco. E a gente tem que divulgar o nosso trabalho porque a gente depende mais da mídia. E tem aquelas pessoas que torcem pelos nossos trabalhos. Não é verdade? Com certeza mais torcedor do que invejosos. Os invejosos não vão atrapalhar o nosso trabalho. Trabalho de você que tem um sonho na sua vida. Portanto, eu digo para você com todo carinho, com todo amor. Antes dos seus projetos, entregue tudo para Deus. Converse com Deus para que Ele brinde o seu trabalho, seus projetos, para que não venha nada contrário atrapalhar. Quando vir alguma coisa que talvez você planeje, faz seus planos, aí vem uma coisa para entrar e atrapalhar. Mas não está atrapalhando, às vezes Deus está te protegendo, está te revogando de uma coisa lá na frente que poderia dar errado. Então não fique triste. Deixe Deus trabalhar, que vai dar certo. Não é, seu Sebastião? Não é verdade? Vamos ver quem é. A Maria do Rosário está ouvindo o nosso programa. Vamos fazer o sorteio? Vamos? Então, tanto é Teodoro Sampaio. Muito obrigado. Essa música, Teodoro me falou que gostou demais e está rodando muito lá fora, gente. Muito.
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10: 1:51. 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
25: Agora o sorteio então, né? Vamos sortear aqui, deixa eu ver. Eu vou pelo computador. Quer ver? Eu já jogo aqui no computador aqui, faço o sorteio aqui da maneira fácil. A Raquel, bairro Bom Pastor, tá ligado no nosso programa. Maria do Rosário, Aline, Altair Vidraceira, Júlia Maria, Antônio Marcos do Porto Velho, Terezinha do Espírito Santo. Agora fora que tá no meu zap, esse aqui é o da rádio, tem muitas pessoas participando. Esse aqui é o sorteio que vai sair, viu gente? Deixa eu ver aqui. Caramba. grande abraço a você que está aí na cidade vizinha ouvindo o nosso programa.

0: Vamos lá o sorteio então, Araí. Vamos lá. Olha, eu vou tirar os números dos papelzinhos primeiro, depois eu vou no computador melhor, né? Vai nos papéis primeiro. Tem no computador, tem os papelzinhos que eu faço aqui. Não deu muita ligação hoje, viu? Olha, 58 ligações, participantes, fora o que estão sem participar, hein? Caneta não escreve nem a corrida. Caneta ruim. Então vamos lá. Número, deixa eu tirar aqui, o número 17. Deixa eu ver quem tá no 17. Número 17. Ah, meu Deus, deixa eu ver quem foi o 17. Terezinha do bairro Espírito Santo, em Divinópolis, foi uma das contempladas do kit do Teodoro e Sampaio. Alô, Terezinha! Parabéns pra você! Você concorreu e ganhou a camiseta, ganhou o kit completo aqui do Teodoro e Sampaio. Boné, pitoco, também tem um pitoco, um cachorrinho pitoco e uma camiseta da dupla Teodoro e Sampaio. Terezinha, deixa eu ver, Terezinha do bairro Espírito Santo. Parabéns. Agora o outro sorteio tem seu número 17, viu, Terezinha? O número 17, o número da sua sorte, então, foi a ganhadora. Agora mais um para acabar, finalizar aqui agora, mais um sorteio de um kit do Teodoro e Sampaio. Depois tem uma troca de óleo para o seu veículo também. Se você quiser, pode participar que ainda dá tempo, tá? Aqui é desse jeito que funciona. Eu sou trabalhando quase praticamente sozinho, que eu digo sozinho não. Sou amado, me ajuda. Primeiro Deus, depois eu, depois o seu amado, não é verdade? Então tá aí, mais uma participação, mais um sorteio. Agora deixa eu ver aqui. Deixa eu fazer aqui pelo computador. Ai, ai, Arailton Alves. Haja voz, né? Deixa eu ver. Sem você garrei chorar. Sem você garrei bebê. Agora, Maria do Rosário. Maria do Rosário.
1: Bom dia, senhora Ailton Alves, seu amado.
0: Sara ganhou, viu? Sara ganhou também mais um kit do Teodoro e Sampaio. Maria do Rosário pode vir buscar amanhã. Eu deixo aqui nos estúdios, deixo na secretaria, aqui na porta, com a menina secretária. A Rafinha vai passar para vocês. Então, os dois ganhadores da... foram as duas meninas que ganharam, a Terezinha, deixa eu ver aqui para não... já anotei aqui, é a Terezinha, também a Maria do Rosário, a Terezinha do bairro Espírito Santo e a Maria do Rosário. Foi as contempladas, os dois kits que eu sorteei. Agora fica mais um kit para a semana que vem do Teodoro e Sampaio. Agora, se você quer ganhar uma troca de óleo para o seu carro, liga para mim, pode ligar, que ainda há tempo de você concorrer. Tá aí o Teodoro Sampaio. Camiseta bonita, viu? Linda, linda. Boné. E breve, a gente pensa um dia, a gente pode estar junto aqui em Divinópolis. Infelizmente, nossa cidade ainda não há. Acordou agora que está acordando para o sertanejo, porque estava tudo dormindo, não gostava muito do sertanejo. Gente, a gente vai batendo na mesma tecla e tem aquelas pessoas que gostam de... Aí já está acontecendo um show na Praça da Bíblia. E espero que não seja só porque agora é época política, você precisa dos seus votos e tenta manipular o povo para ganhar voto com o show do sertanejo aí na Praça da Bíblia, tá? Só que o sertanejo é sertanejo. Não é bobo, e a gente está sempre aí para trabalhar, divulgar o trabalho e ver quem é quem. Então tá bom. Breve a gente vai estar aqui em Divinópolis com o Arailton Alves Júnior, Teodoro Sampaio, Tiescão e Chanceler Montenegro.

0: Muito obrigado. Obrigado que eu mereço.
1: 2 horas.
0: Taleda e a Joyce lá no churrasquinho, preparando pro seu amado um churrasquinho pro senhor amado. Olha pra você ver como é que o senhor tá com a moral com as meninas, sua amada.
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0: Aí, ó, sua amada, o senhor gosta, rapaz? Arrasta pé.
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3: Vamos começar.
0: Mas essas meninas vale ouro. Mas vale ouro, eu vou levar um cordão de ouro pra vocês qualquer dia desse. Aquele cordão que o senhor falou que era ouro não era, sua amada. O senhor me deu um cordão de presente e o senhor falou que era ouro puro. Eu coloquei ele, cheguei em casa, que eu cheguei em casa, ele estava todo escuro, sua amada. E dá, mas não é ouro, não. Ué, mas eu comprei na rua e o rapaz falou que era ouro de ufi. Ouro de quê? Ouro de um vinho. Nem sei falar a palavra, não, mas... então me passou vergonha. O senhor não promete levar pra Joyce? Joyce, a dona Joyce é a mãe do Matheus. O senhor vai chegar tranquilo. A Eda, tá? A Joyce tá no churrasquinho, a irmã dele. A Eda é a mãe dele, presta atenção. O senhor chega tranquilo, não me passa vergonha, cumprimenta as pessoas e vai, senta na mesa, que elas vão servir o senhor um churrasquinho. Mas eu tô ficando desvergonhado disso. Você tá pensando que eu sou bobo? Eu não sou bobo. Eu não sou bobo e você não precisa me ensinar eu falar. Eu vou levar o berrante pra tocar pra ir lá. Só vai levar o berrante? Vou levar o berrante. E vou tocar remorque pra remorque. Ai, ai, ai, meu Deus do céu. O senhor me mata de vergonha, mas eu gosto muito do senhor. O senhor me desculpa. O dia que o senhor foi nadar, o senhor foi no Rio de Janeiro. O senhor nunca esteve no Rio? Não, não foi no Rio, não, moço. Você tá mais bobo do que eu. Foi em Manataíza, não foi lá também, não, moço. Nós tá tudo doido. Foi na Bahia. Aí eu fui entrar dentro do mar e lá, e as meninas falaram, cuidado pro senhor não afogar. Aí eu peguei a água, eu tava com um monte de sede. Eu peguei uma garrafa grande, falei, vou encher aqui pra ver se essa água é boa. Menino do céu, a água tá salgada. É, tem sal mesmo. É água do mar, mano. Mas eu fiquei envergonhado porque as meninas tá lá do Tabano e começou a rir de mim. Falei, mas você tá rindo de mim? Ela falou, não, nós achamos o senhor engraçado. O senhor até não é muito feio, não. Mas é só... só faz muita graça em nós. Nós, ela é de onde? Eu falei, eu sou lá da Minas Gerais. Ah, tá explicado. Mas mineiro não é bobo, não, menino. A gente gosta de brincar com todo mundo. De repente foi voltando um cara de moça assim, bonita, assim, forte. E eu fiquei meio metido. Não, vizinho, eu não tô muito feio, não. Eu não tô muito julgado pra traça, não. Aí as meninas falaram assim, você não sabe nadar, não? Eu falei, não, eu tô acostumado a nadar no Ribeirão. Ah, meu, o que é Ribeirão? Ribeirão é um curguinho que tem lá na roça, que eu aprendi lá. Depois tem o rio. O rio é água encardida, mas a água é doce. A água que é muito salgada, que uma... A menina começou a rir e ela falou, mas como é que eu falei? Como é que você põe sal nessa água, menina? Mas quantos milhões de sal deu pra salgar essa água? Aí as moças começaram a rir de mim. Mas começou a rir, foi rindo, foi feio, foi feio. E eu falei, não, mas aí ela falou, não, senhor, não é desse jeito, não, o porco põe sal na água, não. Isso aí já vem de Deus. Aí eu falei, nossa, que vergonha que eu passei. Aí eu peguei e falei, nossa, eu ia pra cima, pedi desculpa a Deus. Falei, só me desculpa porque eu sou meio bobo. Eu sou meio atrasado, eu não ouvi nada da roça, eu não conheço essa coisa diferenciada. Aí a mocinha falou, não, o senhor é muito humilde. Mas só pode ter certeza que Deus gosta das pessoas mais humildes. Ai, nossa, amado.
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0: Aí, seu amado, eu fico feliz que o senhor me ajudando a fazer a programação. Daqui a pouco a gente vai embora, mas eu tenho um negócio pra passar aqui, seu amado. O senhor sabe que as notícias de Belo Horizonte tá atrasado, o senhor tá me atrasando e o povo tá pedindo que o senhor fale, mas eu não vou deixar o senhor falar, não. Agora nós temos que correr atrás, seu amado, até as notícias de Belo Horizonte. Não é a Jaqueline, não. A Jaqueline tá de férias. Ah, a Jaqueline tá de férias. O Zé Wilson, lá da gráfica, tá lá ouvindo o programa. Tá, tem que rodar também o Silvano, né? Vai ter que tocar, moço. Você tá apertado, eu tô te falando. Você tá brincando com o expediente. Deixa eu ver quem tá no zap aqui, sua amada. Ai, ai, ai. Sua amada é engraçado. O povo gosta do seu amado. Mas eu não fico triste, não, sabe por quê, seu amado? O senhor traz muita alegria pra nós. Deixa eu ver aqui, tem lá. Aqui não, já rodou.
3: Não, fala pra ele.
0: Aí, ó. Deixa eu ver.
4: Arailton Alves, manda um abraço aí pra Bia, pra Rose, pro meu netinho, Matias, pro Diego, pra Rose. Tô aqui, no sítio aqui, fazendo um churrasco aqui e a coisa vai boa. Deus abençoe, tchau.
0: Luzé Wilson, a Bia, todo mundo aí ouvindo o programa. Deixa me ver o netinho dele. Deixa eu voltar. É quem é?
4: Manda um abraço aí pra Bia, pra Bia.
0: Rose.
4: Pro meu netinho, Matias.
0: Matias.
4: Pra Rose. Tô aqui, no sítio aqui.
0: A todos vocês.
4: Um aqui e a coisa vai boa. Deus abençoe, tchau.
0: Epa, esse aí é o dono da gráfica Nossa Senhora da Paz, que faz esse trabalho fantástico. Aí é um trabalho de um trabalho gráfico, né? Você precisa dos seus cartões de visitas, vai casar, convite casamento, essas coisas todas aí, prepare, vai lá na gráfica, faz um orçamento. O cara é bom, viu? Além de atender a gente bem, tem aquela empatia, aquele sorriso, meu amigo Zé Wilson, e o filho dele toca, meu filho. O filho dele toca, canta muito. Zé Ramalho, então, Zé Wilson, é bom, viu? Bom, mas bom mesmo. Deixa eu ver aqui agora. A Silvana, a Silvia Santos, tá ouvindo. Vou tocar sua música. Aguenta aí, aguenta aí.

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2: Duas e nove.
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6: 2 e 11.

0: 2h14, 2h15.
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0: 2:19.
1: 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Olha, você quer trabalhar? 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Agora as notícias diretamente de Belo Horizonte. Hoje não é a Jaqueline, é outra voz. Vamos ver quem é?
2: Alô, ouvintes divinopolitano no Centro-Oeste, aquele abraço, excelente domingo, boa tarde, principalmente para você que está aí ligadinho na programação da Rádio Cangidez FM 100,5. Vamos às notícias da Assembleia de Minas para hoje, domingo, dia 13 de setembro de 2026. Uma terra de muitos contrastes. A região de Montes Claros tem riquezas, mas também cidades pequenas e muita pobreza. São as desigualdades que vêm principalmente causadas pela seca. E esse é um dos desafios para o próximo governador. E quem traz mais detalhes sobre esse assunto é a repórter Ana Paula Ciribelli.
3: No norte de Minas, são 86 cidades onde vivem quase 1 milhão e 700 mil pessoas. E a economia dos municípios depende muito da máquina pública. Serviços básicos precários, como baixo acesso à rede de esgoto, são comuns. A falta de água continua sendo um problema, segundo a cientista social Flávia Galizone, causado pelo próprio homem.
4: Essa é uma região do semiárido das que mais tinham nascentes, por exemplo, que é diferente com o Nordeste brasileiro. Essa intervenção que a gente tem, que é uma intervenção que concentrou terra, tomou terras comunitárias e ao fazer isso também concentra, monopoliza mananciais, ela faz com que a gente passe a ter uma leitura de uma região que falta água. Mas essa escassez de água, ela está vinculada a essas tomadas.
3: Montes Claros fica do lado do desenvolvimento. O município, que tem atraído importantes negócios, como a instalação de empresas farmacêuticas, vem crescendo de forma expressiva. Mas o pesquisador da UFMG, Ricardo Ruiz, explica que é preciso mais do que abrir postos de trabalho.
5: Se você tem uma empresa que vem e que ela exclusivamente desenvolve, apenas gera um emprego, emprego sem qualidade, aproveitando a mão de obra mais barata, com todos os fornecedores sendo buscados de fora e gerando empregos com baixa qualificação e com salários mais baixos, a gente acredita que isso não é um processo de desenvolvimento.
3: Já em Porteirinha, hoje o queijo e o mel de Aroeira movimentam a economia da cidade e os produtores tiveram que se reinventar. Antigamente a produção de algodão era forte no município, mas na década de 1980, as lavouras foram destruídas pelo bicudo, uma praga do algodoeiro, e ainda tinha a questão da falta de chuva. Com isso, muitos agricultores mudaram suas estratégias de convivência com a seca e a geração de emprego e renda. O Beraldo dos Santos foi um deles, que virou apicultor, e para ter água o ano todo, ele investiu em uma tecnologia que são os reservatórios que guardam as chuvas.
6: Graças a Deus tem muita água. Tendo água, tem tudo.
3: A construção dos reservatórios de chuva do Beraldo teve apoio de várias instituições e do poder público. Nos últimos 20 anos, principalmente com recursos do governo federal, cerca de 6 mil famílias de 10 cidades da região foram beneficiadas.
2: Só lembrando que você pode acompanhar a série de Minas as Gerais, exibida na TV Assembleia, através do nosso portal almg.gov.br. Da Assembleia Legislativa em Belo Horizonte, Carlos Salomé. Próximas notícias da Assembleia no próximo domingo, dia 20 de setembro, neste mesmo horário. Tenham todos uma excelente tarde de domingo. Aquele abraço e até domingo, se Deus quiser. Tchau.
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Joyce, tá ligado ao nosso programa aí no bairro Copacabana, preparando um churrasquinho pro seu amado. Alô, dona Ieda, muito obrigado. Vocês aí do bairro Copacabana, também a Vilma, ligado ao nosso programa. Ah, vocês do bairro Jardinópolis, vocês em peso em Divinópolis. Muito obrigado. Alô, Didi, tá ligado no nosso programa? Muito obrigado. Alô, Morena Bronze, obrigado. Alô, Silvia Santos, tá ligado no nosso programa? Também seu marido aí, o esposão, o Fábio. Chegando mais uma do José Augusto que ela pediu. Ah, fui eu. Um pouquinho dos momentos, aqui um momento brega pra você. E gosta do coração sertanejo, hein? Alô, Denilson, está na estrada, já tá longe, hein? Devagar, meu amigo, meu irmão, meus irmãos, caminhoneiro do nosso Brasil. Denilson, que Deus abençoe a sua ida, a sua volta, sempre, sempre.

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7: É, daqui a pouquinho a gente tá picando a mula. E coisa boa, seu amado. Tá com fome, seu amado. Eu tinha que comer um bocadinho ali, seu amado. Eu não aguentei, não. Esperar o senhor pra gente ir lá no churrasquinho. Então eu comi um pouquinho ali do mexido, viu? Aí, o Silvano, né? Aí, ó, Silvano.

aê, Celso Ângelo e Silvano. Minha Felicidade, autores, são os autores Celso Ângelo, Paulo Nascimento e também o José Newton. Lá em São Paulo, ouvindo nosso programa. Silvano, grande abraço.

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Pois bem, chegando ao finalzinho do nosso programa, eu quero deixar aqui um grande abraço. Você que tem me ajudado a fazer a programação, me ajudado a trabalhar 5 horas dentro de um estúdio, não é para qualquer um. Tem que ter fé em Deus, e Deus dá saúde, e Deus dá o seguimento. Por quê? E é bom estar com vocês o tempo todo, sabe por quê? Eu me sinto estar em casa, estar dentro da casa de vocês. Que você tenha um ótimo domingo, que Deus possa abençoar o seu final de semana, amanhã, segunda-feira, dia de você trabalhar, a gente trabalhar, agradecer mais do que pedir. Então, prepare as suas vasilhas, porque Deus ainda está derramando provisão. A semana que começa com preocupações, mas a semana que começa também com uma promessa, hoje escolha acreditar que o Senhor continua cuidando de cada detalhe de sua vida. Assim como azeite não parou de fluir enquanto havia vasilhas disponíveis, Deus também é capaz de fazer transbordar bênçãos, portas abertas, paz, sustento e milagres sobre sua casa. Que nessa semana você viva mais do que expectativas. Viva o extraordinário de Deus. Porque não caia uma folha de uma árvore sem a permissão de Deus. E também um fio de cabelo se torna um cabo de aço nas mãos de Deus. Mas eu falo para você, para mim mesmo, não tente sozinho. Porque se você tentar sozinho, você não vai chegar a lugar nenhum. Mas se tivermos com Deus, Ele vai dar direção até onde a gente deve ir. E também um fio de cabelo se torna um cabo de aço nas mãos do nosso Deus maior. Fiquem todos com Deus. Beijo no coração de vocês. Muito obrigado aos meus patrocinadores do Coração Sertanejo. Muito obrigado a você por pedir nossas músicas, por rodar nossas músicas. E também nos ajude aí, entrando nas todas as

plataformas digitais, conferindo Arailton Alves e Júnior. Muito obrigado. Muito obrigado, meu parceiro Júnior. Muito obrigado, Heloísa, esposa do Júnior, por estar sempre acompanhando o nosso trabalho. Família, beijo no coração de vocês. Fiquem todos com Deus. Tchau, tchau, gente.

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1: 2:58.

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9: 3:17.

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6: 3:45.

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5: 4 e 13.

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0: 4:28.
1: Qual casal nunca fez isso?
2: Eu quero ver qual casal daqui nunca fez isso que a gente vai cantar agora. Fala a verdade, Ferrugem.

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6: 4:41.

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1: 4:58.

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3: 5:46.

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1: Tem sempre aquele amigo que a gente tem que levar de volta pra casa, né?

0: família, aos bêbados solitários do pagode de diferentão.
1: 5h52.
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Amados irmãos e irmãs, nesta hora em que recordamos o sublime mistério da encarnação de Jesus Cristo, elevemos nossa voz ao Deus da vida, recordando a presença de Maria na história da salvação. Em nome do Pai, e do Filho, e do Espírito Santo. Amém. O anjo do Senhor anunciou a Maria, e ela concebeu do Espírito Santo. Ave Maria, cheia de graça, o Senhor é convosco. Bendita sois vós entre as mulheres, e bendito é o fruto do vosso ventre, Jesus. Santa Maria, Mãe de Deus, rogai por nós, pecadores, agora e na hora de nossa morte. Amém. Eis aqui a serva do Senhor. Faça-se em mim segundo a vossa palavra. Ave Maria, cheia de graça, o Senhor é convosco. Bendita sois vós entre as mulheres. Bendito é o fruto do vosso ventre, Jesus. Santa Maria, Mãe de Deus, rogai por nós, pecadores, agora e na hora de nossa morte. Amém. E o Verbo se fez carne e habitou entre nós. Ave Maria, cheia de graça, o Senhor é convosco. Bendita sois vós entre as mulheres. Bendito é o fruto do vosso ventre, Jesus. Santa Maria, Mãe de Deus, rogai por nós, pecadores, agora e na hora de nossa morte. Amém. Rogai por nós, Santa Mãe de Deus, para que sejamos dignos das promessas de Cristo. Oremos. Derramai, ó Deus, a vossa graça em nossos corações, para que, conhecendo pela mensagem do anjo a encarnação do vosso Filho amado, cheguemos por sua paixão e cruz à glória da ressurreição. Por Cristo nosso Senhor. Amém. Amados irmãos e irmãs, juntos invoquemos a proteção da Virgem Maria, a Mãe de Deus. Rezemos juntos a oração a Nossa Senhora, na sua Imaculada Conceição. Ela é a padroeira da nossa amada Diocese de Divinópolis. Ó Maria, imaculada desde a sua concepção, fostes preservada do pecado original para ser a Mãe de Jesus Cristo. Ensinai-nos a acolher o mistério de Deus em nossa vida. Ajudai-nos a percorrer a estrada da santidade. Acompanhai-nos com a ternura do vosso olhar. Guiai-nos na escuta aos apelos do vosso amado Filho Jesus. E intercedei por nós para que sejamos firmes na fé, corajosos no amor e alegres na esperança. Amém. O Senhor esteja convosco. Ele está no meio de nós. Pela intercessão da Virgem Maria, a Imaculada Conceição, padroeira da nossa amada Diocese, abençoe-vos o Deus Todo-Poderoso, Ele que é Pai, Filho e Espírito Santo. Amém.

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1: 6 e 8.

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1: É, gente, se um dia a sua mulher pedir desculpa pra você, você pode ter certeza que vai...

meu. Ó, acende daquele jeito que acendeu aquela hora lá pra nós, só pra nós enxergar o povo aqui. Aí apaga esse aí, só um pouquinho aí pra nós. Só pra nós vir. Joga a mão em cima, todo mundo assim, barretão. Pra você que tá, que ainda tem esperança da sua mulher assumir que você tá certo. Joga a mão em cima. Pro lado, pro outro, pro lado, pro outro. Isso é barretão.

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1: 6:26.

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3: 8 e 2.

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esse. Tem situação melhor que essa pra você mostrar a si mesmo que você é um vencedor, que você inspira vencedores tipo nós há 20 anos atrás. Muito louco, né? Olha que cenário lindo, plateia linda. Valeu a pena. Você é um exemplo de vencedor.

0: o vencedor nem sempre aquele que ganha a corrida, e sim aquele que inspira gerações. E você é um desses, Thiago André.
1: Você também é um vencedor, Gabriel Barbieri. Obrigado pela parceria. Te amo. Força.
2: E honra.
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0: Zé Ricardo e Thiago, Luan Pereira e Léo e Rafael.
1: Olha, velho,
0: estuda igual.
2: Não tenha medo.
1: Eu vou até me jogar no chão.
2: Da sorte.
0: Vai, Luan.

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19: 8:33.

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2: 8:40.

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19: 8:48.
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